0: Muito obrigado.
1: Muito bem, Zé Vaqueiro. Pergunta boba. É sucesso aqui na Toritama FM. Zezé de Camargo cantou a mesma mentira. É Toritama FM, Santo Cruz.

0: Só sucessos aqui na 104,9. Também você curtiu Panda, Corpo Nu. Roberta Miranda, Corajosa. Henrique Juliano, Amor dos Outros. Já já tem um sucesso das antigas. Fica com Kiko.
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Estamos de volta. Vamos continuando nossa programação, só que agora com o sucesso das antigas. Para você que tá aí do outro lado do rádio. Deixa eu mandar um forte abraço ao Nenê no centro da cidade. Obrigado, Nenê. Bico de ouro no aprontamento.

0: Padre Paulinho. Quem tá curtindo na Toritama FM é o Lilio. Lá na HLD. HLD. Um abraço, Lilio, e toda a sua equipe. Alô, Bill, da Alfaísa Jeans, lá no Planalto. Um abraço a todos aí da facção do Chiclete. Alô, Chiclete. Rinaldo na Vila Canaã. Manda música, manda sucesso das antigas. Manda sucesso das antigas para o Bida, para o seu tio Everaldo, para o Nenê, para a sua mãe, Ivonete. Para todos os seus amigos aí na Vila Canaã, com o Pato Toninho.
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0: E vai tomar um copo geladinho de capa chega agora, ouvindo o saudoso Vando.
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0: Chega perto do rádio,
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0: triste sucesso das antigas, das antigas.
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0: nome foi o Misso lá do Nova Morada. Valeu, Misso. Maurício Reis, triste separação. Muito bem, Misso. Abri um capa jack bem geladinho. Eita, resenha. Triste separação. Maurício Reis. Saudoso Maurício Reis. O Maurício lá da facção Pão com Ovo também aumentou o volume. Aqui abraço a todos aí da facção Pão com Ovo, lá no loteamento de Arlindo. Evaldo Braga, a cruz que eu carrego. A cruz que eu carrego. Quem curtiu foi Seu Dedé. Seu Dedé lá do Boteco, lá no Valentim 3. Forte abraço, Seu Dedé. E você curtiu o que eu quero, não me quer. Jabal pediu e curtiu. E foi especialmente pra Dona Terezinha. Albi Edna, que tá curtindo a Toritama FM. Valeu, Dona Terezinha. Valdir Soriano, hein? Quem eu quero, não me quer. Dona Regina também aumentou o volume lá em Fazenda Velha. Curtiu aí o Valdir Soriano. Muito bem. Valeu, Jabal. Boa noite, Jabal. José Ribeiro, a beleza da rosa. O Everaldo, popular nenê. Mandou pra sua irmã Ivonete e pra seu sobrinho Rinaldo, na Vila Canaã. José Ribeiro, a beleza da rosa. Que sucesso das antigas, hein? O saudoso Vando, e o saudoso José Ribeiro, né? Nesse bloco aqui, ó, todos aqui são saudosos. Saudoso Maurício Reis, veja minha coincidência. Saudoso Evaldo Braga. Saudoso Valdir Soriano. Saudoso José Ribeiro. E o saudoso Vando. Aí tem base. Tem base um negócio desse. Câmbio! Todos aqui já bateram as boas botas. Rapaz. O Vando cantou Fogo e Paixão. O Rinaldo pediu e curtiu aqui no som da Toritama FM. E já já tem mais. Fica com o Kiko.
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Muito bem, Rádio Toritama FM. Vou mandar um forte abraço ao meu amigo Rubens, curtindo a Toritama FM. E o seu papagaio Juliano. O Juliano já tá aprendendo a dizer câmbio. Em base. O papagaio Juliano já tá aprendendo a dizer sucesso das antigas. Forte abraço, Rubens.

0: Alô, Ana Lúcia na rua São Soares. O seu esposo, Zé Hilton. Um abraço a Ana Lúcia, também de Dona Pretinha. Adilson. Ouvindo a 104,9. Eita, 9 horas e 36 minutos, 9h36. O sucesso das antigas continua.
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0: Essa quem vai aumentar o volume é em Iuminha, lá em Barra Mansa, no Rio de Janeiro. Alô, Dema, alô, Nenê. Voo de coração. Voo de coração, quem canta é o Hit. Agora 9 horas e 37 minutos. Boa noite.

Oi, Tata. Alô, Tata Sul. O Garcia também aumentou o volume lá no Coqueiral. Garcia, Marlene, Tercinha, Marconi, Vitória, Carmen Silva. Saudosa Carmen Silva. Serena. Olha, Cristi Ralph. Vida dividida. Essa que aumentou o volume foi o Gilberto lá no sítio São João. Alô, Gilberto, no sítio São João. Hit, voo de coração. Já já eu tô de volta, gente, pra gente fechar com chave de ouro. Gente, vocês estão vendo que a minha voz tá mais pra menos do que pra mais, né? A gente tá pegado aí, gente. Tô pegado aí na campanha eleitoral. Estou prestando um serviço aí, fazendo um trabalho lá em Vertentes. E é rojão, viu, gente? Hoje o trabalho foi até quase 7 horas da noite. Lá na cidade de Vertentes. A gente fazendo locução e naquela agitação da política.

conheci a semana passada. Ainda bem que minha voz voltou, tá dando pra tirar de letra. Aí minha voz só tá o pito. Só tá o pito. Mas dá pra entender, né, galera? Dá pra entender, né? E vamos trabalhar. Já eu tô de volta aqui no som da Toritama FM 104,9.

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muito bem. Rádio Toritama FM, mina especial. Até as 10 canta ele, Gustavo Lima. E começando com essa aqui, 100 mil.

Beleza, você curtiu o mini especial de Gustavo Lima, Super Ex, Bloqueado e 100 mil. Rapaz, que mini especial, hein? Quem gostou? Valeu, gente, eu vou ficando por aqui, agradecendo o carinho de todos vocês, todos os ouvintes, por estarem aí ligados, curtindo a Toritama FM. Muito obrigado mesmo, carinho de todos vocês. Uma boa noite para todo mundo e vamos decolar com o Kiko. Vos convido cada um de vocês para entrar aqui dentro do meu peito, porque onde eu estiver, você estará aqui, ó, dentro do meu coração. Para você, campeão, um forte aperto de mão. Para você, charmosa, um beijo no coração. Uma boa noite para todo mundo e fique com Deus. Tchau, tchau, gente!

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fúria do vento ou a calmaria do mar não pode impedir a sua adoração a Ele. 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

0: Muito breve sim, Jesus virá, virá buscar seu povo, sua igreja. Que notícia abençoada, que você possa se alegrar nessa noite com esta palavra, com essa notícia, com essas boas novas para a glória e louvor do nome de Jesus. Queremos cumprimentar você com a paz do Senhor Jesus, que nessa noite a potente mão de Deus esteja sobre você, sobre sua família, sua casa. Essa é a nossa oração. Está no ar o nosso programa Novas de Paz. Este é bom demais. Que tem a direção geral do nosso querido pastor presidente, pastor Roberto José dos Santos Lucena, e também na direção local do nosso querido pastor Jaumi Avelino. E para você aí que está do outro lado nos acompanhando, aguardou até agora, são 22 horas, mais 28 minutinhos. Hoje é 20/8/2026 e queremos mandar saudação de paz para você que está de data nova hoje, que a mão de Deus esteja estendida sobre a sua vida, em especial, queridos irmãos, o meu primo Daniel. Daniel, filho da minha irmã Nicinha, Deus abençoe Daniel por esta data tão abençoada para a glória de Jesus. Que Deus multiplique os anos de vida com saúde e paz para a tua vida, em nome de Jesus. E quero deixar o Salmos 23 para a tua meditação. Para você que fez feliz vida conjugal, Deus abençoe sua vida. E que Papai do Céu continue com as suas mãos estendidas, te fazendo prosperar em tudo para a glória e o louvor do nome de Jesus de Nazaré. Deus abençoe a sua vida, em nome de Jesus. Quero deixar o Salmo 128, o Salmo da Família, para a sua meditação.
1: Nós dizemos, ora vem, Senhor Jesus.
0: Queremos dar graças a Deus nesta noite por mais este momento tão especial da parte de Deus para a nossa vida. Hoje, nesta noite de quinta-feira, noite abençoada para a glória e o louvor do nome de Jesus de Nazaré. Quero mandar saudação de paz para o nosso querido pastor Jaume Avelino. Está viajando, está ali no estado de São Luís, no Maranhão, numa reunião ministerial com a UMADENE. E nós aqui estamos dando esse suporte abençoado na confiança do nosso querido pastor Jaume Avelino. E esperando ainda nessa noite os nossos escalados da noite. Provavelmente chegarão até aqui para abrilhantar este trabalho em nome de Jesus. Queridos, nós vamos orar e nesta oração queremos pedir aos irmãos que continuem conosco e peça seu louvor. Se você deseja entrar em contato conosco pelo zap aqui da rádio, você liga no fone zap 98979-8989 e nós tocaremos aqui teu louvor, teu pedido de oração, e será uma bênção para a glória e o louvor do nome de Jesus de Nazaré. E está conosco nesta noite, para a glória e o louvor do nome de Jesus, o nosso companheiro, o nosso querido irmão Inaldo Silva. Meu companheiro irmão Inaldo Silva, paz do Senhor Jesus.
2: Amém.
0: Eita, glória, Jesus, que voz, viu? Eita, glória, muito bom ver irmão Inaldo Silva.
2: Paz do Senhor para todos. Saudade, né? Retornar mais uma vez à Rádio Turitama. Tudo bom, Lamax?
3: Graças a Deus.
0: Tudo em paz, tudo certo.
2: Fica à vontade.
0: E com a sua presença hoje aqui é melhor ainda.
2: Obrigado.
0: Graças a Deus por isso. O Senhor é uma bênção, foi quem me ensinou aqui. Estamos por aqui porque o Senhor foi o culpado disso. Graças a Deus por isso.
2: Sempre insistiu. Tem alguém culpado, né?
0: Insistiu e deu certo, né?
2: Comigo foi o culpado, foi Serafim.
0: Foi o irmão Serafim. Pai do Senhor, irmão Serafim, Pai do Senhor para os irmãos, nós vamos orar. Irmão Inaldo, nos dê a honra e faça essa oração em nome de Jesus, amém?
2: Amém, querido, amém. Pai nosso que está no céu,
0: Deus,
2: santificado é o teu nome, venha o teu reino, seja feita a tua vontade, glória assim na terra como no céu. Pão nosso de cada dia nos dá hoje, perdoa nossas dívidas, assim como nós perdoamos nossos devedores. Não nos induz em tentação, mas livra-nos de todo mal, porque teu é o reino, o poder e a glória para todo sempre. Amém. Obrigado, Pai, por esta oportunidade de estarmos aqui, dando continuidade, Senhor, na tua obra, a qual nos concedeste esta missão, está nessa emissora, de não falar de política, de não falar de economia, mas sim falar do teu filho, Jesus Cristo. E recebe esse trabalho para a glória do teu nome. Amém, Namax.
0: Amém, graças a Deus, graças a Deus. Nós vamos de louvor bonito nesta noite, para a glória do nome de Jesus. Nós vamos ouvir com Onésimo Maximiano um louvor muito bonito, para a glória de Jesus. Amém? Glória a Jesus. Vamos de louvor bonito.

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Muito bem, graças a Deus, são 22 horas mais 40 minutinhos. Nós vamos ouvir com a cantora da Leti Hungria, Era Mão de Deus. É um oferecimento do meu filho Natan, que está em casa, está trabalhando, e oferece para sua esposa, a irmã Laiane, também para sua mãe, a irmã Irene, e também para todos que estão na escuta. Deus abençoe, Natan. Vamos de louvor bonito, em nome de Jesus.

0: Glória a Deus, esse é um hino oferecido pela nossa querida irmã Maria, mãe da nossa querida irmã Delma. Deus abençoe a irmã Maria. A irmã Maria está sempre ligadinha aqui conosco, no nome de Jesus. Queremos mandar saudação de paz para o nosso querido irmão Daniel Publicidades, já está por aqui com a gente. O meu primo Daniel, Deus abençoe Daniel, fez aniversário e está ali comemorando, é uma bênção do céu. Augusto está com a gente por aqui. O nosso querido irmão Jô também está por aqui. Deus abençoe, Jô. Deus abençoe tua vida. Era para o senhor estar aqui comigo hoje, Vaz. Cadê o senhor? Em nome de Jesus. O meu irmão Lorinaldo está ali na sua residência, está nos ouvindo. Deus abençoe. Lorinaldo, em nome de Jesus. A irmã Vânia. Irmã Vânia Tavares. Deus abençoe, irmã Vânia. Saudação de paz. Deus continue abençoando a vida da senhora e de vozinha também, em nome de Jesus. Quero mandar saudação de paz para a nossa querida irmã Rosinha, que está ali no trampo também, né, trabalhando, mas o seu filho, Deus continue ajudando e abençoando, em nome de Jesus. Quero também mandar saudação de paz para a nossa querida irmã Lucidalva. Deus abençoe, irmã Lucidalva. Saudade da senhora. Irmã Nal está por aqui, irmã Lucidalva, dando lugar com a gente, viu? Deus abençoe a sua vida, em nome de Jesus e a sua família.
1: Um abraço para ela.
0: Olha aí.
1: Você.
0: Sim, diga de novo, irmão Hinaldo.
2: Amém. Muito Pai do Senhor, irmão Lucidalva, um abraço para você, para você e para vocês aí, em nome de Jesus.
0: Glória a Jesus. Vamos de louvor bonito em nome de Jesus.

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0: Muito bem, graças a Deus, estamos por aqui, são 22 horas, mais 56 minutinhos. Muita gente por aqui mandando suas mensagens. Nosso amado irmão Daniel Publicidades mandou aqui a sua mensagem. Nós vamos ouvir o louvor da sequência com Gerson Rufino, Reconstrução, um pedido da nossa querida irmã Aline, ali no Colorado. Manda saudação de paz para nós que estamos aqui e para todos que estão na escuta, em nome de Jesus. Queridos, antes, porém, nós vamos falar aqui dos nossos anunciantes daqui da nossa programação Novas de Paz. 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E queremos mandar saudação de paz para nossa querida irmã, nossa amiga, nossa irmã Jace. Deus abençoe, irmã Jace, em nome de Jesus. 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Deus abençoe também os nossos amados irmãos, em nome de Jesus. 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
0: Eita, Jesus, amém. Vamos de louvor bonito em nome de Jesus. 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Vamos de louvor bonito em nome de Jesus.

0: Amém, graças a Deus. São 23 horas, mais 11 minutinhos. Nós vamos de louvor bonito, nós vamos ouvir com a irmã Rose Nascimento A Face Adorada de Jesus. É um oferecimento do nosso querido irmão Daniel Publicidades. Ele que oferece para toda a sua família, oferece também aqui para o nosso querido irmão Inaldo, mandou aqui. O irmão Inaldo está mandando um grande abraço para o seu irmão Daniel. Oferece também para a sua mamãe, as duas mamães dele, viu? O irmão Daniel é abençoado, tem duas mamães. E oferece para toda a sua família ali no Valentim 2, oferece também para toda a igreja a Casa da Bênção e também para o pastor José Silva. Oferece também para o nosso pastor Jalmir Avelino e toda a sua família, para minha irmã Wilma, o seu esposo e suas filhas, e para todos que estão na escuta. Deus abençoe, irmão Daniel. Vamos ouvir aqui o louvor.
1: A Canaã.
0: Sim, a Canaã também do irmão Inaldo. Em nome... Vamos oferecer esse louvor para todos os irmãos da Canaã, em nome de Jesus. A irmã Rosa, né? Irmã Rosa e os filhos de irmão Inaldo e os netinhos também, não é? Que estão na escuta. Deus abençoe, em nome de Jesus.
2: Senhor.

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0: Glória a Deus, são 23 horas, mais 19 minutinhos. Queremos mandar saudação de paz para você que está conosco nesta noite, ligadinho conosco, ouvindo Deus falar através dos louvores. Estava dizendo para os irmãos agora que Deus trabalha em meio aos louvores. Então continua ouvindo a mensagem através dos louvores e é bênção de Deus para a glória e o louvor do nome de Jesus. Nós vamos ouvir aqui o comercial da Avelog, mais uma vez em nome de Jesus. 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
0: Amém.
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0: Rapaz, que bênção, viu? Graças a Deus. Irmã Karen, a gente ouve vocês falar muito, me permita,
1: Sim.
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0: Que bom, graças a Deus.
3: Olá, Marcos.
0: Sim.
3: Eu entendi por que estão calçando as ruas todas de Toritama, da Vila Canaã, cara.
0: Sim,
1: sim. sim.
3: Para as Veloz passar.
0: Olha.
3: Até o nome, né?
1: A Vila Canaã é cliente
3: Mas
1: fiel.
3: Que palavra deu aí agora, viu?
0: Foi.
3: Ela é a facilidade.
1: Facilitadora.
3: Eu tô tentando aqui falar. Facilitadora.
1: É. E eu sou grata a Deus por ter essa oportunidade, tá? Porque foi um presente de Deus na minha vida. E assim, a gente tem que dar sombra, né? Tem que ser sombra, né? Para as pessoas.
3: Hoje saiu duas, não foi?
1: Saiu duas motos, sim. Tá fechado. Sim, sim. Olha, ele viu. Glória a Deus pela fé, viu?
0: Eu creio.
3: A gente tá por trás assim, né, da cortina assim.
0: Dos bastidores, né? Dos
3: bastidores, falando da Veloz. Lá o funcionário nosso, lá da firma que eu trabalho na Vila Canaã, ele tava limpando hoje, é que ele comprou aí, a grandona.
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3: é
1: mais
3: mesmo,
1: completo
3: né?
1: do
3: muito
1: mercado.
3: Bonito, é muito bonito, ele disse que tá satisfeitíssimo
0: Amém.
3: Com essa moto.
0: Que bom, que bom.
1: Amém.
0: E eu estava dizendo aqui, irmã Inalda, a irmã Karen, que uma da minha família trabalha com ela, né? O mecânico de lá, né? É sobrinho da minha esposa.
1: É
0: uma
1: Paulo,
0: benção,
1: Paulo. É uma benção, Paulo. Que Deus continue abençoando ele. Estou muito feliz de ter ele aqui comigo, né? Aqui conosco na loja, né? Como
0: Amém.
1: Colaborador. Deus continue abençoando ele e toda a equipe, que são todos abençoados.
0: Amém. Que benção, viu?
3: E Karen, ela faz parte da igreja... Sem fronteiras. Mandar aí um
0: pastor.
3: Abraço,
0: a
3: paz
0: do
1: pastor Antônio. Pastor Antônio é a missionária, né?
3: Missionária.
1: E a todos que fazem parte da igreja.
3: O nome
1: aqui.
3: Dela é a irmã.
1: Missionária?
3: Eu esqueci o nome dela.
1: Eu também esqueci, eu só chamo ela missionária, mas eu sei o nome dela, que falhou agora no momento.
3: Missionário. A gente, às vezes, não sabe nem o nome do pastor, porque você só chama ele de pastor. Mas é o pastor Antônio.
0: Pastor Antônio.
3: Um abraço aí para vocês aí todos.
0: Amém.
1: É a irmã Lilica que chamou com ela também.
3: É, a abertura lá abre que hora? Vai até o sábado, né?
1: A igreja?
3: Não, da Veloz.
1: Veloz?
3: É porque
1: a gente trabalha. É, aí tá falando já da igreja, né?
3: A Veloz abre.
1: A Veloz a gente trabalha toda a semana inteira, né? De 8 da manhã 8 até da 5 manhã, da tarde. Caso às vezes prolonga até 6 horas, mas no sábado até meio-dia.
0: Amém. A senhora só tem essa unidade aqui?
1: Só, pela fé.
0: Por enquanto,
1: por
0: né?
1: Por enquanto.
0: Eu creio.
2: Mas tem
1: Deus...
2: outra, né, em Santa Cruz?
1: Tem, já é outro distribuidor. Eu sou aqui da cidade de Toritama, né?
2: Entendi.
1: Por isso eu peço a preferência aqui para a cidade de Toritama, porque quanto mais Sim. a gente vender, mais credibilidade a nossa cidade Sim. tem pela empresa.
0: Olha que bênção. Amém.
3: É um lugar ótimo, um climatizado, tem um cafezinho, tem uma
0: E aquele atendimento.
3: Tem atendimento de
0: Olha, o atendimento. Eu sempre digo, irmã, o estabelecimento que não tem um atendimento é melhor nem abrir.
1: Verdade.
0: Porque mesmo se eu tive uma experiência certa vez, eu sei que é para a senhora, é a senhora que está. Mas eu tive uma experiência uma vez, eu fui muito mal atendido em um determinado lugar. E eu fiquei questionando assim, como é que um negócio desse está aberto? Como é que o público vem para um lugar desse? Não é? E tem estabelecimento que a gente chega lá, mesmo se a gente não leva nada, mas a gente fica com aquele constrangimento dentro do coração da gente, sabe? Rapaz, é até um pecado não levar nada daqui.
1: É verdade.
0: Nem que seja um pirulito eu vou levar, porque só o atendimento, irmão Inaldo, faz com que a porta fique aberta, os clientes chegam.
3: É
0: uma bênção de Deus. E pelos vídeos que a gente vê, e eu já tive a oportunidade de chegar aqui na Veloz, na sua ausência, claro que eu não tinha visto a senhora ainda, mas estava a irmã Jaqueline, estava a irmã Kelly. Paulo está trabalhando lá, mas desde que Paulo está, eu não cheguei lá mais ainda, mas sempre que chegava lá eu era bem atendido.
1: Elas trabalhavam muito bem, trabalham.
0: Irmã Kelly mesmo dizia, irmão Lamax, me dê aí o seu CPF, vamos fazer. Eu nem cheguei para falar alguma coisa, fui cumprimentar elas, me dê seu CPF aí, vamos ver a possibilidade aqui para ver se eu saio de moto nova. Eu estava andando na pé, eu digo, vai, pega alguma coisa aí para ver. E foi uma benção. Consultou lá, disse, irmão Lamax, o procedimento é assim, assim, assim. Não, naquele momento eu não tive como fazer nada, mas é assim, chega mesmo para... Só sai sem a moto se a pessoa não quiser mesmo. Mas
1: é
0: a possibilidade é assim, uma bênção da parte de Deus.
1: É verdade. É assim, é a gratidão, né, no coração. Porque
0: Sim.
1: quando a gente vive agradecendo, ama o que faz,
0: Isso.
1: a gente faz com amor. Mesmo se chegar alguém mal-humorado, mas só que a gente não deve fazer, não deve tratar da mesma forma.
0: Sim, sim.
1: Mas procurar sempre dar o melhor.
0: Amém.
1: Sempre ser o melhor pela fé, pela graça.
0: Sim.
1: Porque cada um oferece o que tem, né?
0: Desse jeito, irmão, cara. A senhora agora arrebentou
3: tudo. Eu vi uma experiência muito forte, eu acho que vocês viram pelas redes sociais, o velho da van, né?
1: Ah, ele é um exemplo.
3: Se vestiu de mendigo e... Muitos não deram atenção a ele.
0: É.
3: E ele não tirou ninguém, não colocou ninguém para fora. Né? Ele
0: tá
3: apenas deu uma. Trouxe uma pessoa, não sei como é que chama o nome, né? Para ensinar como é que se deve receber as pessoas.
0: Teve um coach, né? Um ensinador.
1: Eu aprendi na minha vida que eu sou experiente em vendas, né? Sempre me dediquei à venda desde criança. E é uma área que eu me identifico bastante. Eu realmente sou uma consultora em vendas.
0: Amém.
1: Eu tenho treinamentos em vendas, mas assim, eu nunca subestimei um cliente. Pode ser qualquer pessoa, pode chegar mal vestida ou bem vestida. Eu
0: tratamento
1: nunca
0: é
1: subestimei
0: igual, né?
1: tratamento.
3: Até que o cliente é o nosso patrão, né?
1: O cliente é quem
3: patrão.
1: Paga meu salário,
3: quem
1: paga o salário, quem paga o aluguel
0: Sim.
1: da loja, quem
0: Sim.
1: paga tudo. Pago os auxiliares. Até eu falo para os meus auxiliares, quem paga o nosso salário é o cliente. Porém, eu me surpreendo. Olha só, eu não subestimo,
0: Sim.
1: mas me faz surpreender as pessoas que não demonstram.
0: Isso.
1: É incrível, viu?
0: Eu fico
1: até feliz, sabe?
0: Amém.
1: Porque acho bom que dinheiro não fala. Dinheiro não fala.
0: Desse
1: e
0: jeito.
1: As pessoas surpreendem. E assim... Tem pessoas que chegam bem simples, eu atendo, né? Eu dou aquela atenção. Eu sou atenciosa para completar. Aí, quando olha, diz, olha, eu tenho X mil reais para me pegar essa moto. E aí, como é que eu faço? Eu vim a caixa, tá aqui.
0: Ué, coisa boa.
1: Não é? Bem interessante. Cada, assim, a área de vendas mesmo.
2: Não, ele vai lá também fazer.
1: Vai, com certeza. A gente faz simulação agora mesmo. É.
2: Ué, agora mesmo. Ele tá emocionado, viu? Tá ali vendo aqui, tá tossindo.
0: Eita, Jesus.
2: Esse estudo é muito sacado.
1: Eita, Glória. Aí, assim, é bom, né? A gente lidar com pessoas diferentes. Pedindo a Deus com que Deus também coloque que o homem mau encontre 7 caminhos e não chegue a mim. Que é pela oração, viu, minha gente? Não é só... Deus manda o cliente, não. Pedindo que o homem mau encontre 7 caminhos e não chegue a mim. Que Deus tem feito isso na minha vida.
0: Amém, irmã.
1: E pedindo a Deus proteção e que ele envie clientes para a minha loja, assim como Deus deu ordem aos animais para ir para a Arca de Noé.
0: Desse jeito.
1: E eu posso falar que o meu Deus tem me surpreendido, tá? Porque só ele para nos surpreender.
0: Glória a Deus.
1: E quando alguma coisa estiver acontecendo errado no negócio de vocês, minha gente, é sério, viu?
0: Amém.
1: Deus quer falar algo. Eu falei para uma irmã, tá assim, assim, assim. Ô, Karen, ela me falou, me despertou. Porque muitas vezes a gente fica focado no problema.
0: Sim.
1: E não olha as saídas, porque Deus nos dá receita. Oração, jejum, louvor.
0: Amém.
1: Oração, jejum e louvor.
0: Glória
1: a Deus. Aí eu tô na oração, jejum e louvor pela fé, pela graça e contemplando as belezas e a santidade do Senhor e a vitória, tá?
0: Eu creio.
1: Porque Deus, quando surge certas situações adversas, pergunta a Deus, o Senhor quer falar o quê comigo?
0: Isso.
1: Eu não estou entendendo. A gente tem que se santificar no Senhor, buscar a casa do oleiro, né? Se ajoelhar, isso, buscar ele, se quebrantar. Uma oração, uma lágrima, vocês não têm noção. Uma lágrima caída, como toca o coração do Senhor.
0: Aleluia.
1: O poder da oração, o poder do louvor. Até mesmo eu estava contando um testemunho aqui. Eu posso contar agora?
0: Sim, fica à vontade.
1: Porque, sim. É, o poder do louvor. Eu tenho um irmão que há uns anos atrás, ele sofreu um acidente, e desse acidente mesmo, ele ficou em coma quase 15 dias, em torno de 15 dias. Eu ajudando minha mãe a tomar conta dele, porém, eu já não estava sabendo mais nem o que era dia nem noite, porque a gente dentro de um quarto, né?
0: Sim, sim.
1: Dando assistência e... Ele de madrugada às vezes despertava do coma e eu tinha que ficar observando para ele não se machucar, para não ter que furar novamente. Ufa. Que ele arrancava o soro, os equipamentos. E Deus... Eu comecei a louvar bem baixinho, próximo a ele, assim, na cama. E era assim... Sei que estás aqui, Senhor. Podes perceber quem sou. Podes ver se há em mim,
0: aleluia,
1: um verdadeiro adorador. Aí ele fez lo lo lo lo lo lo lo. Aí ele fez assim: a minha oferta eu ofereço a ti, Deus meu. Ele saiu do coma.
0: Aleluia.
1: Ele saiu do coma louvando. Ele não tinha dicção, porque o trauma prejudicou o timbre de voz dele. Aí ele, por isso ele cantava assim, lolo, lolo, sabe, embaçado.
0: Sim.
1: Mas ele cantava, aí voltava pro coma de novo. Eu cantava, aí ele acordava de novo. A gente passara a madrugada cantando, acredita?
0: Que benção.
1: E as enfermeiras passavam na porta para escutar, porque chamou a atenção, né? A gente fazendo barulho no quarto de madrugada. E elas faziam com a mão, girava no ouvido e dizia assim, elas estão doidas. A gente sorria para elas, porque a gente estava muito feliz.
0: Imagina.
1: Muito feliz.
0: Oh, rapaz.
1: Um poucos dias depois, ele teve alta. A médica falou, de zero, ele tem 19 anos, né, mãe? É, minha mãe falou, sim. De 19 para zero ano, tá? Ou de 19 anos adiante, mas ele não vai andar, mas acho que daqui uns 6 meses não vai falar. E meu irmão fala, tá, dirige.
0: Olha.
1: É meio agitado, mas era o jeito dele mesmo antes do acidente. Continuar a mesma coisa. Mas Deus fez milagres, tá?
0: Um milagre, é. Um milagre
1: e através mesmo. Do louvor, porque ele gostava muito de louvar. E ele saiu do coma através do louvor. Amém. Por isso eu falo e afirmo, não só através desse testemunho, né? Não só através dessa vivência, mas sim de outras vivências também que eu já passei através do louvor.
0: Amém.
1: Por isso eu falo assim, a receita do bolo, a receita de uma vida plena e agradável ao Senhor é oração, jejum e louvor e santificação.
0: Esse que é Deus, segredo, né?
1: Que Deus venha nos abençoar, nos sustentar, nos capacitar para viver a beleza e a santidade do Senhor.
0: Amém.
1: Porque nós somos tão pequenos e falhos, com que Deus venha segurar na mão. Tem um louvor que diz assim,

0: Sente, não me atreva a dar nenhum só passo. E também tem outro louvor que diz assim, em outra parte. Na Bíblia diz assim, a Bíblia diz que Deus é nossa força. Então, vamos profetizar para a nossa vida. Vamos falar assim.
1: Aleluia.
0: Deus é minha força. Deus é nossa força. E lembra-te que tu sois abençoado. E começa a falar assim, eu sou uma bênção. Eu viverei as bênçãos. Começa a profetizar para a tua vida, para viver as bênçãos, porque palavra tem poder. Deus muda cenário, Deus muda situação. O nosso Deus, o meu Deus, o teu Deus, ele fez o céu e a terra falando assim, haja luz e a luz se fez. Haja trevas e as trevas se fez. Haja mar e o mar se fez. Meu Deus fez tudo isso que nós vivemos e tocamos hoje, vivemos, vemos a natureza falando. Vamos falar e vamos profetizar coisas boas para a gente viver do fruto da nossa palavra.
1: Glória a Deus.
0: Que palavra tem poder.
1: Exatamente.
0: Palavra tem poder. Aí, para finalizar, a minha palavra é a palavra do Senhor, né?
1: Amém.
0: Que eu tô aqui pela fé, viu, minha gente? Dizendo, chamando o Senhor para mim usar como instrumento, porque amém. Eis-me aqui, Senhor. Tem uma palavra que diz assim. Eu sou abençoada. Tem outra que diz assim, que me falhou na memória agora. As bênçãos do Senhor estão sobre mim. Começa a profetizar para a tua bênção, para a tua vida hoje. As bênçãos do Senhor estão sobre mim. As bênçãos do Senhor estão sobre mim. Fala assim para a tua vida, fala assim para teu coração, fala assim para o teu ser. As bênçãos do Senhor estão sobre mim.
1: Aleluia.
0: Em nome de Jesus, agradeço, né, por estar aqui na rádio e por dividir essa alegria, né?
1: Amém.
0: Essa vivência com o Senhor, que foi difícil, mas foi tão bom ver o milagre.
1: Amém.
0: Foi tão bom vivenciar o milagre que eu estou dividindo com vocês também.
1: Rapaz, e edifica a nossa fé, não é?
0: Amém.
1: Edifica a nossa fé e a gente fica feliz, porque Deus, ele faz isso, né, na nossa vida.
0: Amém.
1: E apesar das experiências terríveis que alguém passa, mas edifica, não é?
0: Amém.
1: Edifica a fé de tantos que nos ouve e a gente fica mais próximo de Deus, né?
0: Amém.
1: Por conta do milagre de alguém, a gente fica mais próximo de Deus. E a receita é essa, não é? A receita é essa. A gente, através da noite escura, Deus nos mostra o caminho para que a gente adquira a bênção e a experiência, né? Certa vez Jó disse assim, só de ouvir, não é? Só de ouvir, eu só ouvia falar, não é? Jó disse isso, de ouvir eu só ouvia falar, mas agora os meus olhos contemplam o Senhor. Agora os meus olhos te veem, né? Jó passou pelo processo e antigamente ele dava testemunho do que acontecia, né? Do nome do Senhor e tudo mais. Mas agora não. Agora ele vivenciou. Disse, não, eu não vou falar só do que eu vi, mas eu testemunhei, né?
2: Muita gente é playback, conhece, né, o Senhor só em ouvir, né?
1: É o playback,
2: O playback.
1: Playback, né? Pronto, fica.
2: O cara também pode depois escolher um playback, louvar aí. Depois entra uma mensagem também.
1: A irmã.
2: Nós estamos falando em milagres. Eu vou louvar um hino que eu quero meu milagre.
1: Amém.
2: E você que está aí do outro lado, né, esperando um milagre, o nosso Deus ainda é o mesmo.
1: Amém. Glória a Deus.
2: Nosso Deus é o mesmo. Pode soltar.
1: Posso.

0: Muita gente está nessa frase que o irmão Lamar falou. A frase que Jó disse: eu só conheci o Senhor no ouvir, mas hoje os meus olhos passam a ver. Não fique nunca só em conhecer, não, em ouvir. Tenha intimidade com Deus. Tenha essas experiências que a irmã Kari sempre quando vem aqui conta dos milagres de Deus. É isso aí, irmã Kari? Irmã Kari tem muita experiência. Muita experiência. Sim. Vai louvar também?
1: Já é a parte do Senhor aqui.
0: Glória a Deus.
1: Só até aqui mesmo.
0: Fica à vontade.
1: Viu?
2: Muito bem.
0: Ele é meu milagre.
2: Olha pra aí. Que benção. Fala dos colchões.
0: Pode também. Karen, ela é Karen Queiroz, né?
1: É. Teu nome?
0: Ela só não vende moto. Fala aí também algo muito especial também, Karen.
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0: Ela é facilitadora.
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2: Sim, sim.
1: 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Bastante mesmo. 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
0: Eu vou lhe fazer uma pergunta. Você disse, desde criança, é vendedora.
1: É.
0: Aí você vendia o quê como criança?
1: Eu?
0: Boneca.
1: Eu comecei a costurar. Eu tinha 8 anos de idade, né? Com 10 anos já era confeccionista. Vendia a minha confecção. Eu pegava os retalhos do meu pai e vendia minha roupa, a minha confecção nos ônibus que parava aqui na BR, ali em frente à Maquital, e vendia revista, vendia revista da Belcojet na época, muitos anos atrás. Eu ganhava cheque e prêmio. Eu e minha irmã ia pro Hotel do Sol, lá em Caruaru. A gente ganhava um papelzão de cheque. Eu nem sabia o que era cheque. Eu sei que a gente ganhava prêmio de tanto que vendia.
2: Olha que benção.
0: Tu és de ontem, Karen?
1: De onde eu sou?
0: Daqui mesmo,
1: de Eu sou natural da cidade de Toritama, com muito orgulho.
2: Tá, rapaz, que benção.
0: Não é só pra lá. Com muito orgulho. Rapaz. Tem uns que fogem daqui, né? Morar em Toritama, olha aí hoje.
1: Eu sou muito orgulhosa da minha cidade, né? E assim,
0: eu sou também da minha. Hoje eu falei muito orgulhosa da minha cidade.
1: Bezerros. Já viajei bastante, mas assim, eu tenho orgulho de ser toritamense.
0: E você, Lamar?
2: Eu só não...
0: Quer saber, você não fala aqui.
2: Eu só não nasci aqui, mas vivi a minha vida toda aqui também. Eu sou apaixonado por aqui. Se disser assim, eu tenho projetos de sair daqui, mas por uma questão espiritual.
1: Certo.
2: Deus tem promessa na minha vida para me tirar para outro lugar, mas...
0: Para a glória.
2: Também, né? Mas assim, eu sou...
0: Glória de Goitão, tu vai fazer a obra lá.
2: Às vezes, quando eu saio daqui, que eu viajo não muito para fora, mas... Os dias que eu viajo, quando eu chego aqui, eu fico pulando de alegria. Eu gosto aqui demais mesmo. Cama. É bênção do céu.
0: Olha, o que Karen, eu digo assim, Karen, com, né, assim, com o meu respeito, o carinho que eu tenho por essa família.
2: Amém.
0: Eu conheci Karen através da mãe dela. Não, eu conheci primeiro você na casa da pastora irmã Lúcia.
1: Sim.
0: Lá em cima, vendendo os aparelhos, né?
1: Vendendo os colchões magnéticos.
0: Que ela não quer que chame colchões, não. São aparelhos magnéticos.
1: Aparelhos terapêuticos.
0: Terapêutico. E nós nos conhecemos lá, ela apresentando. E sempre foi assim, né? Essa pessoa é facilitadora.
2: Facilitadora.
0: Uma
2: hora sai, vem direitinho, né, Miranda?
0: Mas é assim.
1: E glória a Deus, viu? Glória a Deus, eu agradeço muito.
0: Deixa o versículo aí, ela tem tempo ainda.
2: Tem.
3: Oi, mandei passar, deixa aqui um.
0: Ó, ele já tá pedindo autógrafo.
2: É, porque a minha sogra tá passando por um processo e eu me lembrei que ela faz muita fisioterapia e tava falando de colchão, né? E se esse negócio ajuda, eu vou.
1: Sim.
0: Aí você dá um autógrafo aí também, viu? Emenda o comercial, o apoio da. E fala também sobre os aparelhos.
2: Certo.
0: Você dá uma pesquisada no...
2: Tranquilo.
1: E a gente está com oportunidade de negócio para as pessoas, ser distribuidor também aqui na cidade, viu?
2: Amém. Olha aí, tá vendo? Coisa boa. Vou estar lá no...
1: Versículo, deleita-te no Senhor e Ele concederá todo o desejo do teu coração. Deleita-te, confia, espera.
0: Convida ela depois, sim, viu, Domatico?
2: Sim.
1: Confia no Senhor, espera... Acredita, deleita-te, te entrega inteiramente a Deus e Ele concederá todo desejo do teu coração. Vê só que lindo.
0: Amanhã é o ciclo de oração lá da nossa Polo, Assembleia de Deus, Comissão Abreu Lima. Se você puder chegar lá amanhã, né, Max?
2: Será uma honra receber a senhora.
0: A senhora começa a dirigir lá, é a irmã
2: Madelma.
0: Madelma, esposa do irmão Carlos. Não sei se você. Mas conhece, se você chegar lá, você vai conhecer.
1: Certo.
0: Chegue lá amanhã para...
2: Desse jeito.
0: Dá lugar lá.
1: Deus provê, que eu tenho que ver minha agenda. Mas assim, realmente eu tenho compromisso na igreja amanhã.
0: Amanhã
1: sexta-feira,
0: também.
2: Amém.
0: Depois vou marcar, mas, agendar isso. Você
1: marcar
0: lá
1: outro dia.
0: Outra sexta-feira.
1: Obrigada mesmo pelo convite, mas irei, viu?
2: E canta que é uma bênção, né? Graças a Deus por isso. Prega, canta, não é? Que bênção, Deus abençoe. A irmã é a bênção completa, né? Deus abençoe cada vez mais. É, a senhora me permita, bem rapidinho aqui, uma
0: Deus
2: palavra.
0: Deus nos dá pérola, irmão. Pérola.
2: Desse jeito. A irmã estava falando que Deus trabalha em meus louvores e falando também que a nossa palavra tem poder, não é? A nossa palavra tem poder. Eu aprendi, irmã Karen, e não faz muito tempo, não. Faz pouco tempo, né? Eu estava ouvindo um pastor, irmão Inaldo, e ele disse assim que se a gente bem soubesse, a gente trazia palavra de bênção na nossa boca e não palavra de atraso ou de alguma coisa, porque a mesma boca que lança uma palavra de bênção é a mesma também que pode lançar uma palavra de maldição, mas todavia da mesma fonte não pode sair duas coisas. Então, se a gente quer prosperar espiritualmente e também materialmente, mas muito mais ainda espiritual, que a gente possa seguir o exemplo da Bíblia, né? Ou seja, pelo próprio Deus. A Bíblia diz assim, como a senhora mesmo falou, estava com uma mensagem no coração, mas a senhora falou, Deus dizendo assim, que haja luz e houve luz, pelo poder da palavra. que haja separação entre noite e dia, e ouve pelo poder da palavra. Aí o pastor estava ensinando a gente, quando a gente estivesse orando, do mesmo jeito, eu me lembrei que a senhora estava falando daqui a pouquinho, né, agora há pouco, que a senhora disse assim, que Deus mande bastante cliente, não é? E eu me lembrei dessa mensagem, né? Que haja bastante cliente.
1: Amém.
2: Haja bastante cliente, que haja bastante da parte de Deus, muita bênção aí continuada na vida da senhora, como nosso pastor Jalmi sempre fala, usando uma palavra da Bíblia, que ele diz assim, né? Que a bênção seja sem medida.
1: Amém.
2: Sem medida, transbordante mesmo. E nisso aí a gente vê a mão de Deus, porque, irmã Karen, me permita, viu? É a mão de Deus.
1: Amém. Mas eu vou falar uma coisa.
2: Entregue.
1: Eu peço ao Senhor que Deus me dê sabedoria para viver as bênçãos.
2: Eita, Jesus. Exatamente.
1: Porque quanto maior responsabilidade, não é fácil.
2: Isso.
1: Quanto mais poder, mais responsabilidade é. E mais desafio surge.
2: Sim.
1: Aí eu peço sabedoria a Deus para viver as bênçãos, com que Deus venha me dar direcionamento, sabedoria. E eu falo assim, não só para mim, tá? Com que vocês vejam como exemplo. Porque Deus às vezes abençoa a gente de uma forma tão linda e tremendo. A gente não vê as bênçãos.
2: Isso, isso.
1: Uma vez eu comecei, eu aprendi, eu e Deus, começar a contar as bênçãos. Tem um louvor que diz assim, com...

0: e ficar surpreso quanto Deus já fez. Aí assim, começa a contar as bênçãos. É, se tá passando, se tá vendo situações difíceis, como eu toquei há um momento antes, se tá vendo dificuldade, pergunta ao Senhor o que é que o Senhor quer falar contigo.
1: Isso.
0: Começa a contar as bênçãos, que tu não vai ter nada a reclamar.
1: Eita,
0: nada. Porque quando você se deita na cama, tá seu lençol cheiroso, seu colchão, um teto cobrindo você, você de porta fechada, você agasalhada, você com seus filhos e marido com saúde. Meu Deus. Às vezes a gente buscando problema, buscando coisas que não acrescenta.
1: Desse jeito.
0: Começa a contar as bênçãos. Quantas pessoas nesse momento estão buscando fôlego para respirar, que está em hospital, outros encarcerados.
1: Meu Deus.
0: Outros não estão mais. Não, daqui 2-3 minutos morre.
1: Aleluia.
0: Outros daqui a 5 minutos está prestes a morrer, está já entregue. Outros está sendo perseguido e a gente está aqui sobre a proteção do Senhor.
1: Glória a Deus.
0: Comece a contar as bênçãos e agradecer, porque o meu Deus, o teu Deus, diz assim: hoje vós não entendeis, mas amanhã entenderás.
1: Eita, Jesus. Glória ao nome de Jesus.
0: E agradeça ao Senhor por tudo. Dás graças ao Senhor por tudo, porque o Senhor tem coisas grandes para te dar ali na frente.
1: Glória.
0: Eu não
1: estou
0: mais aguentando isso, não. É porque Deus está te colocando em situações para tu ajudar uma pessoa ali na frente.
1: É.
0: Hoje tu não entende, não, mas amanhã tu entenderás o porquê e o para quê.
1: Eita, Jesus. Aleluia, Jesus.
0: Eu já vendi reciclagem, minha gente. Não é menosprezando.
1: Isso.
0: Não é menosprezando. Deus me deu um conhecimento amplo, mas foi ralado. Sabe? Sim. Eu paguei preço. Eu trabalhei, estudei, via como é que se fazia, como deixava de fazer, busquei. E Deus me capacitou e me instruiu, porque o teu Deus e o meu Deus diz assim: que Ele é quem capacita e quem instrui o caminho que o homem deve seguir.
1: Aleluia.
0: Agora isso é na vida espiritual, é num casamento, é criando filhos, é em negócios, é em tudo. Mas para que tudo seja para a honra e glória do Senhor. Amém?
1: Aleluia. Glória a Deus. Ô, rapaz, venha mais vezes aqui, mãe. Em nome de Jesus, que bênção. E, mãe Nada, o senhor tem mais alguma coisa para nós? Irmã Kari, foi muito bom a senhora ter vindo.
0: Amém.
1: Muito
0: Deus
1: bom mesmo.
0: Por quê, viu?
1: Eita, Jeová. Eu recebi muito da parte de Deus, viu?
0: Aleluia.
1: Através da senhora.
0: Glória a Deus, é Deus, viu?
1: Amém.
0: É
1: graças
0: Deus.
1: A Deus. E eu estou feliz demais pela senhora estar aqui.
0: Obrigada pela
1: Amém.
0: Honra. E glória a Deus por isso. Obrigada, meu Senhor.
1: Tá perto, né? As portas estão sempre abertas. Segunda, terça e quinta-feira a gente está por aqui falando de Jesus, da sua bondade, da sua grandeza. E a senhora querendo, pode chegar. Viu? Na terça-feira é as irmãs do ciclo de oração aqui, viu? Se quiser, a esposa do pastor está por aqui.
0: Amém.
1: Juntamente com as irmãs. E se quiser dar lugar com a gente por aqui, viu? Eu fico aqui calado, só as irmãs é quem manda na terça-feira. Mas é bênção do céu, viu?
0: Amém.
1: É muita bênção para a glória de Jesus. Mãe Naldo, entregue.
2: Deixa só um versículo.
1: Oxe, fica à vontade.
2: E a irmã Carol vai entender por quê. Salmo 30, verso 5. Porque não passa de um momento a sua ira. O seu favor dura a vida inteira. Ao anoitecer, pode vir um choro, mas a alegria vem pela manhã, lá na veloz.
0: Amém, glória a Deus.
1: Amém, que bênção.
2: Por isso que eu digo a você que está do outro lado: não economize lágrimas.
1: É.
2: Porque de manhã Deus vai enxugá-las todas.
1: Uma lágrima para Deus é uma frase, né? Como diz a cantora. Acho bonita essa expressão, né?
2: É, começou com o cara, né? Essa frase está rondando aqui o estudo, né?
1: É.
2: Vamos repetir de novo. Como é que é?
1: Uma
2: Nós
1: lágrima.
2: Três vamos repetir uma lágrima.
1: Amém. Uma lágrima para Deus.
2: Para Deus tem vitória.
1: É.
0: Amém.
2: Vitória.
1: É uma frase.
2: Eu tenho um hino também, né?
1: Sim. Lágrimas no odre, né?
2: Lágrimas perfumadas, minha.
1: Perfumadas.
2: Né? Lágrima perfumada. Lágrima do crente tem poder.
1: Eita, Jesus.
2: Tem unção.
1: Amém. Graças a Deus. Moinado, foi muito bom o senhor ter vindo por aqui, viu? Ter nos dado esta honra. A irmã Karen. Amém. Deus continue abençoando e fazendo prosperar bem muito.
0: Continue orando. Ore por mim, vocês, eu preciso Amém. De oração.
1: Oh, glória. Tá certo. Somos carentes, né, de oração. Nós vamos continuar orando uns pelos outros. E é bênção de Deus. Amém? A você que esteve aí nos acompanhando, Deus abençoe sua vida. Foi muito bom contar com a sua audiência. Contar com você é sempre bom e é uma alegria para nós. Na próxima semana, se Deus permitir, estaremos por aqui a partir de segunda-feira, a partir das 10 horas da manhã. Noite, estaremos por aqui falando de Jesus e da sua grandeza. Lembrando a você que esse fim de semana, não deixe de ir para a igreja, viu? Trabalhe a semana toda, mas tire um momento aí no domingo para você ir para a igreja, ouvir a mensagem da palavra de Deus. Mas, irmão Lamax, eu não sou crente. Vá, leve sua família, vá ouvir uma palavra de Deus para o seu coração. A Bíblia diz que o crer vem pelo ouvir e ouvir a palavra de Deus. Vá ouvir a mensagem da palavra de Deus. Você tira tanto tempo para tanta coisa, tira um momento do seu tempo para ouvir Deus falar. Vá na igreja mais próxima aí da sua casa e eu tenho certeza absoluta que o Senhor, ele vai falar com você em nome de Jesus. Amém? Nós vamos orar agradecendo ao Senhor.
2: Eu vou aproveitar e seja aqui.
1: Sim.
2: Que amanhã estaremos aqui também com a nossa programação.
1: Eita,
2: recordando o passado.
1: Daqui a pouquinho, presente. Né? Logo mais a esse.
2: E avisar que em breve eu estou dando graças ao Senhor por 14 anos, irmã Karen, aqui na nossa programação. Estou me despedindo aqui da Rádio Toritama, há 14 anos. Deixei com muito prazer, né? E alegria os dias aqui com o irmão Lamax.
1: Isso.
2: É o. Glória a Deus.
0: Que Deus continue fazendo prodígios e maravilhas, né?
2: A gente
0: através
2: se emociona, né, cara? 14
0: dele, né?
2: anos aqui.
0: 14 anos é história,
2: muitos
0: é a vida.
2: Milagre, né? Muita história.
0: Sim.
2: Aí. Dói. Dá aquela frieira no coração.
1: Desse jeito.
2: Mas a Bíblia diz que. Muitos perguntam: por quê, irmão? Por quê? Porque a Bíblia diz que há um tempo determinado para tudo.
1: É.
2: Há um tempo determinado para tudo. A minha vantagem para Moisés. É que Moisés deixou o sucessor, disse a ele aqui quando a gente entrou. E Moisés não voltou mais. Ficou Josué. E eu posso voltar. Ele ficou como meu sucessor e eu posso voltar, né, cara? É um privilégio ainda meu que Deus está dando. A honra de vê-lo e cumprindo as promessas.
0: Amém.
2: E ele vai ficar aqui até 100 anos.
1: Ei, Jesus. Estamos por aqui.
2: Fica combinado assim, né?
1: É.
2: Eu oro por vocês.
1: E vocês oram por mim.
2: Muito obrigado, Ana Márcia, pela.
1: Sim, senhor.
2: Né,
1: pela
2: pra confiança
1: nós, uma alegria.
2: De estarmos aqui. E agradecer à irmã Karen, né? Que amanhã haverá muitas, né? Surpresas.
1: Eu creio.
2: Muitas surpresas. Para a glória de Deus.
1: Amém.
2: Vamos fazer uma oração por ela, Ana Márcia?
1: Vamos sim.
2: Né,
1: vamos sim.
2: Pelo estabelecimento,
1: sim.
2: Né? Feito ela disse, né? Mas o anjo sempre estará acampado ao nosso redor.
0: Amém.
1: Glória a Deus.
2: Amém. Eu digo uma frase muito forte aqui, que para o inimigo tocar na gente, ele tem que passar primeiro pelo anjo, se passar, ainda vai encontrar Jesus, Deus e Espírito Santo. Não tem como, a gente somos blindados. Aleluia.
1: Que bênção, né?
2: Blindados.
1: Vamos sim.
2: Né?
1: Vamos sim.
2: Pelo estabelecimento,
1: sim.
2: Né? Feito ela disse, né? Mas o anjo sempre estará acampado ao nosso redor.
0: Amém.
1: Glória a Deus.
2: Amém. Eu digo uma frase muito forte aqui, que para o inimigo tocar na gente, ele tem que passar.

0: pela tua bondade, pela tua misericórdia.
1: A tua filha.
0: Obrigado, Senhor, pelo privilégio de o Senhor estar conosco nesta noite.
1: Os filhos.
0: De ter, Senhor, trazido até aqui teus servos, nossa irmã Inaldo.
1: Cada vez mais a tua
0: e também
1: palavra
0: a nossa irmã Karen,
1: é
0: Senhor,
1: dada,
0: deixando até aqui uma palavra da tua parte, um testemunho. Mas Deus, a tua filha tem pedido oração.
1: Aguentar.
0: E o Senhor conhece a trajetória.
1: Leva,
0: tu conhece a noite escura.
1: Paz,
0: tu conhece, Senhor,
1: entradas,
0: os seus passos.
1: Ao irmão
0: mas
1: Max,
0: eu quero te pedir,
1: Karen,
0: Pai, continua com as tuas mãos estendidas, Senhor. Que haja na vida da tua serva, Senhor, muita bênção
1: esse
0: da tua
1: que
0: parte.
1: Ouvindo,
0: que haja, Senhor, sabedoria do céu. Que haja na vida dela, Senhor.
1: Aleluia.
0: Ó Deus, que ela seja um instrumento em tuas mãos, Senhor,
1: é
0: no seu estabelecimento, onde ela colocará a planta dos seus pés, na sua casa, na sua família. Deus, que haja, Senhor, ó Deus, a tua presença
1: palavra
0: na vida dela
1: de
0: e através dela, Senhor,
1: palavra
0: para a glória do teu nome, Jesus. Dê vitória à tua filha,
1: sangue,
0: para a glória do teu nome. Continua conosco, ajudando nosso irmão Inaldo. Deus, também te apresentamos,
1: aleluia,
0: Senhor amado, os nossos glória apoiadores aqui. Te apresentamos também, Senhor, cada rádio ouvinte, a direção desta rádio. Te apresentamos, Senhor, ó Deus, esta programação, Senhor, o nosso programa, que continue sendo, Pai querido, um instrumento na vida de tantos, meu Senhor, que ouve e que tira um momento do seu tempo para estar aqui, Senhor, ouvindo uma palavra de tua parte. Pai, é no nome de Jesus que te pedimos. Continua, Senhor, com cada um de nós, nos dando livramento, nos ajudando, derramando sobre nós, Senhor, a tua graça, ainda que nós não mereçamos, Pai. Porque teu é o poder, a honra, a glória e o louvor para todo sempre. Nos ajuda em tudo, é o que nós te pedimos, Senhor. Leva-nos em paz para os nossos lares. E nos dê, meu Senhor, o restante de noite na tua presença. Enche-nos com a tua presença. Enche-nos com o teu poder. Enche-nos, meu Senhor amado. Ó Deus, para a glória do teu nome. Enche-nos do teu Espírito. Nos blinda, Jesus, através do teu anjo, acampa o teu anjo de livramento, para a glória do teu nome, Jesus. É para a glória do teu nome que nós te pedimos, Pai. Ajude seu lar, ajude, Senhor, a sua família, seu esposo, seus filhos. Ajude, Jesus, para a glória do teu nome. Meu Deus.
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0: Queridos, fiquem todos na paz, em nome de Jesus.
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0: Ora, já são 6 horas mais. Deixa eu por aqui, rapaz. 6 horas mais 7 minutos, 6 e 7. Muito bom dia a você que está ouvindo aqui a nossa programação, a programação da Turma FM 104,9. 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

0: Agora já são 6:20, 6:20. Muito bom dia a você que está ouvindo aqui a nossa programação, a programação da Toritama FM 104,9. A partir de agora, informações na área policial, broncas que aconteceu em toda a região, você vai ficar sabendo daqui na sua 104,9. Às 6:20, 6:20, programa Rota 104, que tem a participação dos melhores repórter policial do interior do estado de Pernambuco, Adielson Galvão e outros colegas repórter aqui, deixa você aí bem informado de tudo que acontece no mundo da polícia. Vamos trazer aqui os destaques do programa de hoje, nessa sexta-feira, né? Hoje dia 21 aí de agosto de 2026. A todos vocês aí um ótimo dia. Chegando aí mais um final de semana. Papai do Céu abençoe a todos aí que está ouvindo a nossa programação, que está ligada aqui na nossa 104,9. Daqui a pouquinho o Adielson Galvão chega trazendo informações aqui, policiais faz operação, rapaz, na cidade de Caruaru, né? Pessoal da Polícia Civil, daqui a pouquinho detalhes. Vamos trazer informações também perfumaria foi arrombada aí por bandidos lá em Caruaru, daqui a pouquinho detalhes. Vamos trazer informações também aqui na sua 104,9 da operação, né, que aconteceu lá em Caruaru. Aliás, em Cumaru, também tivemos aí a operação lá na cidade de Cumaru, feita aí pela Polícia Civil do estado de Pernambuco. Daqui a pouco, todos os detalhes para você ficar aí por dentro de tudo. E vamos trazer informações também aqui na sua 104,9, trazer detalhes aqui na Toritama FM. Daqui a pouquinho é que, deixa eu ver por aqui, rapaz, elementos se passando por delegado lá em Santa Cruz do Capibaribe, pedindo pizza, rapaz. Queria uma pizzazinha, que era o delegado, tal, pedindo. Mas não era o delegado, até porque pelo nome que o elemento pediu a pizza para ele, não existe esse delegado lá na delegacia de Santa Cruz do Cabari. Não tem esse delegado com esse nome lá, né? Não existe, né, esse delegado com esse nome. Portanto, daqui a pouquinho detalhes. O J. Lima vai trazer informações aqui na sua 104,9. E o repórter até pagou a pizza, né? O rapaz levou a pizza para lá, pensando que era verdade, mas mentira. Mentira. Aí o repórter Jota Lima disse: o senhor não vai dar viagem perdida, não. Eu vou pagar a pizza aqui e vamos comer aqui a pizza aqui junto com o pessoal da Guarda Municipal e também com o preso. Pessoal daqui, vamos comer a pizza aqui. O senhor não vai dar viagem perdida, não. Daqui a pouquinho detalhes com o repórter Jota Lima, grande Jota Lima. E vamos trazer informações também aqui: evangelista vai parar na delegacia após desentendimento com o vizinho lá em São Domingos de Brejo da Madeus. Essa senhora foi levada à delegacia junto com o vizinho, né? Sobre esse desentendimento. A informação é que ela até estava com duas facas. Olha, pense numa bronca. Daqui a pouquinho, detalhes aqui na sua 104,9 com o repórter policial Beto Melo, lá de Santa Cruz do Capibaribe. Daqui a pouquinho, todas as informações. Um abraço aqui, meu amigo Negro, que está nos ouvindo, está ligado aqui na Toritama FM, a potência Negro da Malhada, ligado aqui na melhor, a potência também Galego, que está nos ouvindo, está ligado aqui na sua 104,9. A gente agradece aí a audiência de todos que estão nos ouvindo, está ligado aqui na nossa programação. Grande potência Negro lá da Vila Canaã. Vamos trazer aqui a primeira matéria com o repórter policial Adielson Galvão, onde ele chega trazendo informações é que perfumaria, rapaz, foi arrombada. Tem uma loja arrombada, né, lá em Caruaru. Vamos aos detalhes com o repórter policial Adielson Galvão, que chega aí trazendo informações aqui na Toritama FM. A gente agradece aí a participação do repórter Adielson Galvão. Adielson, é com você. Traz informações, traz detalhes aqui no Rota 104.
1: Uma loja que trabalha com perfumes árabes foi arrombada na madrugada da última terça-feira no bairro Maurício de Nassau, aqui em Caruaru. Eram dois bandidos, como você confere nas imagens, que chegaram no estabelecimento, arrombaram a porta e apenas um deles teve acesso aqui ao interior do estabelecimento e conseguiu furtar uma boa quantidade de perfumes. Eu estou aqui com a proprietária aqui do estabelecimento. Você tem, inclusive, que recuperar a porta, né, para evitar outros arrombamentos. Além de levar os perfumes, os marginais, eles também acabaram danificando a porta, que é uma porta metálica.
2: Isso. Foi exatamente isso que aconteceu. Além de todo o prejuízo, levaram muitos perfumes, né? E, além disso, todo o estrago que foi feito aqui na loja, nosso prejuízo principal foi a porta, porque foram duas portas de vidros que estouraram. a porta de correr principal também, que foi arrombada. Então, assim, é um transtorno, é um caos. A gente chegou aqui, tinha estilhaços de vidros para todo lado. A gente fica bem impactado, né? A falta de segurança não é a primeira vez. Em menos de um ano, nossa loja vai completar aqui, já é a segunda vez que a gente sofre arrombamento. Da primeira vez também tivemos um prejuízo enorme. E agora, pouco tempo depois da inauguração, que a gente expandiu a loja, com 3 dias depois aconteceu esse fato lamentável aqui na nossa loja.
1: Você já fez o levantamento do prejuízo causado por esses bandidos?
2: Olha, o prejuízo que está dando em média até agora passa dos 15 mil reais.
1: E só de perfumes ou não, incluindo também justamente o custo de recuperar as portas, tanto a porta metálica, que é uma porta esteira, né? Isso. Quanto também as portas de vidro.
2: Isso, com o prejuízo com tudo, com os perfumes e com as portas, que foi o principal, que danificou bastante a entrada da nossa loja.
1: E as imagens, elas são claras, né? É tão importante que as pessoas que forem ofertadas, né, de perfumes árabes, tal, aí onde residem, algum indivíduo que não trabalha com essa linha de produto, não custa nada denunciá-lo ao Disque Denúncia para a polícia chegar até esses bandidos.
2: Isso, exatamente. E o principal que eu queria deixar, tranquilizar todos os nossos clientes e seguidores aqui da nossa loja, é que eles levaram o nosso celular, né, que era um iPhone, e tinha todos os contatos dos nossos clientes, nossas redes. Então a gente conseguiu focar nisso e recuperar o mais rápido possível para que evitasse entrar em contato com o cliente, para tentar dar golpe e extorquir alguns dos nossos clientes. Então a gente tentou entrar em contato mais rápido, a gente fez boletim de ocorrência e aí a gente conseguiu recuperar tudo. Nossas contas, o nosso WhatsApp da empresa. E aí todos os nossos clientes estão segurados de evitar que realmente acontecesse algum tipo de golpe.
1: Esses marginais chegaram de cara limpa?
2: De cara limpa, entraram aqui, não ficaram nem um pouco intimidados das câmeras. A gente é monitorado aqui em cada canto da loja. Mas não se intimidaram, entrou mesmo de cara limpa. Como mostra as imagens, o rosto bem claro. A gente já conseguiu identificar alguma coisa em relação a isso, os policiais estão investigando para tentar encontrar o responsável por isso.
1: Ok, amiga, obrigado pelas informações. Olha, a segunda delegacia de polícia, né, 89ª circunscrição policial, é quem está à frente da investigação e o Disque Denúncia Agreste. Você sabe quem são esses marginais, pode estar em contato com o Disque Denúncia Agreste através do 3719-4545. Lembrando que o DDD daqui de Caruaru é o 81.
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0: Agora 6:27, 6:27. Abraço aqui ao pessoal da ligada aqui na Tucana. Foi pessoal aqui do centro da cidade, pessoal da Coab Independente, Planalto, Coqueiral, Novo Coqueiral, pessoal do loteamento de Antão, Valentim Silva, 123, Nova Betel, loteamento de Arlindo. Um abraço a todos vocês. Pessoal aí da P90, pessoal tá ligado aqui na nossa programação. A gente só tem a graça e a audiência de todos. Pessoal independente, nosso amigo aí, o Gerard, tá ligado aqui na nossa 104,9. A gente agradece. 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E um abraço aqui ao nosso amigo Silvânio de Antão, está ouvindo a nossa torre também, a firma, a gente agradece. Valeu, Silvânio, a potência ligada aqui na boa. O nosso amigo Louro de Bilalage também está nos ouvindo, está ligado aqui na melhor. Deixa eu ver mais por aqui quem está nos ouvindo. É o Deca Lage, Valdedinho. Um abraço a todos vocês, tá bom? 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
0: Agora 6:29, 6:29. Bom dia aqui nosso amigo Rogério, a potência Rogério aí da Major, tá ligado aqui na sua Toritama FM, a gente agradece. Também quem tá nos ouvindo é nosso amigo aí, o Everaldo, rapaz. Everaldo aí, como que perdeu o faro. Pô, perdeu o faro. É, rapaz, a pessoa perdeu o faro. Fica complicado, né? Mas é assim mesmo, né? O bichinho perdeu o faro. A potência Everaldo, aí do corte de tecido, né? Do Edinho, tá ligado aqui na nossa programação, mas o bichinho perdeu o faro, rapaz. Eita, tristeza, né, Everaldo? Às 6h30, 6 horas 30 minutos. Um abraço aqui, tá nos ouvindo, tá ligado aqui na sua Torre Tama FM. Deixa eu ver por aqui, rapaz. Aqui, bom dia, Terra. Trabalhando aqui, rapaz, é Guga. E na facção do Marcílio, na PE90, tá certo. Um bom trabalho. Valeu, amigão, valeu, tudo de bom aí. O pessoal também tá trabalhando aí. Aí na facção do Marcílio, aí na PE90. Um abraço a todos vocês ligados aqui na melhor. Meu bicho Rob também tá nos ouvindo, tá ligado aqui na boa. A Potência Galego lá na Canaã. Bom dia também aqui a nossa ouvinte, a Edileuza, tá nos ouvindo, tá ligado aqui na nossa 104,9. A gente agradece. Também quem tá nos ouvindo, tá ligado aqui na nossa programação. É o Pascoal. É Pascoal, um conserto relógio aqui na Avenida João Manuel da Silva, que enfrenta a rádio Tori Tama FM. Valeu, Pascoal, sempre nos ouvindo, sempre ligado aqui na boa. Meu amigo Gordo também está nos ouvindo, está ligado aqui na Tori Tama FM. A gente agradece a audiência de todos. Deixa eu ver por aqui, nosso amigo Mita também está nos ouvindo, está ligado aqui na nossa programação. Valeu, a Potência Mita, na PE90, também o Zé Torneiro, né? Está ligado aqui na nossa programação, na PE90. Vamos trazer, antes de trazer informações aqui, na sua 104,9, um abraço ao nosso amigo Moacir. É, rapaz, o Moacir aí, do depósito de bebida, aqui na PE90, né, nas margens da PE90. Muito obrigado por estar ouvindo aqui a nossa programação. Ali na PE90, o mercado do Moacir, né? 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Um abraço aqui também que está nos ouvindo, está ligado aqui na nossa Tori Tama FM 104,9. Nosso amigo Rubens da Rubetex, a Rubetex aqui no centro da cidade de Toritama, ali em frente ao abatedor, nosso amigo Louro. Está nos ouvindo, está ligado aqui na Tori Tama FM. A gente agradece ali próximo à Câmara dos Vereadores, tá ok? Um abraço ao grande Rubens da Rubetex. Nosso amigo Daniel Pedro também está nos ouvindo, está ligado aqui na melhor. E o nosso amigo Renato D'Água. Vamos trazer informações aqui com o repórter, o Adielson Galvão. Ah, rapaz, ele chega trazendo informação aqui, policiais civil defragou operação lá na cidade de Cumaru. Adielson chega trazendo informações, trazendo detalhes aqui no Rota 104. É com você, Adielson.
1: A Polícia Civil de Pernambuco, por meio da 119ª Circunscrição Policial, a delegacia lá da cidade de Cumaru, deflagrou na manhã desta quinta-feira a Operação Termine para dar cumprimento a vários mandados de buscas e apreensões domiciliares de pessoas envolvidas em homicídios e também em tráfico de drogas na região. Essa ação foi coordenada pelo delegado Dr. Humberto Pimentel, que é o delegado-chefe da delegacia lá da cidade de Cumaru, e o trabalho, né, resultou nas prisões de Carlos André de Carvalho Silva, de 33 anos de idade, e do pai dele, José Aparecido da Silva, conhecido como Zé do Rádio. Eles foram localizados e presos no sítio Areias, que fica na área rural de Bezerros. Ação que resultou na apreensão de 2 quilos e mais algumas poções de maconha, além de um revólver calibre 38 com capacidade para 8 munições, que estava com 8 munições. Dr. Humberto Pimentel, ação bastante exitosa. Inclusive, essa investigação ela começou já no ano passado, após o cometimento de um crime de morte lá em Cumaru. Delegado, boa tarde.
4: Boa tarde a todos. Essa operação teve o apoio da policiais da 109ª Cumaru, da 16ª DSEC Limoeiro, policiais militares da 6ª CPM, como também do setor de inteligência da Polícia Civil de Pernambuco. Essa operação se iniciou no ano passado após um homicídio ocorrido no mês de abril de um indivíduo bezerrense que foi trazido de Bezerros pelo André para traficar na cidade de Cumaru, no distrito de Ameixas. Com a chegada desse indivíduo, o algoz do André, certo, que já está preso, nós fizemos essa prisão ano passado também, fechamos esse inquérito, ele, tomando conhecimento que um indivíduo estaria traficando em ameixas, ele resolveu eliminar esse rapaz. Após esse homicídio, iniciamos as diligências e constatamos que a morte se deu pelo tráfico de entorpecentes praticado por André e sua equipe. Diante disso, nós conseguimos buscas e apreensões no ano passado. Destas buscas, nós conseguimos juntar aos autos um vasto material probatório. Com isso, nós representamos por busca e apreensões para finalizar essa operação, certo? E na data de hoje, nós conseguimos cumprir 8 mandados de prisões. Desses mandados...
1: De buscas e apreensões domiciliares.
4: Com certeza. E desses mandados, nós obtivemos êxito quando, na cidade de Cumaru, povoado de Ameixas, onde reside o André, certo? Nós apreendemos com o mesmo uma pequena porção de maconha. Nós apreendemos também um revólver calibre 38 com capacidade para 8 munições, certo? E ele, ao tomar conhecimento da chegada dos policiais, ele ocultou essa arma jogando na casa do vizinho. Ou seja, diante disso ele não vai responder por posse, e sim porte ilegal. No mesmo momento, outras equipes coordenadas por nós e por outros delegados que tiveram participação, nos deslocamos até a divisa entre Bezerros e Cumaru, no povoado de Areias, certo? Já em Bezerros, e de posse de mandados de busca e apreensão, nós chegamos à residência que pertence ao André, a conta de energia está em seu nome, e lá foram apreendidos 2 quilos de maconha pronto para consumo em 2 embalagens. O genitor do André também foi vítima de. Tido como busca em sua residência, nas suas 2 residências, como na de André. Nada foi encontrado na residência do genitor de André. No entanto, quando André foi preso, ele informou que adquiriu essa droga do sertão e ontem pediu que seu pai guardasse para ele, mesmo sendo no seu estabelecimento. Embora hoje, no seu interrogatório, ele mudou de versão, mas nós gravamos quando ele assim disse isso. Diante disso, diante desse material probatório, nós autuamos em flagrante o André por tráfico e associação para o tráfico e porte ilegal de arma e desacato, que no momento da prisão ele desacatou o efetivo e recebeu voz de prisão também por isso. E o seu genitor vai responder por tráfico e associação para o tráfico. Como também colhemos hoje vasto material probatório para alimentar mais ainda e fechar a operação Termine, que significa limites, e dar uma resposta onde o tráfico entre Bezerros e Ameixas, são cidades distintas, mas são próximas, era realizado e dominado por André e seus agentes.
1: Ô, doutor. Inclusive, esse assassinato ocorrido em abril do ano passado teve como alvo o Matheus Salvador, que estaria traficando drogas lá para o Carlos André. Como o senhor falou, né, o senhor investigou e conseguiu chegar no comparsa do André, que já está preso, inclusive, o senhor já fechou o inquérito, mas essa operação ela pode ter novos desdobramentos.
4: Não, já colhemos provas para dar andamento a outras investigações, e o que está preso era o algoz do André, o Jefferson, que tanto ele como a mulher que filmou e levou o Jefferson até a residência do Matheus Salvador, que ele estava homiciado em Ameixas, certo? Estão presos os dois, e como também a arma utilizada foi apreendida, houve confronto balístico e positivando para esse homicídio, onde os dois já estão presos e respondendo. Diante disso, nós, além de cumprirmos essas prisões pelo homicídio, iniciamos as investigações que chegou a esta operação de hoje.
1: Parabéns aí pela ação, doutor. A propósito, quantos policiais participaram da operação Termine?
4: Chega de 100 policiais, entre policiais civis das delegacias da 16ª DSEC, da 119 Cumaru, 16º CPM, policiais militares, policiais da 2ª Seção, e tivemos também o apoio de policiais militares e civis da delegacia de Bezerros, onde coletamos informações. Eles nos passaram dados, eles nos auxiliaram a fazer o levantamento, e com esse levantamento nós chegamos a identificar a participação de cada um responsável pela associação.
1: E a propósito, o destino dos presos apresentados lá, no caso em Limoeiro, né, na audiência de custódia, e após esse procedimento devem ser recolhidos ao presídio daquela cidade.
4: Os dois vão ser apresentados à audiência de custódia, vai ficar à disposição da justiça. Amanhã o juiz da custódia vai decidir se vai receber o flagrante e encaminhar os dois para a penitenciária.
1: Ok, obrigado. Então está aí Dr. Humberto Pimentel, delegado-chefe da delegacia de Cumaru, que foi o responsável pela investigação que culminou com a deflagração da Operação Termine, deflagrada na manhã desta quinta-feira, lá em Cumaru, também com alvos lá na cidade de Bezerros.
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0: Agora já são 6 horas mais 40 minutos, 6h40, você está ligado aqui na sua 104,9, programa Rota 104. Muito bom dia aqui nosso amigo Daildo, aí Daildo dos Cocos, né? Ligado aqui na Torto FM, aí no Mercadinho Santa Luzia, lá no... ali no Deus é Fiel, né? Ligado aqui na sua Torto FM, a gente agradece. 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Um abraço aí, o Débio tá ligado aqui na Torto FM, a gente agradece, valeu. 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Deixa eu ver por aqui, pessoal, também está nos ouvindo, está ligado aqui na Torto FM. Rapaz, meu amigo Sauim, Sauim está feliz da vida, o Corinthians ganhou ontem, classificou, né? Um abraço aí aos corintianos, está nos ouvindo, está ligado aqui na sua 104,9. Rapaz, foi ontem o jogo do Corinthians, né? O Palmeiras jogou na quarta-feira, classificou também, o Flamengo, né, na Libertadores, e o Corinthians classificou ontem, vencendo 1-0 ontem, né? Aí pela Libertadores, valeu. O Santos também classificou. Valeu. Abraço aí a todo o pessoal que está nos ouvindo. Está ligado aqui na sua 104,9. Zé, deixa eu ver por aqui. Bom dia, Terra. Zé Soares, do Bar. Aí no Novo Coqueiral também está nos ouvindo. Está ligado aqui na nossa programação. Valeu. A Potência Galega aí da Vila Canã. Sempre nos ouvindo. Sempre ligado aqui na nossa Toritama FM 104,9. Sextor, cuide a chama. Tá certo, valeu Potência aí que tá ligado aqui na Torre também, a firma a gente agradece, tá ok? Muito obrigado. Deixa eu ver por aqui, Ediluza nos ouvindo, tá ligado aqui na nossa programação, Joab, muita gente nos ouvindo, a gente só tem a agradecer a audiência aí do pessoal, sempre ligado aqui na nossa Toritama 104,9. A gente vai um bloco de apoio cultural, porque na volta a gente vai trazer informações aqui com o repórter policial. O Jota, né, grande Jota Lima, vai trazer informações aqui na Torto FM, é que um elemento se passando aí, né, ou seja, se passando pelo delegado, pedindo para ligou para a pizzaria, disse eu quero uma pizza. Aí o entregador de pizza foi lá na delegacia, quando chegou lá não tinha esse delegado, né, que ele falou que pediu a pizza, mas o repórter Jota Lima disse, não, a pizza é para você perder a corrida, a viagem, eu vou pagar a pizza. Aí Jota pagou a pizza e o pessoal comeu a pizza lá. Vai passando, o cara se passando pelo delegado. Aí que coisa, se passando pelo delegado lá de Santa Cruz, que não existe esse delegado que estava falando, certo? Dizendo que o delegado estava pedindo pizza e fosse levar lá na delegacia. É branco ou não é? Daqui a pouquinho detalhes aqui na sua 104,9, onde você fica aí por dentro de tudo que acontece no mundo da polícia. Quem está nos ouvindo aqui também está ligado aqui na sua Torre também FM 104,9. Rapaz, meu amigo, ali na Vila Canã, a Potência Rato, tá nos ouvindo, tá ligado aqui na Boa Valeu Rato. Deixa eu ver mais por aqui, o nosso amigo ali, Vitor do Mercado, um abraço ao Vitor e à família, ligado aqui na Toritama FM 104,9. 6h43, gente, tô aqui na ponta da linha, rapaz, com o nosso amigo Léo, a Potência Léo, aí da Casa do Bode. 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
0: 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São 6 horas mais 45 minutos, 6h45. Bom dia aqui ao nosso amigo Seu Duda. Aí do mercado está nos ouvindo, está ligado aqui na nossa programação. Seu Duda do Mercado, ali próximo a. Ali próximo, nisso, próximo ali à Rua das Almas. Né? Próximo à Rua das Almas. O nosso amigo, é o mercado do nosso amigo Seu Duda, ali em Fazenda Velha. Valeu, Seu Duda. Sempre ligado aqui na nossa Toritama FM. A gente só lhe agradece a audiência aí. Valeu. 6h46.
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0: Agora 6 horas mais 51 minutos, 6h51, você está ligado aqui na sua 104,9, programa Rota 104, onde você fica aí por dentro de tudo que acontece no mundo da polícia, não só em Turitama, mas também em toda a região. Bom dia mais uma vez, nosso amigo Negro da Malhada, ligado aqui na nossa programação. 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Ele compra e paga na hora, tá certo? Nosso amigo Negro da Malhada. Potência Negro, sempre ligado aqui na boa. Mais uma vez, bom dia aqui ao nosso amigo que está ligado aqui na Turitama FM. O nosso amigo aí do mercado, né? Está ligado aqui na Turitama FM. Lá no Deus é Fiel, o Deio dos Cocos. 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São 6 horas mais 53 minutos, 6h53. Bom dia aqui ao pessoal que está ouvindo aqui a Turitama FM, lá em Fazenda Velha, meu amigo Leléo da equipe Papalégua, que aniversário ontem, né? Rapaz, está comemorando seu aniversário ainda, o grande Leléo aí do Papa Légua de Fazenda Velha, tá certo? E dia 28, né? São 2 dias de festa aí da equipe do Papa Légua de Fazenda Velha, começando na sexta aí, a brincadeira aí para as crianças, né? Algodão doce, temos também aí parque, tá certo? Pipoca para a criançada, né? Aí começando dia 28, dia 29, 4 atrações. Rapaz, na festa do Papa Légua de Fazenda Velha, 24 anos de existência do Papa Légua de Fazenda Velha. Um abraço ao nosso amigo Dada, deixa eu ver mais por aqui, o Bordado, os diretores, né, do Papa Légua de Fazenda Velha, Zé Gordinho, os jogadores, torcedores, um abraço a todos, tá ok? Portanto, dia 28 e 29, as festividades de aniversário do Papa Légua de Fazenda Velha. São 6h54. Gente, vamos trazer informações com o repórter, o Jota Lima, né? Grande Jota Lima, lá de Santa Cruz, trazendo informações. É que, deixa eu ver por aqui, rapaz, elemento se passando por delegado, pede pizza. Traga uma pizza aqui na delegacia. O delegado fulano de tal, traga aqui. O homem foi levar a pizza. Quando chegou lá, disse, o delegado fulano de tal pediu a pizza. Não tem esse delegado aqui não. Não existe esse delegado aqui na delegacia de Santa Cruz, não. Aí, aí o Jota, né, o repórter Jota, disse, ah, foi para você não perder a viagem, né, a corrida aí, eu pago a pizza. E o pessoal tá aqui, o guarda municipal que estava lá na ocorrência, esse preso aí também vai comer pizza. Aí, pronto, aí o Jota foi, pagou a pizza. Vamos ouvir a matéria no detalhes aqui com o repórter Jota Lima, grande Jota. Jota, traz informações.
1: Olha a bronca aqui no Rota 104. Tem um vagabundo que está colocando o entregador para machar. Acredite se quiser. Pediu uma pizza se passando por um delegado de nome Dr. Celi Gomes, na delegacia de Santa Cruz do Caparibe. Na verdade, não tem esse delegado aqui na delegacia. Aqui estão os dados do elemento que pediu a pizza. O entregador, identificado como Fagner dos Santos Gomes, popularmente conhecido por Cal, de 32 anos de idade, veio entregar pizza e uma Coca-Cola. Chegando aqui, é tudo mentira, né, entregador?
2: É tudo mentira, só fazendo o cara perder a viagem e o tempo, né? A gente já ganha por entrega, aí vem, perde o tempo esperando, mesmo que receba a entrega, né, que vão querer ficar com a pizza, mas perder tempo, já tinha feito 4 ou 5 entregas, né, perdendo tempo aqui esperando os caras trabalhando, perdendo a noite de serviço para estar atrapalhando o camarada, né?
1: É complicado. Você é um cidadão de bem, trabalhador, e está sendo enganado, né?
2: É complicado, né? Porque já é grande a concorrência, né? Os entregadores já voando por cima de quebra-mola, por cima de tudo. Aí eu fico passando trote para fazer perder mais tempo ainda, né?
1: Como foi? Ele fez o pedido através da pizzaria do Gordo, né?
2: Foi, pedido por telefone. Ligação direta, botaram aí que era para receber, que era crédito. Liguei e atendeu, mas até agora nada. Estou esperando aqui.
1: Inclusive tem um telefone aqui, DDD 87, final telefone 4237.
2: 37, é.
1: O nome de doutor Celi Gomes.
2: Isso mesmo.
1: Chegando aqui não tem esse delegado.
2: É, até agora não, né? Nem vocês que trabalham aqui conhecem ele, né?
1: É verdade, o delegado plantonista é o doutor Igor Nogueira, que está aqui juntamente com a sua equipe.
2: É, pois é, foi golpe mesmo. Ainda bem que vão ficar com a pizza, né? O jornalista vai ficar com a pizza para ajudar
1: o... Vamos resolver a bronca agora, presta atenção. O valor deu R$61, é isso?
2: R$61, é isso.
1: Eu pago a pizza, pode ser?
2: Na hora.
1: Pronto, abra aí a pizza. Pizza de quê? Diga aí.
2: Frango catupiry.
1: Frango catupiry, pronto, eu vou pagar a pizza. Vou comer a pizza aqui com o pessoal da guarda aí, ó. Problema resolvido. Pega a pizza aí, guarda. Entrega aí, ó. Entrega aí a pizza, guarda, vai. Vai, ó, mostra aí, mostra aí. Vem cá, Glauber. Pega a pizza aí. Se os presos quiserem também, a gente vai dar pizza aí. Não mostra não, porque tem um menor de idade ali. Quer pizza, meu? Quer pizza também? Aí, ó. Filma aí, continua filmando aí. Vem pra cá, vem pra cá. Ó, pizza pra todo mundo aqui. Vem pra cá, pô, vem pra cá. Não mostra o rosto não, mostra o rosto não. Isso aqui, bate a cabeça. Entrega aí, ó. Aí, ó, pizza aí, pau preso. Toma aí, ó, pizza. Mata a fome aí, meu filho. Tem um na sala querendo pizza também, é? A gente leva um pedaço pra ele também. Toma aí, a guarda municipal vai comer pizza. O meu amigo Ademilton vai comer também. Tá aí, ó. Cuidado, você que é entregador. Não existe esse delegado Célio Gomes na delegacia de Santa Cruz. Cuidado pra não ser enganado, ó. Pronto, o carro já tá indo embora. Fiz o pagamento, tudo certo?
2: Certinho, certinho, tudo certo.
1: O repórter é pagador?
2: Na hora, pagou na hora.
1: Comi a pizza. O meu amigo Ademilton Silva também comeu, a guarda comeu, o preço também comeu pizza. Pizza boa, viu?
2: Foi bom, foi bom. Todo mundo ficou feliz. Valeu, valeu mesmo.
1: Um abraço à pizzaria do Gordo. Tudo de bom pra vocês. Ei, você vagabundo, não engana o entregador, não. Filho de Deus. Com imagens de Ademilton Silva, J. Lima, o comunicador da verdade.
0: Pronto. Aí, valeu, grande J, trazendo informações aí. Esse elemento aí, passando, querendo se passar pro delegado. Deu errado, foi só sacanear mesmo, né? Fez o entregador de pizza ir lá na delegacia levar a pizza, pensando que o delegado tinha pedido. Até porque lá não existe esse delegado com esse nome, né? Lá em Santa Cruz não, né? Se tem esse delegado, por aí, mas se passando pelo delegado. Que elemento, né? Só para atrapalhar o trabalho do cidadão. Bronca, hein? Agora já são 6:58, 6:58. Bom dia aqui, o pessoal tá ouvindo aqui nossa programação, tá ligado aqui na Turma FM. Meu amigo Quito Branco, aí da Travete, tá nos ouvindo, tá ligado aqui na nossa programação. Valeu, Quito Branco, aí Fazenda Velha, ligado aqui na nossa Turma FM. E a gente só tem a agradecer a audiência aí, nosso amigo Quito Branco em Fazenda Velha. Quem tá nos ouvindo aqui também, a Vânia, lá em Fazenda Velha, valeu. Meu amigo Aloysio do Bar, a Potência Aloysio, também tá nos ouvindo, tá ligado aqui na Turma FM. Aloysio do Bar também tá trabalhando de mototáxi ali em frente à lanchonete do Boni. Valeu, grande Aloysio, tá ligado aqui na Boa Porta. Então, você tá precisando de um mototaxista aí de responsabilidade, de credibilidade, nosso amigo aí, Aloysio do Bar, tá certo? Além de estar no seu bar, tem o pessoal na equipe trabalhando lá, ele tá todos os dias ali, enfrentar a lanchonete do Boni, trabalhando de mototaxi. Então você entra em contato aí com ele, tá certo? Ele vai na hora, o nosso amigo Aloysio do Bar. Um abraço aqui, tá nos ouvindo, tá ligado aqui na Turma FM, nosso amigo Negão do Bar. Aí também tá ligado aqui na boa lá na Coab. Valeu, a Potência Negão do Bar, sempre nos ouvindo, sempre ligado aqui na nossa Turitama FM. E a gente agradece a audiência aí do nosso amigo Negão do Bar. Meu amigo Viola, rapaz, grande Viola das Bicicletas, ligado aqui na Turitama FM. Ele e o Thiago, e o pessoal trabalha com ele ali na oficina das bicicletas lá na Coab. 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Abraço grande, Thiago, e todos vocês aí que trabalham aí, ouvindo aqui a nossa Turitama FM, a gente agradece. Meu amigo Ailton também está nos ouvindo, tá ligado aqui na boa. Jacira, aí na Coab. Seu Bill, né? Seu Bill do Mercado também está nos ouvindo, tá ligado aqui na nossa Turitama FM. Muito bom dia. 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
0: 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Abraço aqui, a Lica está nos ouvindo, está ligada aqui na Toritama FM. Valeu, Lica. Zélia, né? Nosso ouvinte Zélia também está nos ouvindo, está ligada aqui na boa. Jacira, como falamos, né? Bom dia, Jacira. Sempre ligado aqui na melhor, a Edileuza. Deixa eu ver mais para aqui, meu amigo Joab, tá ligado aqui na boa. Meu amigo João Boquinha também, sempre nos ouvindo, sempre ligado aqui na melhor. Valeu, João. Lá no bairro Independente, Zé dos Portões também tá ligado aqui, da Toritama FM. Dona Cleide, lá no Coqueiral, né? Tá nos ouvindo. Valeu, Dona Cleide, um abraço para a senhora, tudo de bom. Valeu mesmo. Pascoal, né? O homem que conserta relógio, tá sempre nos ouvindo, tá ligado aqui na boa, aqui em frente à Rádio Toritama FM. Tá todos os dias, não é isso? Consertando o relógio aqui ao lado do Banco do Brasil, valeu. Nosso amigo aí tá nos ouvindo também, tá ligado aqui na nossa Toritama FM, a gente agradece. Tá ouvindo aqui a Toritama FM, meu amigo Valdo Forro, tá nos ouvindo, tá ligado aqui na Toritama FM, valeu Valdo Forro, obrigado mesmo. Nosso amigo aí, Rubens, da Rubetix, tá nos ouvindo, tá ligado aqui na boa, o grande Rubens, da Rubetix. Tá ligado aqui na melhor, a Rubetix, aqui no centro da cidade, em frente aqui ao abatedor do nosso amigo Louro. Tá ouvindo aqui a Toritama FM, valeu. Meu amigo Zé da Galinha também tá ligado aqui na boa, valeu Zé, sempre ligado aqui na boa, o Louro. Abraço aí a todos vocês, abraço pessoal lá da Rua do Comércio, Rua 4 de Outubro também, aqui no centro da cidade de Toritama. A gente agradece a audiência. Deixa eu ver mais por aqui, nosso amigo Jurandir aí do Corte e Tecido, o grande Jurandir, também seu irmão, né, o nosso xará, o Terra, sempre ligado aqui na boa, ouvindo a Toritama FM. Aí no Corte de Tecido, nosso amigo Jurandir, tá ligado aqui na melhor, na sua 104,9. Deixa eu ver aqui, mais muita gente aqui nos ouvindo, muitas mensagens. Obrigado, gente. Muito obrigado mesmo a todos aí, ligado aqui na Toritama FM. 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Valeu, a Potência Rata aí ligada aqui no bairro de Fazenda Velha. A gente agradece a todos vocês, tá ok? Muito obrigado mesmo a todos aí da Vila Canã. Obrigado, Dona Nena, tá nos ouvindo também, né? Dona Nena aí do mercado, tá ligada aqui na nossa Toritama FM. Valeu. Tá ouvindo aqui a Toritama FM, pessoal da Alcinha, São João, Santa Maria, Sítio Caldas, meu amigo Gilberto, lá no Sítio São João de Cima, sempre ligado aqui na Toritama FM. Valeu, Gil, meu amigo novo. Um abraço a todos vocês. Gente, um abraço. Muito obrigado pelo carinho. A gente volta domingo, né? Com o programa Seleção Brega, de 10 a meio-dia, tocando muito brega pra você, aqui na sua 104,9. Porque aqui na Toritama FM você curte a programação que você gosta, tá certo? Musical, programa de jornalismo. Fique ligado aqui na Toritama FM, porque aqui a diferença é enorme, não é isso, Galego? Um abraço, meu amigo Geraldo, tá nos ouvindo, tá ligado aqui na boa. Um abraço ao pessoal da Nova Padaria, ali em Fazenda Velha. 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Um abraço ao nosso amigo Doca, tá nos ouvindo lá no Príncipe da Paz. Valeu, Doca. Lá em Fazenda Velha, o nosso amigo Silvão também está nos ouvindo, meu amigo 10. Obrigado a todos vocês. Quito Branco da Travete, meu amigo aí, faz a potência aí que está nos ouvindo também. É o nosso amigo Ribeiro, a Potência Ribeiro, ali no bairro de Fazenda Velha, ligado aqui na nossa Tori também FM, a gente agradece. Dona Maria, mãe do Léo, lá no Novo Alvorecer. Abraço a todos os amigos e amigas do Novo Alvorecer, ouvindo aqui a 104,9. Valeu, gente, um abraço e até domingo, se assim o criador nos permitir, com o programa Seleção Brega. E na segunda-feira a gente volta junto com Adielson Guavão e outros colegas repórteres, deixando você aí por dentro de tudo. Um abraço a todos e até lá.
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1: É?
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Você é mulher virtuosa, mulher de oração. Bom dia, amados. A paz do Senhor. Já está no ar o programa Mulher Cristã em Ação para abençoar a tua vida. Vamos falar com Deus. Senhor meu Deus, Pai de nosso Senhor e Salvador Jesus, mais uma vez eu estou aqui feliz e agradecida a Ti por esta oportunidade de apresentar mais um programa Mulher Cristã em Ação. Te agradeço também pela noite de paz que Tu nos destes. Nós dormimos e acordamos porque o Senhor nos sustentou. Abençoa cada ouvinte que está do outro lado para ouvir a Tua palavra, os que vão interagir. Ajuda-nos, fica conosco. Eu te peço e já te agradeço em nome de Jesus. Amém. 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

0: 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Nós vamos ouvir louvores na sequência, Boa Obra Valesca Maíssa e logo após Felicidade com o grupo Dedos de Davi. Já quero mandar esses hinos da sequência para o nosso pastor Severino Júnior, toda a sua família, para todos que estão na igreja trabalhando, para os funcionários da construção, também para minha velha irmã Vina, continue orando por ela, ela necessita muito das nossas orações. Vai para toda a minha família, os de casa e os demais primos e primas que sempre estão ligados, ouvindo o programa. Vai também para você que está trabalhando nas lavanderias, mercadinhos, armarinhos, nas lojas, nas fábricas, ou no seu lar, tomando café da manhã com a sua família. Vai para você também. E para todos que estão nos sítios, ouvindo o programa, quero mandar para todos você que está trabalhando nas lavanderias, mercadinhos, armarinhos, nas lojas, nas fábricas, no parque da feira, no hospital, na policlínica, onde quer que você esteja, você que não é evangélico, mas sempre está ouvindo o programa, os hinos da sequência vão de presente para vocês também. E para você que ajuda o projeto Samuel, projeto social da nossa igreja, que ajuda a mais de 2 mil crianças e adolescentes carentes da Grande Recife, você pode ajudar mandando víveres. O que você puder mandar estará ajudando aquelas crianças e adolescentes que precisam muito da nossa ajuda. E eu tenho certeza, Deus te recompensará porque Ele ama ao que dá com alegria. Você pode deixar lá em casa ou na portaria da igreja e avisar que é para o projeto Samuel.
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1: Eu quero que o Jardim e o Liu, junto com todos que estão aqui, louve ao Senhor bem forte com esse hino. A pedido, vamos cantar.
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Quantos estão sentindo essa felicidade? Que essa felicidade te contagie, contagie a tua família, contagie a tua vida. Em nome de Jesus Cristo, que você seja realmente feliz, porque o Senhor está com você. Aleluia!

0: Felicidade é ter Cristo ao meu lado. Vamos para o nosso momento de reflexão de hoje. Ó Senhor, Tu és meu Deus. Ó Senhor, Tu és o meu Deus, exaltar-te-ei e louvarei o Teu nome, porque fizeste maravilhas. Os Teus conselhos antigos são verdade e firmeza. Isaías capítulo 25, versículo 1. Este capítulo de Isaías é um hino de ação de graças a Jeová, ao Deus Todo-Poderoso. E o motivo do louvor era a causa do aniquilamento dos inimigos. Se você ler o Salmo 145, verá que Davi também canta a bondade, a grandeza e a providência de Deus. Não que o homem de Deus já estivesse com a vitória na mão, mas pela fé ele sentia que o dia estava próximo. Por isso ele cantou: Eu exaltarei, ó Deus, Rei meu e Deus meu, e bendirei o teu nome pelos séculos. Cada dia te bendirei e louvarei o teu nome pelos séculos dos séculos. Amém. Grande é o Senhor e muito digno de louvor, e a sua grandeza é inescrutável. Inescrutável é aquilo que não se pode penetrar, não se pode compreender. Por isso cremos, pois a fé nos leva a sentir esse Deus piedoso pulsando em nós. Temos motivos de exaltar a esse Deus poderoso. Se você não crê em Deus, olhe ao seu redor. Quem criou todas essas coisas? Já de manhã o sol sai na sua formosura e ele é quem governa. A sua bondade dura para sempre. À noite ele governa a lua com todos os luminares. Quem criou todas essas coisas? O Deus Todo-Poderoso. Se curve a ele agora enquanto há tempo. Amém? Vamos para a nossa agenda do círculo de oração de hoje. Sexta-feira, dia 21 de agosto, haverá círculo de oração em Fazenda Velha 2 e no Moriá. Apenas dois círculos de oração para você chegar no que está mais perto de você. Vamos para o intervalo comercial e eu volto em seguida com mais louvores. Ainda dá tempo de você fazer a sua indicação. Mande a sua mensagem para o 96096583 para ouvir no próximo bloco.
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8: Nativa Lima. Nativa Lima de volta com o seu programa Mulher Cristã em Ação pela 104,9, a Estação da Paz. 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Nós vamos ouvir louvores. Na sequência, Tudo é Perda, Felipe Rodrigues, é uma indicação da irmã Cleide, do Deus é Fiel, e oferece para todos os ouvintes e para mim. Obrigada, amiga, vai de presente para você também. Logo após, você vai ouvir Sabe Filho, Mara Lima, é uma indicação da irmã Graça Ferreira, que oferece para mim, mamãe e Marquinhos. Obrigada, irmã Graça, vai para a senhora também. Oferece também para Claudiano, Selminha, Dijavan, Claudemir, Tauane, Augustinho, Rie, Duda do Som, para a irmã Helena, para a irmã Nice, irmã Dagmar, e Rapadura, irmã Nalva, enfim, toda a família abençoada da irmã Graça Ferreira. Logo após, você vai ouvir Regente dos Meus Dias, Larissa Pires. Quero mandar estes hinos da sequência para seu Tony Rô, Cicinha, também para a irmã Lúcia, seu Moisés, Heitor, toda a família de seu Tony Rô. Vai também para a irmã Cida Dinal, a paz do Senhor, irmã Cida. Vai para a senhora, sua família. Também para o irmão Zé Pequeno e sua família. Mauricélio, também sua família. Dona Neves, lá no Coqueiral. Bom dia, Dona Neves, um abraço. Vai também para meu ouvinte Kennedy lá na DK, irmã Elian e todos que estão lá trabalhando. Também para os meus vizinhos que sempre estão ligados ouvindo o programa. E toda a minha família. Vai também para Marquinhos e Stephanie, toda a família de Stephanie.
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0: Se essa é a sua verdade para ele, aplaudo o nome de Jesus, aplaudo.
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0: Amém. Toda honra e toda glória ao regente dos meus dias. Com esse bonito hino de Larissa Pires, estou encerrando o programa Mulher Cristã de hoje, mas querendo Deus, na segunda-feira estaremos juntos. E o nosso encontro fica marcado para domingo, às 14h, com o programa Som do Céu. Você não deve perder. Senhor meu Deus, aqui mais uma vez agradecida a Ti por este programa apresentado. Te peço um dia de paz para nós e uma semana, um final de semana abençoado na Tua presença. Esteja à nossa frente cuidando de tudo. Cuida do nosso futuro. Em Tuas mãos está o nosso amanhã, Jesus. Te apresento todos os Teus filhos que estão enfermos. Chegue com uma bênção de saúde para todos que têm causas difíceis. Venha resolver, porque o Senhor pode fazer o impossível acontecer. As famílias enlutadas, esteja consolando, porque Tu és o Deus de toda consolação, e só o Senhor pode dizer: não chores mais. Te apresento Teu filho, pastor Severino Júnior, sua família, nosso pastor presidente, vice-presidente, Projeto Samuel, a Rede Brasil, Projeto Pernambuco para Cristo. Continua com Tuas mãos estendidas, ajudando para que vidas sejam alcançadas para honra, glória e louvor do Teu nome. Eu te peço e já te agradeço por tudo, em nome de Jesus. Amém. A paz do Senhor, amados, um forte abraço a todos e até o próximo programa, querendo Deus. Até lá, amados.
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9:10 agora na capital do jeans, 9:10. Forte abraço para você que tá ligado conosco aqui pela Toritama FM 104,9, a melhor e mais ouvida. Chegamos na sexta-feira, hoje é dia 21 de agosto de 2026, com 233 dias decorridos do ano, faltam agora 132. A comunidade católica celebra o Santo São Pio X, dia da habitação também é comemorado nessa sexta-feira. E nós, por aqui, estamos com informação, prestação de serviço, tudo que aconteceu nas últimas 24 horas em todo o estado de Pernambuco, a gente acompanha aqui no Fala Toritama a partir de agora. Caso de assédio sexual em uma academia lá no Recife chamou atenção nas últimas 24 horas. Esse caso já havia acontecido, mas ontem a vítima resolveu denunciar o caso à polícia, porque na época que aconteceu o assédio, uma mulher professora, ela foi assediada pelo personal trainer, né, que fica lá dando instruções na academia, e na época ela denunciou o assédio à dona da academia. Ela o afastou. Quando foi agora, 3 meses depois, ela volta à academia e encontra um camarada lá de novo, trabalhando. E o vídeo é muito claro. Ele agarra a mulher, morde a mulher, inclusive tenta beijá-la dentro da academia, com vários alunos por perto vendo, inclusive. É uma cena assim bizonha, de um cafajeste, de um camarada completamente descontrolado e perturbado, e é um relacionamento bem esquisito, um comportamento bem esquisito esse, desrespeitoso e criminoso, que ele mantém com as alunas dessa academia de musculação lá no Recife. A vice-governadora de Pernambuco, Priscila Krause, foi alvo de um pedido de impeachment depois de aparecer ligada a uma rede de hospitais na qual seu esposo faz parte como membro proprietário dessa unidade. A gente vai falar sobre esse caso daqui a pouco aqui no programa. A Guarda Municipal da cidade de Caruaru, aqui a gente já recebeu, não sei se os agentes já estão utilizando, mas a Guarda Municipal de Caruaru recebeu armamento com aproximadamente 70 pistolas para o reforço do patrulhamento lá na capital do Agreste. A Prefeitura de Caruaru informou ontem que foi feita a entrega de 74 pistolas calibre .40 para os agentes da Guarda Municipal lá na cidade de Caruaru. Daqui a pouco, às 10 horas, depois de 2 semanas de silêncio, o prefeito Sérgio Colim, ele retorna aqui à base e vai participar conosco, vai passar por aqui nessa sexta-feira para a gente fazer um balanço de como está e como vai ficar o município de Toritama do ponto de vista administrativo. Começa hoje a tradicional festa do agricultor da Vila São Benedito, Mesa da Poesia, Ramon e Randinho, nessa sexta-feira, lá na Vila São Benedito. Amanhã a festa continua, tem o Assum Preto, o Alas Arraes, e no domingo a tradicional corrida de pedestres, torneio de futebol e corrida de jericos. Então, bote aí no seu calendário, a partir dessa sexta-feira começa a tradicional festa do agricultor da Vila São Benedito 2026. Foram registrados 5 homicídios.

0: Nas últimas 24 horas em todo o estado de Pernambuco, de acordo com os dados da Secretaria de Defesa Social. Os crimes aconteceram nos municípios de Gravatá, Cabrobró, Araripina, Goiânia e Recife. São 144 homicídios no mês de agosto, de janeiro para cá, 1.782 contabilizados. Em Caruaru, a Operação Impacto da Polícia Militar prendeu Ismael Neto da Cunha, de 31 anos, suspeito de tráfico de drogas. A prisão aconteceu na Vila Teimosa, no Vassoural. Com ele, os policiais apreenderam algumas pedras de crack e, se fracionadas, renderiam cerca de 200 pedras da droga. O suspeito também estava com R$70 em dinheiro. A ocorrência foi apresentada no plantão da delegacia de Caruaru. São 9 horas e 16 minutos, agora 9 e 16, aqui pela 104.9. Nós vamos também passar em revista pelos principais jornais de circulação do Brasil na manhã dessa sexta-feira. O Recife terá 7 jogos na Arena Pernambuco durante a Copa do Mundo de Futebol Feminina 2027, que será sediada aqui no Brasil e em Pernambuco, uma das cidades sede da Copa do Mundo Feminina 2027, a cidade de Recife. A Arena Pernambuco deve receber pelo menos 7 partidas aqui envolvendo a competição mundial feminina 2027. A Arena Pernambuco, inclusive, está passando por uma reforma, né? Passando por uma reforma. São 9 horas e 17 minutos, 9 e 17.
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0: A gente começa com o destaque de hoje do jornal Folha de Pernambuco. Amanhã será o dia D da vacinação em todo o país. Fique atento, hein? Inclusive aqui em Toritama, unidades básicas de saúde de todos os bairros, a policlínica, o posto de saúde, a UBS mais próxima da sua casa, amanhã também aqui em Pernambuco e também em Toritama, estará aberto para vacinação do dia D. Você que está com alguma vacina aí, principalmente a tríplice viral, vacina importante para as crianças, não deixe de vacinar seu filho, sua filha, sua criança, e as demais vacinas também estarão disponíveis. Amanhã é o dia D de vacinação em todo o país, e aqui em Toritama não é diferente. Das 8 da manhã ao meio-dia, em todas as unidades básicas de saúde, além da policlínica aqui na Avenida, estará aberta, esperando você para fazer parte da campanha de vacinação com o dia D. O Diário de Pernambuco está destacando a proteção à mulher é deficiente em 90% das cidades, mostra Tribunal de Contas do Estado de Pernambuco. Destaque do Jornal do Comércio de hoje, governadora Raquel Lira diz que arrumou a casa e agradeceu ao presidente Lula. Na Bahia, à tarde, Salvador. A Bahia registra 266 autuações do transporte coletivo. No Ceará, o Diário do Nordeste, Fortaleza, chefes de facção estão fora do Ceará, diz governador Eumano. O Zero Hora, Porto Alegre, no sul do país, a Procuradoria-Geral pede ao Supremo Tribunal Federal o envio de apurações sobre Lulinha para a primeira instância. Jornal Estado de Minas, Belo Horizonte. Minas proíbe publicidade de bets em bens estaduais. Na capital federal, o jornal Correio Brasiliense, Carmen Lúcia debate com juízas ações de paridade nos tribunais. No estado carioca, o destaque do jornal O Globo, Rio de Janeiro. Procuradoria-Geral pede ao STF que mande caso Lulinha à primeira instância, mas Mendonça deve negar. O estado de São Paulo, a PGR quer que Mendonça envie caso Lulinha para a primeira instância. E o destaque de hoje da Folha de São Paulo, mesmo assunto, Lulinha tinha comunhão de interesses econômicos com lobista, afirma relatório da Polícia Federal. 9 horas e 20 minutos agora na capital do Gins.
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0: 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São 9:22, 9:22. A gente estava acompanhando desde ontem as imagens de um caso de assédio no interior de uma academia de musculação na região metropolitana do Recife. Se você não viu ainda, está lá no meu blog, blog do Evandro Lins, lá no Instagram. A imagem é impressionante. As imagens são impressionantes de um instrutor da academia, né? O pessoal chama de personal trainer. Ele aparece conversando com a aluna, que é professora, né? Parece que ela é professora de português. Ela está fazendo o exercício, ele chega perto dela. Inclusive, há várias pessoas na academia. Não é que eles estavam sozinhos. Existem vários alunos treinando. Ele chega perto dela, a abraça, ele agarra a mulher, ele morde o ombro da mulher, ele tenta beijá-la. É uma coisa impressionante. Impressionante a ousadia e a capacidade que esse camarada apresenta. Isso é um psicopata, um camarada, é um tarado. Um cara desse é um psicopata. Porque se fosse um caso em que a mulher estivesse sozinha, aí ele se aproveitaria, né, da facilidade da mulher estar só. Não, no meio da academia ali, está todo mundo malhando e ele está nem aí. Ele agarra a mulher, tenta beijá-la, ele morde o ombro, tem a foto, depois aparece assim, a mordida no ombro da mulher. Ela sai desesperada. Sai desesperada, você nota ela deixando o local, e ela vai conversar com a proprietária. Olha, o professor ali, fulano de tal, tentou me agarrar, ele me agarrou, tentou me beijar, me mordeu. Esse cara é um psicopata, esse cara não pode trabalhar aqui. Aí a proprietária dá todo o suporte, não, você está certo, a gente vai afastá-lo, tal, vamos demiti-lo. Aí ele é afastado da academia. Ele é demitido da instituição. Tudo bem, a mulher resolveu não prestar um boletim de ocorrência. Ela chega em casa, conta para o namorado, conta para a família o que aconteceu. Até porque ficou com a marca da mordida, né? Ficou com a marca da mordida. Ela diz, olha, aconteceu isso, aquilo outro, tal. Lá na academia, Conversei com a dona, ela disse que ia afastar o professor. E de fato afastou. Pronto. Deixou para lá. Não prestou uma queixa. Esse caso aconteceu há 2 meses atrás. Aí, quando foi essa semana, ela continuou na academia, né? Ele foi demitido, ela continuou treinando na academia. Quando foi essa semana, a professora volta para estar na academia treinando. Quando daqui a pouco, quem passa? Quem é que chega na academia? O professor. O personal trainer. A academia teve a capacidade de chamar esse cabra de novo para trabalhar. A academia teve a capacidade de chamar o camarada de novo, com esse histórico, para trabalhar de novo. Daqui a pouco a aluna está assim, o camarada chega no mesmo ambiente. Oxê, esse cabra aqui de novo. Aí não, aí peraí. Aí ela fez o que deveria ter feito lá atrás. Demorou, mas antes tarde do que nunca, né? Demorou. Aí, dessa vez, ela disse, peraí. De novo. Agora eu vou na delegacia. Aí ela vai e presta um boletim de ocorrência contra esse personal trainer. As imagens foram divulgadas ontem. Aí você observa. Aí você observa na imagem que, assim, é uma coisa impressionante. Impressionante a ousadia que esse camarada tem. Esse é um psicopata, um camarada desse. É um psicopata. O camarada dele pode estar em ambiente nenhum com a mulher, não. De jeito nenhum. Esse cara tem que estar na tranca. Aí, prestou o boletim de ocorrência. A polícia vai, abre o inquérito. E tem acesso às imagens. Só de você olhar as imagens, não precisava nem fazer nenhum tipo de exame na mulher, da mordida, para saber como foi, como não foi. Nas imagens você já nota que é uma coisa assim completamente absurda. Completamente absurda. Personal de academia é um profissional essencial para o ambiente, porque as pessoas entram e não sabem como fazer o exercício da forma correta. Por isso que tem que ter um profissional ali para orientar o aluno, para passar o exercício da forma correta, para fiscalizar se o aluno está fazendo da forma correta, porque às vezes ele não sabe como fazer e aí ele pode ter algum tipo de lesão muscular por estar fazendo errado. Então tem que ter, é um profissional essencial. Agora também as academias, aí Nivânia, eu concordo contigo 100%, mano. A culpa é da própria academia. Como é que o camarada sabe de uma coisa dessa? A aluna denuncia, certamente a proprietária foi lá, olhar as imagens. Aí deixa eu dar uma olhada aqui para ver como foi isso. Ela viu as imagens. Com certeza ela viu. Além de não prestar um boletim de ocorrência, porque deveria ter denunciado o camarada, que é para ele não trabalhar em lugar nenhum. Canto nenhum, um cabra desse, ele pode trabalhar de jeito nenhum. Tu confia tua mulher com um camarada desse? Não tem condição. Não tem condição. Além de não denunciar, ela afastou o camarada, daqui a pouco trouxe-o de volta. Trouxe, pagou pra ver, né? A culpa aí 100% da cadeia. Essa semana teve uma denúncia de um personal aqui de Jataúba. Uma mulher apareceu nas redes sociais dizendo, ó, o camarada foi fazer uma avaliação, pediu pra mulher tirar a roupa, tirar tudo. Fica nu aqui. Oxi, que negócio é esse? É um profissional que precisa estar ali naquele ambiente, tem que ter naquele ambiente para fazer toda essa orientação e monitoramento, mas as academias precisam ter um certo tipo de critério, né? Estudar o perfil da pessoa, observar o comportamento dele, ouvir as alunas e os alunos sobre o comportamento, porque o público da academia é quase que, eu acho que 70% é mulher. Eu acho que 70% do público da academia é mulher. E esse pessoal tem todo aquele cuidado, tem todo aquele trato, são mulheres casadas, mulheres comprometidas. Aí tem uns aí, né? Aí não vou generalizar, obviamente que não, vou ser irresponsável. Mas tem um pessoal aí que é meio, sabe, indisciplinado. Indisciplinado. Se aproveita da profissão, aí, sabe, aí apalpa daqui, aperta dali, é muita intimidade, é muita coisinha aqui. A academia tem que ter cuidado com esse tipo de gente. Tem que ter cuidado com esse tipo de gente. Tem que ter. Porque tá estourando aqui. Um caso aqui, uma reclama daqui, outra reclama. Às vezes a mulher tem medo de denunciar. Às vezes ela gosta do ambiente, não quer sair da academia por conta do professor. Mas, olha, ficar atento, viu? Tem que ficar atento. E a academia tem essa responsabilidade. 100% de responsabilidade sobre isso. Sabia, aconteceu, não denunciou, ao invés de denunciar, só afastou o camarada, daqui a pouco traz ele de volta. A mulher, imagine o susto. Imagine o susto que essa mulher teve na hora que viu o cara lá de novo. Olha ele aí de novo. Olha, rapaz, o camarada tá aqui de novo. Tá aqui de novo no mesmo ambiente. Tá aqui de novo no mesmo ambiente. Se esse cara fez isso dentro da academia com um monte de gente do lado, malhando e testemunhando, imagina se ele encontra com essa mulher num lugar só ele e ela, hein? Só os dois assim, pô, não vai ter pra onde ela correr, nem pra quem socorrer. Imagina o que é que esse camarada teria feito. 9:31 na capital do Diz, 9:31. Presidente da Câmara, Zé Neto, tá em QAP aqui com a gente e tá passando um comunicado aqui importante para você que foi na Câmara de Vereadores há mais de 30 dias e solicitou a sua carteira de identidade, o RG. Ó, o presidente está dizendo que tem vários documentos lá, o pessoal não foi buscar ainda. Vários documentos já estão lá e as pessoas não foram buscar. Atenção, você que foi na Câmara de Vereadores para solicitar o seu RG. Direção da casa está informando que há vários documentos lá que já chegaram, ó. Tá aí dormindo no ponto, é? Já chegaram, ó. Corre lá na Câmara para ver se a tua tá lá. Dá uma passada lá na Câmara de Vereadores para ver se a sua já tá lá, porque já chegou vários documentos e o pessoal não foi buscar. Nosso querido Zoa tá por aqui cumprimentando a gente. Faz tempo que não o vejo. Abraço, Zoa. Obrigado pela audiência de qualidade, ouvindo aqui a 104.9. O pessoal da Faouro Jeans está precisando de costureira, colocar cós com prática. A fábrica fica ali por trás da loja, estacionamento ali do Parque das Feiras. Faouro Jeans está precisando de colocador de cós com prática. Aí é carteira assinada, né, Manuel? Fábrica fica por trás da loja, no estacionamento do Parque das Feiras. A vaga aqui para colocador de cós. Capulícia também está nos acompanhando. Abraço, Júnior da Pop, Jacira, Jones, o Wellington está aqui também. Evandro, bom dia a todos. A minha opinião, quem tem culpa é a academia, tem médico. Evandro, tem médico que para fazer um exame mais completo tem um auxiliar junto. Exatamente, Ivani. Exatamente. Bem lembrado por você. Às vezes precisa fazer um exame ou uma avaliação e o profissional é homem, é do sexo masculino, e a paciente é mulher, aí, nesse caso, recomenda-se que tenha um auxiliar, outra pessoa lá. E de preferência uma mulher, né? Que é exatamente para evitar esse tipo de coisa. Esse, sabe? O constrangimento. Então, outra pessoa ali vai servir exatamente como uma testemunha de que o procedimento foi rigorosamente seguido com o respeito e o cuidado que precisa ter. Então, cuidado aí, hein? Eu já frequentei, desde quando eu vou, já frequentei a academia. Olha, eu vou dizer uma coisa, viu, Estevão? Eu já frequentei a academia, às vezes, eu não sou de estar todo dia, mas às vezes vou. Eu já vi cada coisa, viu, Estevão? Eu já observei cada coisa, cada situação interior de academia. Olha, deixa pra lá, viu? Gostaria de saber se Zé Neto está fazendo identidade no modelo novo, onde fazer, lá na Câmara. Ô Cleide, dona Cleide França, vá lá na Câmara de Vereadores. Vá lá, que está fazendo lá. Pode ir lá na Câmara de Vereadores. Vá lá agora. Vá lá na Câmara de Vereadores, que o pessoal está fazendo lá. Os vereadores têm uma parceria com o Instituto Tavares Buril, que é o órgão que faz a emissão. Você dá uma passada por lá, e você solicita o seu RG. E chega rápido, viu? Chega rápido. Inclusive tem vários lá que o pessoal não foi buscar ainda. É uma agonia para fazer, aí depois não vai buscar. Eu não entendo uma coisa dessa. 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Edgar tá aqui, abraço Evandro. Paulo Dinita tá por onde hoje? Parece que ele tá em Vertentes. Eu acho que ele tá em Vertentes hoje. É? Acho que ele tá pro lado de Vertentes. Bom dia a todos, ótima sexta-feira. Pode entrar com bebidas? Se for na Vila São Benedito, pode. A festa do agricultor começa hoje? Pode sim. Você bota lá num recipiente de plástico. Põe no recipiente de plástico, você tem acesso lá normal. Normal, normal, normal. E é uma festa bem organizada, inclusive, viu? Uma festa bem organizada, inclusive. A festa do agricultor lá da Vila São Benedito. Mandar um abraço ao Adalberto. Seu Adalberto. Tá por lá acompanhando a gente. Mande um abraço pro embutimento de Heraldão, sextou, pronto. Nosso querido Heraldo Ferreira, tá ele aqui, ó, de braços abertos para receber o filho Lindu. Abraço, Heraldão, obrigado pela audiência. Dona Cleide também tá por aqui cumprimentando a gente. O carro do lixo não passou. Não passou aonde, mano? A senhora botou aqui, o carro do lixo não passou. Sim, mas não passou aonde? Diga aí, vou fazer academia, vou chamar Paulo Sobral. Pronto, Jacira, vai tu e ele. Neto, tá passando por aí. Ô, Gordinho, faz uma frente aqui, Gordinho. Nem um café tu traz aqui pra gente. Nem um cafezinho tu traz aqui pra gente. Nem um café tu traz aqui pra gente. Agora IPTU tu sabe jogar lá na porta da minha casa, né? Eu fiz o curso de fotografia. No curso tem uma parte do curso que foto sensual. A gente aprende que na hora das fotos, os fotógrafos recomendam que a pessoa leve uma pessoa junto, de preferência uma mulher. Exatamente, desse jeito. Já estou na ouvida, nosso querido Rodrigo Marinho. Tu assistiu o jogo ontem, Rodrigão? Foi naquele modelo, viu? O chefe decidiu de novo. Abraço nosso querido Vando de Loló. Também tá por aqui. Camisa saiu do guarda-roupa. Eu digo, nada é tu. Ela nunca foi pro guarda-roupa, Neto. Não foi pro guarda-roupa, não. Te prepara, viu? Eu quero o teu. Dona Maria Betânia. Abraço a todos. Tá todo mundo convidado. Pra quê, Dona Maria? Todo mundo convidado para participar da grande inauguração do nosso comitê. Junta a família e vem para a festa do deputado do Facão. Sim, 22 de agosto, amanhã, 6 da noite. A inauguração do comitê do deputado estadual Abimael Santos. Ele passou por aqui ontem, viu, irmão? Ele estava aqui ontem conversando com a gente. Então, amanhã, a inauguração do comitê dele. Aqui na Avenida João Manuel da Silva. Isso. Ali perto da Policlínica, né? Pronto. Amanhã, a inauguração. 9:40, 9:40 agora, loteamento Gold Square, bom para você morar e bom para investir. 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Deixa eu abraçar aqui também a nossa querida Rita, que tá mandando aqui. Oi. Certo, amigo. Tá bom. Tá mandando um comunicado aqui pra gente. Uma colisão entre duas motos deixou dois homens feridos. Dois homens ficaram feridos após uma colisão envolvendo duas motos na tarde de ontem, na via local da BR-104, próximo ao Detran. Essa semana todo dia teve acidente aqui na 104, né? Todo dia. O SAMU foi acionado, teve no local e atendeu as vítimas pro hospital da. O Hospital Regional do Agreste. Hospital Regional do Agreste. Mais um acidente aqui na BR-104. Esse foi no perímetro urbano, ali da chegada de Caruaru. 9:41, intervalo, a gente volta daqui a pouco. Às 10, o prefeito passa por aqui, o retorno do contorno, né? Faz duas semanas que a gente não dá uma atualizada aqui com relação ao município. Então, o prefeito passa por aqui daqui a pouco com a sua caravana, às 9:42. A gente volta daqui a pouco.
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2: 9:51, agora 9:51, aqui pela 104,9, de volta com o nosso Fala Toritama. Deixa eu trazer essa informação sobre a Priscila Kraus. Um pedido de impeachment da vice-governadora e candidata à reeleição foi protocolado na Assembleia Legislativa de Pernambuco ontem. A solicitação foi assinada por 3 deputados estaduais do PSB. O Rodrigo Farias, vice-presidente da Casa, Sileno Guedes, que é presidente da Comissão de Saúde, e Romero Albuquerque. Esses parlamentares, eles pediram o impeachment da vice-governadora por causa da denúncia de que ela destinou verbas para a Casa de Saúde e Maternidade Nossa Senhora do Perpétuo Socorro, que é um hospital administrado pelo marido dela, o empresário Jorge Branco. A denúncia se baseia em um relatório feito pelo Departamento Nacional de Auditoria do SUS, órgão ligado ao Ministério da Saúde, para avaliar políticas públicas de saúde e da aplicação dos recursos federais no sistema. No pedido, os deputados sinalizaram que Priscila e a secretária estadual de saúde, Zilda Cavalcante, estariam ligadas a atos lesivos, né, ao patrimônio público estadual e federal. E segundo a Alep, o pedido de impeachment já estava sendo analisado pela presidência, mas não há prazo estabelecido para a análise acontecer. O governo, por sua vez, disse que as acusações não correspondem aos fatos e que o pedido protocolado por 3 deputados da oposição tem caráter meramente político-eleitoral. Também afirmou que as supostas irregularidades já foram analisadas pelo Tribunal de Contas em 2024. Isso faz parte, na verdade, do cenário da disputa eleitoral, né? Como é que faltando 3 meses para a campanha. Aliás, que 3 meses, doido? Faltando 40 dias para a campanha. Aí agora pediu impeachment da vice-governadora. Oxi. O ateliê Amanda Cake está com uma vaga de trabalho para auxiliar de confeitaria. Interessado, mandar currículo para o ateliê que fica na rua Antônio Cavalcante de Lucena, 45, Parque das Feiras. Ou pelo WhatsApp 9186-8252. 9186-8252. O ateliê Amanda Cakes está com uma vaga para auxiliar de confeitaria. Você que sabe trabalhar com isso ou que gosta da culinária, vem para cá, auxiliar de confeitaria. Mandar currículo, procurar o pessoal lá na rua Antônio Cavalcante de Lucena, 45, Parque das Feiras. 9186-8252. 9186-8252. A Cleide França. Faz todos os dias ou faz só na sexta? Dona Cleide, me parece que faz todos os dias. Me parece que faz todos os dias. Dê uma passada lá na Câmara. Dê uma passada lá, que está mais fácil de fazer agora com essa parceria da Câmara Municipal de Vereadores para a emissão do novo RG. Bom dia a todos. Evandro, manda os parabéns para parabéns para Ana Vitória. É a neta de Dona Maria da Batata. A neta de Dona Maria da Batata. Ana Vitória. 8 meses ela está fazendo hoje. Parabéns para ela. Muita saúde, viu, Dona Maria? Muita saúde. Todos dessa. Deixa eu terminar de digitar aqui. Bom dia, Evandro. Estou na escuta. Alexandre de Guarabira na Paraíba, está acompanhando a gente pela internet. Abraço, Alexandre. Estive aí em Guarabira, viu, Alexandre? Estive aí em Guarabira, na Festa da Luz, acho que foi 24 ou 23. Eu estive lá, conhecendo a cidade de Guarabira, lá na Paraíba. Ó, a Venâncio apareceu por aqui. Lula mandou dinheiro para uma escola de samba no Rio de Janeiro, não deu em nada. Pois é, Edmund. Pois é, Venâncio. Exatamente. A escola que fez uma homenagem a ele. Fez uma homenagem a ele. E não deu em nada, né? Não deu em nada. Então, período de eleição, inclusive aqui em Pernambuco. Vai ser cacete, viu? Não começou nada ainda. Não começou ainda. Você vai ver quando começar o guia eleitoral o que é que vai aparecer. Tu vai ver quando começar o guia eleitoral no rádio e na TV o que é que vai. Qual vai ser o mote da campanha aqui, viu? Tu vai ver como é que vai ser o mote da campanha quando começar o guia. Tanto o PSB, do ex-prefeito do Recife, como o outro lado da governadora. Tu vai ver o baixo nível que vai ser essa campanha, viu? Começa a escavacar assim a vida do camarada, que fulano faz isso, é aquilo outro. Vai ser uma campanha de baixo nível. A gente já tem percebido isso. Nós já temos identificado isso desde o ano passado. Desde o ano passado. Vai ser uma campanha de baixo nível. Começa a escavacar a vida do camarada, envolver situação que não, nem deveria. E ano de eleição, lógico, né? Vai se procurar de tudo, de tudo, de tudo, de tudo, para tentar prejudicar a imagem do adversário. Aqui não vai ser diferente, não. Claudinha, Levi, Davi, acompanhando aqui o programa. Abraço aqui para a família. Dona Claudinha está sempre nos acompanhando por aqui. Edinaldo, bom dia, Evandro. Manda os parabéns aqui para minha mãe, Josefa. Dona Josefa também está fazendo aniversário hoje. Parabéns para ela. Feliz aniversário. Obrigado, Dona Josefa e Edinaldo, toda a família acompanhando a gente. João já chegou por aqui. Daqui a pouco começa a chegar a caravana do prefeito Sérgio, para a gente dar uma atualizada. Faz duas semanas que ele não aparece por aqui. A gente vai dar uma atualizada aqui sobre a gestão e as obras em andamento aqui no município. Mande. Cadê? Nova Morada, mandar a Compesa liberar água para Nova Morada, Nova Morada Vertentes, né? Município de Vertentes. Esse loteamento aqui às margens da P90, tá... o morador está cobrando água, abastecimento de água. Abastecimento de água. Bom dia a todos, corredores, a informação importante, viu? Os corredores, pessoal que vai participar da corrida do agricultor da Vila São Benedito, domingo. Ó, os kits, número de peito da corrida do agricultor, já tem data para retirada. Parque Biblioteca Maria dos Anjos, sexta e sábado. Hoje e amanhã, no caso. A corrida é domingo. Então, hoje e amanhã, você que fez a inscrição, encerrou a inscrição já, João? Faz tempo que encerrou. Tem média de quantos inscritos? Passa de mil? Passa de mil. O ano passado foi uns 500, não foi? 700 por aí. Pronto, então a gente vai ter a maior corrida de todos os tempos do agricultor. Todo ano está aumentando, todo mundo agora é corredor, todo mundo quer correr. Então, a expectativa é de que nós tenhamos mais de 1.000 inscritos, mais de 1.000 participantes esse ano na corrida do agricultor da Vila São Benedito, que me parece que são 6 quilômetros. Sai aqui, né? Inscrito é 1.000. Mas pode correr de todo jeito, né? Inscrição, sem inscrição. A inscrição é para você ter o número do peito, tá, para você ter lá a medição correta, né, do tempo que você correu, aquela coisa toda. Fica uma coisa mais formal. Mas pode correr de todo jeito, né? Com inscrição ou sem inscrição. Então nós teremos a maior edição. Deva participar mais de 1.000 pessoas dessa corrida. E aí, para quem fez essa inscrição, você tem aquele número de peito, né? O número, a numeração que você corre com ela, para colocar aqui na camisa. Aí essa numeração, que ela vem com chip, aquele chip é quem monitora exatamente em quantos minutos você concluiu a prova. Quando você passa lá do pórtico, né, da chegada, aí tem a minutagem, ela sai exata de quanto você correu. Então, preste atenção. Hoje e amanhã, olha, Matéria. Aí dá errado, pai. Hoje e amanhã é o dia, os dias, né? Para você pegar o seu número do peito. Então, Então, hoje e amanhã, sexta e sábado, aqui do Parque Biblioteca Maria dos Anjos. Das 9 ao meio-dia. E à tarde, às 14 às 17 horas. Das 9 ao meio-dia, 14 às 17 horas. Então, fique ligado para você não perder a oportunidade de você pegar a sua medalha, pegar o número do peito, né, para você participar da corrida e ter lá a medição correta. Não deixe para a última hora. Está aqui o comunicado do pessoal do Parque Biblioteca Maria dos Anjos. Tem aqui outra oportunidade de emprego. Deixa eu abrir aqui. 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Sua oportunidade está aqui. 10 horas na volta, a gente conversa com o prefeito Sérgio Colim, que já está chegando com sua caravana aqui no Fala Toritão.
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5: 10 horas e 7 minutos na capital do jeans, agora 10 e 7, já está aqui no estúdio o prefeito Sérgio Colim, vice-prefeito Gil Custódio, está aqui o pessoal da assessoria e rapidamente para a gente já iniciar com o prefeito, o Ivan está dizendo que muita gente não conseguiu fazer a inscrição da corrida, porque no dia começou a travar o sistema, o site, porque muita gente ao mesmo tempo, né? Muita gente ao mesmo tempo, nós devemos ter muito provavelmente devemos ter mais de 1.000 pessoas participando dessa corrida do domingo, praticamente dobrando a edição anterior. E é normal, não vai? Mas você corre de todo jeito, com inscrição, sem inscrição, você vai de todo jeito, não tem problema não. Participa todo mundo. Prefeito, duas semanas o senhor não passa por aqui. Agenda em Brasília, agenda em Recife, tem sua agenda política também, mas a gente percebe o seguinte: o município não para. Entrou em período eleitoral, domingo começou a campanha de rua, mas a gente não está sofrendo e nem vamos sofrer interrupção da gestão municipal. Está para calçar, vai ser calçada, as obras estão andando, o município está andando. Não é isso, prefeito? Satisfação recebê-lo. Bom dia.
6: Bom dia, Evandro. Bom dia ao nosso vice-prefeito Gil Custódio, ao meu amigo Charles, ao João da Comunicação, o pessoal todo que está aqui presente nos estúdios, mas também a você que está em casa nos acompanhando. Já estava com saudade e queriam hoje também me tirar hoje da sexta-feira, viu? Tem umas entrevistas lá em Caruaru e o pessoal me convidando para também estar presente. Eu disse: olha, eu não posso não, já estou duas semanas sem falar com o meu povo.
5: A semana passada deu pena, não foi? Mesa Redonda.
6: Eu estava lá sexta-feira em Caruaru, né, participando de um debate lá no Mesa Redonda. E na outra semana eu estava em Brasília. Mas você falou muito bem, Evandro. Estamos num período eleitoral, mas isso eu tenho falado desde o início da gestão, principalmente na parte da educação, porque é um ano que teve, que está tendo, né, muitos feriados, e agora período de eleição, teve um ano que teve Copa do Mundo. E o que eu mais pedi aos professores, secretários, gestores, equipe da educação, é que nada impedisse o funcionamento das escolas. Em nenhum momento, seja Copa do Mundo, que já passou, seja eleição, que a gente não pudesse perder um só dia de aula, para que a gente pudesse cumprir todas as metas e alcançar os nossos objetivos. E é por isso que a gente vem crescendo no IDEB, porque a educação tem tido um investimento contínuo. E eu repito aqui em alto e bom som para todos os servidores municipais, nós não permitimos que, independente de qualquer eleição, que se atrapalhe o período eleitoral. Eu baixei uma portaria, certo? E comuniquei a todos os secretários, que comunique a todos os seus servidores, que em horário de trabalho é irrestritamente proibido qualquer servidor participar. Eu sei que muita gente fica na euforia, no calor da emoção, porque vai passando os dias e a política empolga, de fato, né? Como também empolga um time de futebol que vai chegando às semifinais, às quartas de finais, às finais, mas a gente não pode, de forma alguma, prejudicar o andamento da cidade. Então é por isso que Toritama continua tendo pavimentação, se você observar, inclusive nos finais de semana, as equipes trabalhando, porque a empresa paga por produção, e isso é muito bom quando se ganha por produção, porque dá mais vontade do colaborador trabalhar mais, e que empolga, de fato, né? Como também empolga um time de futebol que vai chegando às semifinais, às quartas de finais, às finais, mas a gente não pode, de forma alguma, prejudicar o andamento da cidade. Então é por isso que Toritama continua tendo pavimentação, se você observar, inclusive nos finais de semana, as equipes

0: no Novo Coqueiral, no Coqueiral, no Isídio Tavares, lá no Deus é Fiel. Se você pegar ali a Rua do Bep, a Rua de Douglas Costa, todas aquelas paralelas que nós estamos, a Rua Paulista, a todas aquelas paralelas que nós vamos pavimentar, as que nós ainda não pavimentamos é porque não tem o saneamento. Então eu tenho que fazer o saneamento, se possível também em paralelo com a Compesa, fazer a rede de água já, como a gente já fez em algumas ruas também, lá de Deus é Fiel, o Príncipe da Paz, a Rua Canaã, que assim, é uma rua emblemática, e ela do meio para o fim, que é extensa, é mais de um quilômetro, ela deu um trabalho porque ela corta um canal de água e a gente teve até que locar uma PC, colocar umas manilhas de mais de 1000 milímetros para poder fazer o escoamento da drenagem da água. E ali a paralela também, que é a Rua da Creche Sebastiana Dunda, a gente tá, também segue com a pavimentação, e lá no Isídio, pavimentando diversas ruas. Então, os serviços, eles não têm descontinuidade, né? Pelo contrário, a gente tem avançado, né? Basta observar o asfalto no centro da cidade, as ruas que foram asfaltadas aqui na nossa cidade, até os becos, como o Beco dos Parrecos. E eu lembrar aqui, deixar um recado, aqueles que não deu para fazer, porque existe um limite de orçamento, a gente vai fazer uma licitação e vamos incluir. E podem ficar tranquilos, que a gente não deixa nada pelo caminho ou pela metade. A gente vai asfaltar essas outras ruas também, que estejam dentro desse contorno. Nós priorizamos agora o que a engenharia de tráfego nos orientou, mediante a CTTU orientar o trânsito, para que a gente possa ter uma fluidez melhor, uma mobilidade melhor. Então, nós asfaltamos que era necessário e imprescindível aquela grande avenida, Gil, que chega do Areal até ao BS do Generino, que ali era um caos enorme. Você que vai para a Festa do Agricultor hoje e amanhã e domingo vai ver a diferença quando você passar naquele asfalto belíssimo. Nós estamos também, Evandro, pavimentando várias ruas em vários bairros. E aqui eu vou repetir, né? Eu recebo mensagens, eu entendo a angústia das pessoas quando chove em determinados bairros, locais, porque falam, não, mas porque só tem uma casa, mas tem gente que mora ali, independente de só ter uma casa, mas a pessoa que está ali, ela quer o pavimento, ela quer o saneamento, ela quer a iluminação. Ela não tem culpa se lá atrás os irresponsáveis deixaram abrir loteamento sem que tivesse pavimento, saneamento, iluminação, água. Então, o cidadão, ele não tem culpa. O que cabe a nós agora, como gestor, é fazer o que a gente tem feito. Estanca a sangria. Desde 2017 não se abre um loteamento na cidade de Toritama, porque para abrir loteamento você tem que fazer todos os investimentos, seja de saneamento, de pavimentação, de meio fio, de iluminação, de água, de esgoto, tem que fazer um investimento completo. Aí o pessoal vai para a conta do lápis, dá para lucrar, que dá para ganhar muito, porque ninguém faz loteamento para perder, mas eles querem ter um lucro assim exorbitante. Então, com a gente não tem esses acordos que se faziam no passado. A gente quer a benfeitoria para a população. Então, nós estancamos a sangria lá atrás, em 2017, e agora é recuperar o atraso. É como Edilson pavimentou 300 ruas, eu pavimentei ano passado 46, já lancei 56 esse ano, e vou a cada ano, se Deus quiser assim permitir, pavimentar 50 ruas dentro do nosso município. Eu falo pavimento em paralelo, fora as ruas que serão asfaltadas, fora a estrada que nós vamos fazer do São João para Santa Maria, da Vila São Benedito para o Jacaré. Então isso é compromisso nosso, e eu entendo que tem muita gente que quando chove tá a lama, tá assim, o esgoto, a lama, mas não tem como resolver num passo de mágica. E eu também não vou mentir para a população, independente de qualquer período que seja, a gente tem que falar a verdade, tem que ter coragem para chegar olho no olho e dizer, eu vou fazer o pavimento da sua rua, agora não vai ser agora. Primeiro, nós temos que concluir os bairros mais antigos da cidade e aqueles que precisam, como exemplo do Campo Alegre, que a gente não conseguiu chegar com pavimento agora, eu estou chegando com uma UBS nova que nós estamos construindo. Eu mandei indicar para lá uma areninha, que é um campo society, que a gente vai fazer
1: parceria com o governo do estado.
0: Parceria com o governo do estado, para o pessoal também ter o lazer. Lá no Colorado, por exemplo, nós precisamos fazer uma grande requalificação, mas lá a gente já está construindo a maior escola do estado de Pernambuco, que vai ter um grande ganho enorme no ensino e na qual

0: qualidade de vida das pessoas que ali vão poder aproveitar e ter um ensino de qualidade com as 5 refeições diárias, podendo aprender música, podendo ler na biblioteca, atividades físicas como aula de natação também vai ter nessa grande escola. Nós vamos ampliar as vagas de creche, que é essencial. Nós temos hoje 750 vagas de creche, mas nós já estamos ampliando, porque estamos ampliando as salas da creche do CEMEI, da PE90. Estou construindo uma escola creche ao lado da creche Natan Gabriel, ali entre o Valentim e o Antão, onde nós pavimentamos, estamos fazendo a cobertura do canal. Todo o piso térreo da escola será vagas de creche. A escola vai ter elevador, vai ter andares superiores. Nós estamos construindo, em parceria com o governo do estado, uma creche ao lado da garagem dos ônibus, lá no Coqueiral, que ali vai atender ainda 250 famílias. Então a gente sabe das necessidades que tem, mas nós temos que observar o que a gente está fazendo, o presente e o futuro, onde a gente vai chegar, Ivan. Então, com muita honra, com muito trabalho, com muita humildade acima de tudo, sempre buscando o que há de melhor para o nosso povo em todas as áreas. Se você observar a segurança, Toritama, graças a Deus, com quase 100% de resolutividade dos crimes de roubo e de homicídios que foram praticados, e a redução a cada ano. Na saúde, nós temos uma saúde que é exemplo para Pernambuco, o quanto que a gente tem vem salvando a vida das pessoas, amenizando as dores das pessoas. Se você observar o nosso bloco cirúrgico, ele não para, ele só para fazer...
1: Essa semana nasceu uma bocada de menina aqui, não foi?
0: 4 bênçãos de Deus, 3 meninas e 1 menino nasceram no nosso bloco cirúrgico, e você vê a emoção, a confiança, a alegria das mães, dos acompanhantes, em saber que o seu filho está nascendo em um local digno. Eu quero muito, se Deus assim permitir, que a minha esposa possa engravidar mais uma vez, e que ela tenha aqui em Toritama, que a nossa criança nasça aqui no nosso bloco cirúrgico, porque eu jamais colocaria um serviço para a população que não pudesse atender a minha esposa, a minha irmã, qualquer parente da minha família. Aqui nós fazemos vesícula, hérnia, vasectomia, fimose. Ah, o prefeito está com vesícula, eu não vou para outro canto não, que eu não tenho plano de saúde não, eu opero aqui mesmo no nosso bloco cirúrgico, porque eu confio na equipe. A equipe que nós contratamos é uma das melhores do país, é a mesma equipe que opera lá no Hospital Português. E onde é que tem isso? Nós já passamos de 3 mil cirurgias, Evandro, no nosso bloco cirúrgico. Nós temos uma policlínica com pediatra, ginecologista, urologista, cardiologista, centro de reabilitação, dentistas, fazendo todo esse trabalho. Universautista, agora fizemos uma ampliação dos atendimentos, uma parceria com o Grupo C, ali vizinho ao fórum da nossa cidade, onde vamos ampliar o atendimento para mais 780 crianças, inclusive levando em casa e trazendo, fazendo as terapias. Então vai desafogar o Universautista, a gente vai poder ampliar os atendimentos. Eu sei que existem coisas para fazer, mas a gente tem que observar e ver a quantidade de atendimentos que nós temos e os serviços que são ofertados. Nós temos 4 médicos plantonistas aqui no hospital. Aí, às vezes, eu vejo uma mensagem, eu chego e não tem 4 médicos, vejo 2 atendendo. Não, mas não precisa ter os 4 atendendo, não. Tem gente que está na evolução dos pacientes, tem gente que está acompanhando transferência, tem gente que está em sala vermelha com paciente entubado, tem gente que está... Eu tenho um médico ortopedista 24 horas no grupo dos médicos, eu tenho um cardiologista 24 horas no grupo dos médicos. Não é 4 médicos, não, são 6, porque eu tenho um ortopedista e tenho um cardiologista acompanhando todo o trabalho dos médicos do hospital. Nós temos mais de 7 enfermeiros, mais de técnicos, mais de 4 enfermeiros plantonistas, inclusive com enfermeiros obstetras, porque se for parto normal, nasce aqui também no nosso hospital. Então eu tenho muito orgulho desse trabalho que nós estamos fazendo. Não é à toa que a pesquisa deu mais de 92%, mais de 93% de aprovação, mas isso não nos deixa com o nariz em pé, empinado. Isso nos dá mais a humildade de poder ainda corrigir o que tiver de errado e trabalhar. Se eu trabalhava 7 dias por semana, agora eu vou trabalhar 7 dias, 24 horas. Em nenhum momento eu deixo que o período eleitoral atrapalhe a gestão, atrapalhe o andamento das coisas públicas do município. Eu estou na rua fazendo campanha, mas eu termino, eu vou para a prefeitura, saio 10, 11 horas da noite, eu chego cedo na prefeitura, vou fazer, quando eu for fazer campanha à noite, eu vou passar o dia na prefeitura, se eu for fazer campanha de dia, eu passo a noite na prefeitura, e assim a gente vai. Só falta 40 dias para a gente, 41 dias, eu acho, para concluir isso aí e a gente voltar tudo à normalidade e continuar trabalhando, que a cidade ela não pode parar, independente de qualquer período que esteja.
1: Prefeito, um dos maiores problemas que o Brasil enfrenta, isso é um problema nacional, não é nem um problema local, mas é um dos problemas que o Brasil enfrenta hoje com muita dificuldade e que, graças a Deus, Toritama, pelo menos, ela tem dado um retorno muito diferente da grande maioria das cidades que nós temos acompanhado. Nós que trabalhamos com notícia, com informação, eu viajo o Brasil inteiro todos os dias, a gente acorda cedo para se informar, para poder passar a notícia para o ouvinte. E os casos de violência doméstica, os casos de feminicídio, os casos de assédio sexual, de violência contra a mulher, assim, é uma coisa impressionante. Caruaru, praticamente todo dia, é encaminhado alguém para a delegacia da mulher, que tem doutora Érica, que foi delegada aqui da cidade, eu converso bastante com ela, é impressionante. Mas, assim, o Tribunal de Contas do Estado, por exemplo, fez um relatório e nesse levantamento, preste atenção você que está me ouvindo, nesse levantamento, aproximadamente 90% dos municípios aqui de Pernambuco, eles falham na proteção à mulher. Ou seja,
0: estão em estado crítico.
1: Eles não conseguem oferecer nenhum suporte, nenhuma condição, nenhuma proteção. Então, se a gente diz, olha, a mulher precisa sair desse relacionamento tóxico, ela está, mas ela não tem nenhum tipo de apoio, de suporte, não tem nem para onde correr. Vou pedir ajuda a quem? Me diga aí. Aí quando você vai na outra ponta, se tem 90% que está sem fazer nada, lógico que tem alguém que está fazendo alguma coisa. Aí nós temos a cidade de Toritama, está lá no top, está na ponta, como os municípios que estão dando o tratamento, o suporte, o acolhimento que é necessário para que haja essa rede de proteção às mulheres. Quando você olha lá para cima, você vê, e veja com quais municípios a gente aparece. Está Toritama, Recife, nem se compara, né? Porque você fala de orçamento. Recife, Garanhuns, Caruaru e Toritama, prefeito. É uma satisfação não só para a cidade de Toritama, mas principalmente para a mulher toritamense saber que está sendo cuidada, que está tendo o suporte que é necessário para essa. É tanto que a gente não lembra nem qual foi o caso de... A gente até acabou, graças a Deus, com esse índice de violência e do fato consumado do feminicídio. O último feminicídio que teve aqui, acho que faz uns 7 anos, mais ou menos, foi a Paula foi assassinada. Então, é muito tempo. Inclusive, é uma homenagem mais do que merecida. Mas, prefeito, que bom que a cidade de Toritama também dá exemplo nesse enfrentamento da violência contra a mulher.
0: Olha, Evandro, recebemos ontem essa notícia e, assim, só sabe quem realmente trabalha, né? As meninas choraram de alegria, tanto a minha esposa, a secretária da Mulher, Fernanda, como a secretária executiva, Ana Laís, ficaram bastante emocionadas, porque é o reconhecimento do trabalho. Porque muitas vezes você está no dia a dia e quem está de fora não acompanha. Só sabe que vai ter alguma coisa quando acontece algum problema grave. Mas o importante é você prevenir e combater. 90% dos municípios de Pernambuco, de 184 municípios, mais Fernando Noronha, 90% estão em estado crítico em atenção às mulheres, em proteção às mulheres, nem a rede de proteção. E só 4 municípios de Pernambuco, eles tiveram, né, o índice alcançado, e isso dados oficiais do Tribunal de Contas do Estado de Pernambuco, aos quais você falou aí, mencionou Recife, Garanhuns e Caruaru, que tem um orçamento 100 vezes mais do que Toritama, incluindo, inclusive, Evandro, esses 3 cidades, elas possuem delegacia especializada da mulher. Então Toritama ainda está à frente, porque nós não temos aqui delegacia especializada da mulher, pelo porte da cidade, mas a gente tem feito esse trabalho. A Secretaria da Mulher está de parabéns. Eu coloquei no meu plano de governo que ia criar a Secretaria da Mulher, porque entendia que era de suma importância.
1: Essencial.
0: E aí muita gente diz, mas para que 2 prédios? Um tem a Secretaria da Mulher, que é ali em frente à Igreja Católica, e o outro, o CEAM, em frente à Igreja Assembleia de Deus, porque é exigência. O CEAM é uma rede de proteção. Ali as mulheres se sentem acolhidas, protegidas. E a Secretaria da Mulher, todo o trabalho e o planejamento que é executado. Então eu parabenizo aqui em nome da primeira-dama Fernanda, em nome da secretária executiva Ana Laís, e todos que fazem a equipe completa da Secretaria da Mulher. Esse trabalho é um trabalho também em parceria com a Guarda Civil Municipal, Patrulha Maria da Penha, então as GCMs que fazem parte da Patrulha Maria da Penha, ao nosso secretário Alex Monteiro, à Secretaria de Saúde, porque tem também a integração com a Secretaria de Saúde e também a Secretaria de Assistência Social. E aqui as mulheres, elas se sentem sim acolhidas e protegidas. E nós ofertamos serviços essenciais, serviços na parte de saúde, por exemplo. Nós somos a única cidade que tem um mamógrafo digital para as mulheres aqui, um mamógrafo. Né? Nós temos as cirurgias, o cuidado que temos, a rede de proteção com a Guarda Municipal, o cuidado que a Secretaria tem com os cursos profissionalizantes para o empreendedorismo, para o empoderamento feminino, o movimento da mulher, todas essas ações que são feitas diariamente, que é um trabalho contínuo, cuidado com a terceira idade, o cuidado com a piscina lá, com a hidroginástica que é feita também na Secretaria da Mulher, é sensacional. E o telefone não para, viu? Às vezes toca de madrugada e aí elas têm que sair para poder proteger as mulheres, para que não aconteçam, né, o pior. E graças a Deus aqui em Toritama as mulheres são acolhidas e são bem tratadas e bem cuidadas. E é esse exemplo que a gente tem levado para Pernambuco. E a gente fica muito feliz quando o nome de Toritama aparece no topo, entre grandes cidades do estado de Pernambuco. E aí você vê, Evandro, que no passado, muito lá atrás, antes de 2017, Toritama era no topo, era. Mas
1: de baixo para cima, né?
0: Do pior ensino do estado de Pernambuco, no maior índice de violência, no maior índice de ruas que não eram pavimentadas. Toritama era no topo, mas no topo do que era pior. Agora, graças a Deus, a gente tem alcançado.
1: Toda semana tem uma reportagem aqui no Lixão.
0: Eu era para estar em Brasília hoje, recebendo uma homenagem da Undime, né, dos Conselhos Municipais de Educação, mas nosso secretário de Educação, Auro Falcão, está lá nos representando, recebendo recentemente selo ouro de educação, e agora chega mais um prêmio, mais uma conquista. São conquistas em todas as áreas, né, prêmios que são de diversas secretarias. Ontem também recebi uma homenagem da CESPAM, que é o escritório de contabilidade, porque Toritama foi nota A, né, no índice de gestão fiscal. Recebemos um prêmio lá da STN, da Secretaria do Tesouro Nacional. Então, é essa competitividade entre as secretarias, quem ganha com isso é a população.
1: Claro.
0: Então, eu estimulo, porque se graças a Deus a gente vem bem, a gente não tem por que recuar. É daqui para melhor. Então, eu parabenizo a Secretaria da Mulher por esses índices fantásticos que mostram que Toritama tem proteção e tem cuidado. Saiu no Diário de Pernambuco, saiu nos grandes jornais de circulação do estado de Pernambuco hoje essa matéria de suma importância.
1: Como é que está o tratamento de fibromialgia aqui no município?
0: Olha, esse tratamento que é realizado pelo Dr. Neto, ele é feito por etapas. Então, ele marca uma turma, certo? Seja 20, 30 mulheres que ele consiga atender, que é um tratamento, diga-se passagem, único aqui na cidade de Toritama, né? Nenhum município conta com esse tratamento. É uma inovação que o Dr. Neto, inclusive, apresentou lá em Brasília ao Ministério da Saúde com a experiência de Toritama, né? Para que possa mostrar ao Brasil esse tratamento. E aí ele tem essa turma que é feita, e depois ele dá uma parada e retorna quando consegue alcançar outras turmas. Então eu já autorizei que ele possa ter esse trabalho contínuo. Eu disse, Neto, eu sei que você tem outros vínculos em outra cidade, mas se você puder dedicar só a Toritama, a gente consegue sim atender, porque é um alívio, né? Eu conheço pacientes que fazem esse tratamento e dizem assim, vem agradecer, porque é um alívio, conseguem dormir de noite tranquilas, assim, as mulheres ficam encantadas com esse cuidado. E Neto é um cara sensacional, eu conheço desde a infância e eu sei do trabalho humano e digno que ele faz. Então, eu já autorizei o secretário que a gente possa, sim, dar sequência a esse trabalho, a esse tratamento.
1: Prefeito, é uma coisa interessante e até curiosa, porque o ex-prefeito Edilson, ele teve muito destaque na área da educação, apesar de ter tido, assim, investimento em todas as áreas. A cidade cresceu e evoluiu em todas as áreas, mas a educação foi o grande carro-chefe da gestão dele. Isso é evidente, né? Até pelo estado em que estava a cidade do ponto de vista da educação. No seu caso, a gente percebe que a saúde tem sido o seu carro-chefe, tem sido essa mola propulsora no maior volume de investimentos aqui na cidade. E eu lhe pergunto, como é que o senhor consegue fazer tantas parcerias e tantas alianças para que o município consiga ter esses profissionais? Porque eu converso, a gente trabalha na empresa, eu converso com outros prefeitos, a gente conversa com o secretário de outra cidade. É uma dificuldade para você conseguir contratar um profissional médico, o cara não quer vir porque ele ganha mais em outro lugar, é aquela confusão, tem toda essa dificuldade. Mas o senhor consegue trazer para cá os melhores médicos do estado, cara que atende lá no Real Português, o senhor consegue trazer para cá procedimentos médicos que tradicionalmente só são oferecidos no sistema privado. Aí o senhor faz uma parceria com um cara que é uma das maiores referências aqui de gestão hospitalar, que é doutor Gil. Aí faz parceria com o Tricentenário, aí consegue também, aí tem o apoio político de um cara que também dispensa comentário na questão de saúde, que é o Eduardo da Fonte, que agora finalmente foi confirmado como candidato ao Senado. Então, o senhor mostrou assim, uma habilidade muito grande nessa questão de juntar, de unir, de buscar parceria. E quem ganha isso é o município de Toritama.
0: Verdade, Evandro. Primeiro, as bênçãos de Deus sobre o nosso povo. Agradecer aqui a presença do vereador Zé Moela. Chegou aqui, está animado, a festa.
1: Ah, vai ter uma galinha hoje lá na Vila Sabinete.
0: Cuida para a gente ter a melhor festa da história da Vila São Benedito. Mas, Evandro, primeiro, a bênção de Deus sobre a nossa cidade. Você falando isso aí, relatando, passou um filme na minha cabeça. Quando a Dilson me convidou lá atrás, em 2016, para fazer parte do governo dele, ele perguntou qual área eu me identificava mais. Eu disse, olha, eu me identifico mais com a saúde, porque eu tenho um grande amigo que já se colocou à disposição, quando eu falei para ele que tinha sido convidado para trabalhar em Toritama, que é Dr. Gil Brasileiro, que até então Edilson não conhecia ele, né? E ele disse, não, mas saúde é uma pasta complexa. Mas aí eu disse a ele, depois ele me convidou para estar perto dele lá no gabinete, que foi a melhor coisa do mundo, tanto para mim, né, profissionalmente falando, e também para a cidade, que a gente conseguiu grandes parcerias. E aí foi quando eu apresentei ele a Dr. Gil Brasileiro, levei ele a Recife, lá em Olinda, né, estreitamos essa parceria. E através dele, Evandro, que a gente consegue, eu tenho uma enorme gratidão a ele. Todos os domingos tomo café na casa dele, né, é um grande amigo. Eu oro a Deus que dê muitos e muitos anos de vida a ele, porque não é só por Toritama. Hoje, graças a Deus, Toritama consegue caminhar com as suas próprias pernas pelas portas que ele abriu, que eu consegui agora ter relacionamento com todas essas pessoas. Mas é pelas outras cidades que eu vejo lá a romaria de gente. Sim. Na casa dele, precisando de um atendimento de saúde. E a gente, quando pode, atende aqui em Toritama. Então, você foi muito cirúrgico quando falou. Porque, às vezes, tem município que, quando vem aqui, diz, mas rapaz, você faz cirurgia por vídeo, que é aquela cirurgia a laser. Que muita gente conhece. Eu quero fazer no meu município. Eu digo, tá aqui o contato da pessoa que tem as máquinas para vender, as torres de vidro, a vender ou alugar. Mas o problema é o profissional. Não é todo médico, não é todo cirurgião que sabe fazer cirurgia por vídeo. Às vezes você consegue
1: a torre de vidro. Tem até o dinheiro, mas não tem
0: o consegue o profissional. Às vezes você tem o profissional, mas não tem.
1: Tem o carro, mas não tem o motorista.
0: Então você tem que ter parcerias. Inclusive, o Dr. Gil voluntariamente vem aqui a Toritama diversas vezes, nos ajuda, fala sempre com ele no telefone. E aí, através dele, a gente conseguiu abrir essas portas, né, para Toritama, para a saúde de Toritama, ele chancelando e dizendo, ó, porque não é todo médico, pensa que esse médico particular quer trabalhar em município? Quer não, ele quer sair de Recife para vir para cá, não. Eu mando o carro ir buscar com o motorista, faço a alimentação deles aqui. Inclusive, Dr. Gil, ele, no começo, ele é fiador, ele diz, ó, pode ir, que o prefeito é sério, a cidade é séria e você não vai ter problema nenhum com pagamento. A gente paga tudo em dia, tudo que é realizado, e pagamos muito bem aos profissionais que trabalham aqui. Então, é essa confiança que ele tem na nossa pessoa e que a gente consegue, através dele, ter essas parcerias. E aí, as portas estão abertas. Ele administra 12 hospitais em Pernambuco. Então, o que é que acontece? Algum caso de urgência aqui, a gente encaminha direto para o mestre Vitalino. Se for alguma gestante de alto risco, a gente encaminha direto para o João Murilo, lá em Vitória. E graças a Deus a gente consegue ampliar essas parcerias. Mas para tudo isso acontecer, você tem que ter o recurso para pagar. E claro, aí você foi também muito assertivo quando disse que Toritama tem um grande parceiro, que é Eduardo da Fonte, que sem esses recursos jamais eu conseguiria custear todos esses investimentos na saúde, porque não é barato, cirurgia não é barato, parto, laqueadura, cirurgia de fimose, vasectomia, hérnia, vesícula por vídeo, não é barato, nem o profissional, nem os insumos, nem os medicamentos que usam, nem os equipamentos. Então ele foi um grande parceiro, tem sido, foram mais de 10 milhões enviados para a cidade de Toritama para que a gente pudesse custear tudo isso, e se Deus quiser a gente vai ampliar esse serviço. Eu agora quero ampliar mais cirurgia ginecológica, a parte de esterectomia. Então esse é um trabalho que a gente está aí lutando para poder ampliar, e graças a Deus as parcerias elas só aumentam. Antes foi secretário de saúde aqui de Toritama, hoje é secretário de saúde do estado. Então a gente tem um contato direto. O Ricardo Barro foi ministro da saúde, ajudou muito quando ele era ministro da saúde, enviando recursos e UBS aqui para a cidade de Toritama. Então graças a Deus essa parceria ela só tem crescido, só tem avançado, e é por isso que a gente vai fazer um novo hospital aqui na nossa cidade, porque nós temos condições de poder manter. Muita gente bateu o pé sem querer que a gente construísse um hospital novo aqui, mas eu insisti e vou insistir até o fim, porque esse será o nosso legado que a gente vai deixar de geração em geração. Sérgio Colim vai embora daqui, partir quando Deus quiser, mas vai ficar aquela história, aquele hospital construído que vai continuar atendendo o povo de Toritama e da região até a vinda de Jesus. Então a gente agradece todas essas parcerias, somos muito gratos por tudo que temos feito, os profissionais que trabalham no hospital, que muitas vezes, viu Evandro, são tratados de forma injusta. Eu sei que existem erros, eu acompanho diariamente, sempre pego no pé, chamo o secretário de responsabilidade, os diretores, mas às vezes as pessoas, elas, eu não vou dizer que sejam mal agradecidas, às vezes elas precisam ter a percepção e a consciência do que viveram lá atrás. Profissionais que trabalham hoje no nosso hospital, como Lígia, por exemplo, que é diretora, sim, ela disse que muitas vezes fechou as portas porque não tinha uma gaze para poder atender o povo. E o povo querendo quebrar o hospital, e ela fechou as portas no cadeado. Marli, que é vereadora, muitas vezes ia daqui para Recife numa transferência com a mão doendo de tanto fazer a nebulização do paciente, porque não tinha os equipamentos. Hoje nós temos equipamentos de UTI. Teve um paciente aí que Deus levou ele ontem, né, conhecido como seu Buchudo, mas ele passou mais de um dia entubado.
1: Foi motorista de ambulância, conhece a família.
0: Mais de um dia entubado na nossa sala vermelha, com todos os aparatos, com todos os equipamentos, esperando uma vaga de UTI. Então é por isso que eu estou na política, para poder...
1: Não, aqui saiu uma ambulância quando chegava ali dentro, na ponta da canoa ela quebrava, aí tinha que arrumar outra para socorrer. Uma ambulância ia socorrer a outra.
0: Quatro ambulâncias novas, né, Fiat Escudo, mais duas UTIs, que é as do Cato, mais o SAMU, e vai chegar mais ambulância nova dentro de poucos dias. Aí a gente está trazendo mais ambulância nova para a nossa cidade. Então esse é o cuidado que nós temos. Então quando você fala que a saúde é o carro-chefe, é porque eu vejo quantas pessoas precisam de saúde. A casa de apoio que nós temos lá não é para ninguém passear e brincar, não. É o povo que vai fazer tratamento de câncer, é o povo que vai fazer levar suas crianças para o IMIP, para o Hospital do Câncer. Então é por isso que a política serve para isso. Quando eu falo lá no Mestre Vitalino, que eu tive recentemente, que fiquei indignado, porque é inadmissível faltar um bunker, que é a sala preparatória, para colocar um aparelho de radioterapia, que o único que tem é no Santa Águeda, em Caruaru, que já está defasado há mais de 20 anos, e nós assumimos um compromisso de poder conseguir esse aparelho de radioterapia, que custa 13 milhões de reais, mais 3 milhões do banco, 16 milhões de reais, para instalar no Mestre Vitalino, que aí vai ajudar e amenizar o sofrimento das pessoas.
1: Descentraliza o atendimento,
0: o
1: né?
0: O nosso mais trabalho próximo, como gestor e servidor público, é levar a saúde para perto das pessoas. Não é as pessoas para perto da saúde. Então, nós temos que interiorizar ainda mais, trazer os serviços aqui para a região, aqui para o nosso agreste. Então, é por isso que eu estou na política, porque eu se tem uma coisa que eu fico impactado, né, quando eu vejo uma pessoa no corredor do hospital doente, quando eu vejo Marli, quando vem com aquelas fotos dos pacientes acamados que estão com as feridas enormes, e eu digo, Marli, não me mostre essa ferida agora não, me mostre já ela cicatrizada com o trabalho do Saúde em Casa, que a gente investe milhões durante o ano para poder manter esse serviço. Aí ela traz e vê, aí aquilo é que nos dá uma felicidade e nos enche de orgulho. Então eu fico muito feliz e vou continuar trabalhando pela saúde. Eu sei que a saúde, ela não tem fim. Por mais que a gente dobre o investimento da saúde, mas mais que você coloque, sempre vai ter um pedido a mais.
1: É contínuo.
0: Não para. Então a gente, nesse novo hospital, eu quero ampliar o número de médicos, quero ampliar o número de especialidades, eu quero fazer mais cirurgias para que a gente possa ter um hospital de referência em todo o país, moderno e atendendo com excelência, mas sempre pedindo e sempre corrigindo quando tiver algum erro, que atenda as pessoas com humanidade, que aquela pessoa que você está atendendo faça de conta que é o seu filho, a sua mãe, o seu marido, a sua esposa. É isso que eu sempre tenho batido na tecla dos servidores de qualquer unidade, seja da educação, saúde, assistência, qualquer setor da prefeitura, para que a gente possa ter uma gestão de excelência sempre.
1: Pronto, está aqui o vereador Zé Moela, está aqui nosso querido neto do São João. Facção Kika na Latinha, Barbie, abraço,
0: Kika
1: prefeito.
0: Kika na Latinha, conheço.
1: É, o pessoal está lá ouvindo. É, fale para o prefeito que o Rodrigo está parabenizando ele pela rua que ele fez, calçamento da Rua Itália.
0: Estava lá agora, rapaz. Mas, Evandro, eu recebi um testemunho lá de uma mulher que, na hora, eu me
1: Itália emociono. Coqueiral, né?
0: É, eu sou muito duro para se emocionar. Eu fico até me estranhando, meu Deus do céu, como eu sou, às vezes, duro para essa questão de emoção. Mas quando eu cheguei, eu fui falando com as pessoas. E uma mulher chegou para mim e disse, olha, deixa eu lhe dizer, quando eu fui em 2024 para a urna votar em você, eu fui chorando de tristeza, porque Edilson estava saindo. Fui com muita tristeza, estou lhe confessando, fui chorando mesmo. Mas hoje, depois de quase 2 anos, eu quero lhe dizer que foi a melhor coisa que eu fiz na minha vida e que você tem sido uma bênção de Deus para a nossa cidade, que você tem trabalhado muito, tem trabalhado bem. Aquilo me emocionou na hora. Na hora eu fiquei assim, sem chão, porque é a responsabilidade, Evandro, de você tomar conta de um município como esse, com 45 mil habitantes, com mais 10 mil habitantes que tem na Vila Canaã.
1: Com tantos problemas, serviço, com tanta coisa para fazer.
0: Tanta gente que vem na feira, aqui está presente, nas semanas, que daqui a pouco eu quero até falar também sobre a feira de gado. E isso é uma responsabilidade, você cuidar de casa, mas Deus tem nos dado força. Então, tenho muito orgulho, escolhi a vida pública para servir, né, me dedicar todos os dias. Digo sempre a quem trabalha comigo, ninguém é obrigado a trabalhar comigo, mas se quiser escolher, você tem que se dedicar 100%. Assim como eu me dediquei quando estava ao lado de Edilson, assim como eu falo com os secretários diariamente com eles, converso sempre. A gente tem uma grande missão de deixar o nosso legado aqui na nossa cidade, fazer mais para que as pessoas possam ter um serviço de qualidade e de excelência. Então, quando você pavimenta uma rua, quando você faz um saneamento, quando você asfalta, quando você entrega um equipamento como esse Parque Maria dos Anjos, uma escola nova, não tem sensação melhor para o gestor público do que você fazer isso. Então, testemunhos como esse nos deixam emocionados. Eu disse a ela, olha, o sol está aqui de raiar, mas o que a Zó falou é vitamina, é combustível para a minha alma e para o meu coração.
1: Prefeito, vamos para a Vila São Benedito. A festa começa hoje, tem várias atrações.
0: E aí, Zé, poesia. Senta aqui, como é que tá a festa lá, Zé? Vem
1: pega
0: pra cá,
1: a cadeira,
0: senta aqui, pega a cadeira.
1: Senta perto aí, vereador. Não sei se ele já preparou uma galinha
0: luta,
1: de capoeira.
0: Eu tô viajando tanto pra Recife, pra Brasília, correndo atrás, vendo as coisas do Toritama, que eu falei com o nosso vereador Zé Moel e com o secretário Adjailson.
1: Encarregou ele para tomar conta da festa.
0: Tomem conta da festa, para que a gente possa ter a melhor festa do ano. Então, esse ano a festa começa hoje. Eu tinha uma viagem para Brasília, mas cancelei, que eu não poderia deixar de participar da festa do agricultor. Na Vila São Benedito, eu me sinto em casa, assim como também lá no Sítio São João, porque eu sou do campo, sou do mato, gosto da simplicidade. E ali eu lembro muito do tempo que eu andava com o meu pai nos eventos. Então, quando eu chego em locais como esse, né, que a gente consegue relembrar da nossa infância, locais onde tem a cultura, aí eu fico ainda mais feliz. E hoje a gente inicia, né, mais uma festa do agricultor com homenagens. A festa começa hoje com a Farra dos Poetas. Quem gostar de poesia, que é emocionante, cheguem cedo a partir das 21 horas, né, Zé, para curtir a Farra dos Poetas. Depois tem Ramon e Randinho, que é uma dupla fantástica, que já gravaram clipes com o Safadão, com o Rei Vaqueiro. É sucesso também nas paradas aí de vaquejada. E no sábado teremos o Assum Preto, né, do Brasa dos
1: Forró, Brazos,
0: né, e o Alas Arraes, que é também um cantor muito conhecido aqui no Nordeste do nosso país. E no domingo, aí chega o domingo é completo, porque tem corrida de pedestre, já tem mais de 1.500 pessoas para participar.
1: Deu KM, o pessoal.
0: Então, assim, aí você falou muito bem. Não precisa você estar inscrito para participar.
1: Não,
0: porque tem um limite de inscrição. Então, vamos para o ano que vem trabalhar para a gente dobrar esse número de inscrições. Tem também torneio de futebol com 8 equipes, inclusive eu autorizei já dar a premiação para estimular também as equipes a participarem. E à tarde, a corrida de Jerico.
1: Tem a corrida de Jerico. Sabendo que vai Zé e Petrone esse ano.
0: Né, esse ano a gente vai dar uma organizada melhor, inclusive com os boxes de saída do Jerico. Eu disse, Zé, eu fui ano passado e vi, para que a gente possa ter uma segurança melhor das pessoas que assistem. E aí eu disse, então bota um forró também depois da corrida, bota o Rubiano Catanha, que é um amigo também, que toca demais, canta muito, um grande sanfoneiro.
1: Vice-prefeito de Brejo.
0: Vice-prefeito de Brejo, que vai tocar hoje pra gente. E a festa também tem exposição de animais. Você que quer levar seu filho, sua filha, para ver mini gado, mini pônei, né, mini cabrito, e lhama, aquela lhama também, que é aquele animal que cospe, né, que é um mini porco. Tá a exposição belíssima. Então, é um final de semana agradável. Então, a gente vai estar lá hoje. Não sei se vai ter o chegando de Dona Dita ou de Dona Civilina. Jacques já disse que é longe da casa dele, a festa. Tem parque de diversão também para as crianças. Né? Então é uma festa, graças a Deus, organizada. Agradecer ao meu amigo Nen da Zigurato, que todo ano cede o terreno. Eu acho que ele já está na hora de fazer uma doação, né, daquele terreno. Você estimule ele, viu, Neto? Você que doou lá o terreno da quadra do São João, para a comunidade, estimule.
1: Nem amolece esse coração, né, Gabi?
0: Maria Augusta, abre o coração aí, vamos fazer a doação desse terreno aí. Porque Jacques mandou para mim um projeto que dá para fazer um negócio fantástico ali. Vamos trabalhar para isso. Eu assumi o compromisso e também já estou contratando a empresa para fazer o projeto da pavimentação da Vila São Benedito até o Jacaré. Então a gente vai estar lá na casa do nosso amigo Mimi também amanhã, comendo rabada com cuscuz. Então ali eu me sinto em casa, né? Sou muito grato. Queria também quiser falasse como é que tá os preparativos. Que ele tava ligando para mim agoniado, tem saneamento aqui para fazer, o palco demorou para montar, mas parece que a gente esticou o pessoal viraram à noite e eu acho que tá mais tranquilo.
1: Vai bater a meta.
0: Já tá pronto,
1: puxa,
0: Zé, a festa?
1: Puxa esse microfone aí, Zé. 10h48, vereador Zé Moela. Todo ano tem o desafio, assim como todas as festas do município, Festival do Jeans, Motofest, o São João, a Festa da Padroeira, sempre há expectativas, Zé, da população do evento superar a edição passada. E eu acho que isso tem que ser sempre um ponto de partida. O que é que a gente pode fazer para ficar melhor do que foi o ano passado? O que é que vai ter esse ano que vai ser melhor do que o ano passado lá na Vila de São Benedito, vereador? Bom dia.
2: Bom dia, Evandro. Bom dia ao prefeito, nosso vice-prefeito Gil, né, está aqui presente, Petrone, Ivão, Charles. Evandro, antes de Sérgio ser prefeito, né, 2017, quando ele se assumiu, ele já me entregou essa missão. E graças a Deus a gente todo ano vem superando, né, melhorando, olhando os detalhes que faltam para a gente cada ano melhorar mais para o público, para a população. E o povo fica muito agradecido porque a gente se dedica, né? É 15 dias pegado, o prefeito sabe, o APR prefeito, secretário, Petrônio, aí ligo para um, ligo para outro, inclusive desse APRzinho lá de um saneamento, mas graças a Deus foi resolvido. O palco lá está nos últimos detalhes. O pessoal também, quero agradecer a meu amigo Negão da CELP, Lidomar, que é um cara que não mede esforço, manda a equipe toda hora que a gente precisa estar lá à disposição e tomar todo vapor para mais tarde receber toda a Toritama e toda a região.
1: Estacionamento ali, aquela área continua, fica de fácil acesso?
2: Continua, porque teve essa chuva que a gente não esperava, né? Graças a Deus choveu e chuva é benção. E a gente vai tentar fazer o máximo possível para tentar encaixar todos os carros. Tem aquela parte da estrada, tem aquele pedaço também ali na entrada da área do show. E a gente vai ver os pontos, subindo ali sentido do campo também. Quem conhece também, é bom pegar aquele sentido ali. A gente tem toda a segurança hoje, que o prefeito, é uma coisa que ele observa muito, é a questão da segurança dos eventos. E isso aí, ele está de parabéns e a gente hoje vai fazer o melhor para receber todo mundo.
1: Muito bom, vereador. Obrigado pela sua passagem e sucesso na festa lá hoje, viu?
2: Vamos embora.
1: Só hoje não, né? Final de semana todo.
0: Vai correr, Zé?
2: Vamos correr.
1: Vai correr?
3: Vai. Pelo menos
1: vai, na Jirica
3: Gil,
1: corrida.
3: Tem que ter...
1: Tá pronto?
3: Vamos tem que participar embora. Todo mundo, né?
1: A de Jirica, se quiser um desafio, a gente faz também, hein?
3: Eu vou buscar. Pode ser casa de ferreiro espeto de pau,
1: não. Eu trago alecrim, que é o Jirica lá do meu sogro. Eu trago alecrim e a gente faz um desafio também.
3: Ô, prefeito, já que a gente tá falando de zona rural, de agricultura, me fala da nossa feira de gado, como é que tá?
1: Olha, a feira de gado é um sucesso, né? Mais um dia de comércio na nossa cidade. Fico muito feliz que a população abraçou, não só do Toritama, mas de toda a região, né? O pessoal comercializa muitos utensílios, as barracas de
3: virou rancho. Um mix, né?
1: Não, funciona. E eu, inclusive, já mandei comprar material para que a gente possa fazer ampliação. Então, vamos construir mais currais, vamos fazer uma praça de alimentação. A gente está com a obra do centro de reciclagem ali também por trás, que vai ser também um ganho enorme para aquele todo o espaço, porque a feira funciona uma vez por semana, mas durante a semana a gente vai ter também o centro de reciclagem. Já que você falou em feira, é importante destacar, né, que a feira de gado, né, como todas as feiras do estado de Pernambuco, ela tem o seu monitoramento pela ADAGO, né, que é a agência reguladora dessa questão das feiras, dos eventos, de vaquejada, de prova de tambor. Então, existe uma secretaria no estado de Pernambuco e uma agência de desenvolvimento agrário, que é a ADAG, que ela cuida disso. Então, nós tivemos...
3: O município tem que se adequar a essa situação.
1: O município e os criadores também têm que se adequar. Então, a gente recebeu recentemente a visita da ADAG aqui no município, e eles comunicaram, né, aos criadores que a feira, como ela já pegou, chegou o momento dos criadores cadastrarem, fazer o cadastro.
3: Começar a se organizar.
1: Começar a se organizar. Mas isso, o pessoal já é contínuo. Quem participa de feira já sabe. O que é que eu quero pedir, né, aos criadores de Toritama e às pessoas que criam aqui, sejam para vender ou para comprar? Porque quem traz o gado, por exemplo, de outra cidade, ele tira o GTA para Toritama.
3: Sim.
1: Mas quando chega aqui,
3: é o guia de transporte animal.
1: Quando ele vende, ele tem que transferir esse animal para o cadastro de outra pessoa.
3: Sim, cadê o
1: documento?
3: Então,
1: a pessoa que compra tem que ter o cadastro. E paga R$5 para fazer um cadastro.
3: Oxê, é barato assim?
1: É muito barato. Então, eu quero pedir a vocês que procurem a Secretaria de Meio Ambiente, façam o seu cadastro, né? E aí você está apto a poder comercializar dentro da feira. Isso, suínos, bovinos. Agora, tem um cara que tem... vai levar uma galinha para vender uma ovelha. Eu digo, ó, isso aí vocês vão ter que realmente fazer vista grossa, porque não existe. A gente é uma feira pequena, é uma feira de comercialização entre as pessoas daqui da região. A gente não pode deixar que o comércio se acabe. Ontem eu tive mesmo lá em Recife, no Palácio do Governo, conversei com o pessoal, pedi ajuda. Eu digo, ó, pessoal, peraí, a gente não quer que a feira fique bagunçada. A gente quer organização.
3: Vamos com calma, agora, vamos passo a passo.
1: Tem casa também,
3: né,
1: que não tem consciência. Como é que eu vou pedir para a Zé Moela vai lá, leva duas galinhas para vender, vai tirar em exame, tirar... Não, não existe isso. Isso não existe. Não existe de jeito nenhum. O cara leva uma ovelha, um cabrito, não. Agora, criadores que levam rebanhos,
3: aí
1: que
3: sim,
1: levam carradas, aí essas pessoas, eles precisam ter a guia de transporte animal. E aí as pessoas vão se adequando a cada semana e a gente está apto para atender todos vocês. Não se preocupem, vão para a feira de gado com tranquilidade, né, que a gente está lá para atender todos vocês. A nossa equipe, nós reforçamos para tirar o GTA e aí vamos estar na prefeitura também realizando os cadastros. Então, quem cria aqui na Vila São Benedito, Santa Maria, no São João, nos terrenos que tem aqui, no Matumbo, faça o seu cadastro, porque quando você comprar um animal, a pessoa que vai vender precisa transferir o animal. Você, Evandro, leva 10 boi para a feira de gado para vender. Aí vende 2 boi a Zé Moela. Quando você for embora, você vai voltar com 8. Você tem que dar baixa.
3: Sim.
1: Que você está voltando com 8. Você não pode voltar com 8 e no seu cadastro ter 10. Porque depois é questão de segurança. Então, Zé, que está comprando, ele tem que ter o cadastro dele lá, que ele está inserindo 2 boi no cadastro dele. Então, é uma coisa simples e tranquila. Então, eu peço a vocês que não se afobem, vão para a feira. A feira é livre, é aberta, né? O prefeito, a palavra dele está de pé. Eu não vou cobrar o ponto do curral, nem vou cobrar a barraca do lanche. Mas a guia de transporte animal não é a prefeitura que cobra, não. Isso é a ADAGRO. A ADAGRO, que é a agência reguladora, ela é obrigada a fazer isso. E a gente tem que cumprir
0: com as normas que estão estabelecidas no Ministério da Agricultura, para que a gente possa ter um rebanho sem contaminação, sem doenças, e que a gente possa continuar tendo a melhor carne do mundo, não é só do país.
1: Prefeito, para fechar por aqui, ontem já teve um grande ato político aqui na cidade, que foi o adesivaço do grupo que tem como candidato a deputado federal o ex-prefeito Edilson. O senhor não é candidato, mas vai de forma assim enérgica, de forma presencial, fazer parte diretamente da campanha dele. É natural, faz parte do mesmo grupo. A gente já falou sobre isso aqui no início do programa, que é perceptível que a prefeitura não está misturando as coisas, e as obras, as ações, o funcionalismo público não será penalizado, não haverá interrupção por conta disso. Mas como é que está para a sua rotina, no cotidiano, essa experiência de fazer parte da campanha de Edilson, tendo em vista que agora nós temos a possibilidade do município eleger o seu próprio deputado federal?
0: Olha, Evandro, eu estou fazendo um esforço muito maior do que eu fiz em 2024. Podem ter certeza disso. Edilson é um pai que a vida me deu. Tenho uma consideração por ele eterna, por ele, por toda a família dele. Eu me inseri na família deles, recebi, graças a Deus, de braços abertos, essa nova família na minha vida, na vida da minha esposa, das minhas filhas. Então eu sou muito grato, sou eternamente grato a ele por tudo. E como eu falei a você, eu quero trabalhar e estou trabalhando muito mais do que eu trabalhei em 2024. E assim como a população de Toritama confiou nele quando ele me indicou, eu tenho certeza
1: agora
0: que
1: é o
0: Toritama e Pernambuco vai confiar em mim na indicação que nós estamos fazendo. Ontem eu quero agradecer também a todas as pessoas que participaram do nosso adesivaço. Foi um momento fantástico, né? Ficamos até às 22 horas ali, começamos de 17 horas. Então todas as pessoas que voluntariamente foram lá ajudar, trabalhar, que se dispuseram a pegar o seu carro, a sua moto, para poder participar dessa manifestação democrática que é a eleição de 2026 e que vai estar junto conosco. Eu quero já adiantar aqui, dia 29 de agosto, nós vamos fazer uma carreata. Apesar da eleição ser uma eleição estadual, mas o povo fica atiçando. Sim. O prefeito, e vamos fazer movimento. Então tá bom, dia 29 de agosto vamos fazer uma carreata pelas ruas da cidade de Toritama, levando a mensagem da fé, da esperança, do trabalho. E eu tenho certeza, né, que eu estou emprestando para Pernambuco o que há de melhor na política, o que há de melhor como pessoa, como pai, como irmão, como marido, como servidor público, como trabalhador. Edilson, ele vai fazer a diferença nesse país. Podem escrever o que eu estou dizendo e a gente vai estar junto, né? E Toritama é quem vai ganhar com isso, não é Sérgio Colim que vai ser beneficiado. É a cidade de Toritama, é o estado de Pernambuco, é o Brasil que vai poder ter a oportunidade de ter uma pessoa de bem, decente e honrada, que vai falar, quando chegar lá, de saúde, de educação, de segurança pública, de cuidar das pessoas. Está aqui nosso secretário Neto São João, já viajou várias vezes comigo para Brasília, e às vezes, muitas vezes, em alguns contatos, quando a gente está, ele sai indignado, porque o assunto que as pessoas falam não é o que as pessoas precisam, não é o que a população está precisando. São assuntos que não têm nada a ver com o futuro do país. Então a gente precisa, de fato, moralizar a política, ter pessoas sérias, e é isso que Toritama tem. Eu estou junto nessa caminhada com Edilson, com Adalto, com Eduardo da Fonte, com Túlio, com Raquel, para que a gente possa ter, de fato, pessoas que pensem em Pernambuco. Pernambuco e Toritama como prioridade sempre.
1: E aí eu vou aproveitar para lhe perguntar o porquê da escolha, o porquê da apresentação desses nomes, que eu acho que isso deve ser uma pergunta até do próprio eleitor, que vai receber candidato A, candidato B na sua porta, que vão dar entrevista aqui na rádio, na outra rádio. Qual o critério da escolha? Por que que Sérgio Colim está apresentando? Por que que eu vou votar nesse candidato que o prefeito está apresentando para Toritama? Por que que Sérgio Colim está apresentando e está pedindo voto para Edilson Tavares, para Adalto como estadual, para Eduardo da Fonte do Senado, para Túlio Gadelha no Senado, para Raquel Lira. Por que que a população deve confiar nesse pessoal?
0: Muito boa, Evandro, a sua pergunta, e eu vou aqui responder a cada um. Primeiro, Edilson dispensa comentário. Por que Sérgio Colim está pedindo voto para Edilson? Primeiro, porque foi o melhor prefeito da história de Toritama e tenho certeza, como deputado federal, vai poder ajudar muito Pernambuco e o nosso Brasil. E claro, não é uma candidatura aventureira. A população de Toritama tem que ter consciência que o voto dele, do eleitor, é um instrumento de suma importância para o futuro do nosso estado. Então não joguem fora o seu voto, não joguem fora a oportunidade de vocês terem 4 anos de trabalho, de desenvolvimento e de conquista. Então, primeiro, que a candidatura dele não é a candidatura aventureira, dessas que saem por aí para poder cumprir chapa de deputado. Então, Edilson...
1: Servir de escada para eleger outra pessoa.
0: Escada para os outros. Então, a gente analisa logo os nomes e vê que Toritama tem muito disso. As pessoas querem sair candidato só para cumprir tabela, para receber o recurso do partido. Ah, porque eu trabalho no gabinete de deputado A, deputado B, meu parente, meu familiar, então eu vou cumprir uma missão de completar a chapa porque está faltando gente. Não, aqui a nossa candidatura é uma candidatura consistente e eu vou provar e mostrar por que ela é consistente. Aí vem o segundo voto de Adalto, por conta disso, por conta dessa parceria. Adalto é deputado da Igreja Assembleia de Deus, já no seu 4º mandato, então essa junção com Edilson vai possibilitar que eles tenham uma grande votação no estado de Pernambuco. Adalto, ele não dobra com nenhum outro deputado federal, você não vai ver foto dele, material de campanha, com nenhum outro deputado federal, a não ser Edilson Tavares. Até os números
1: são parecidos. É ele, Edilson, do litoral sertão.
0: E também você não vai ver material de Edilson com outro deputado estadual, a não ser Adalto Santos, porque essa foi a parceria e o acordo que foi feito. E, segundo, aí eu também não poderia dizer, Adalto, eu vou votar em você.
1: Sim, o que é que ele fez
0: por Toritama? Porque você vai votar em Edilson e tem essa parceria. Não, eu preciso que você mande recurso para a cidade de Toritama. Então, de cara, ele mandou 1 milhão para o custeio da saúde, para a gente pagar as cirurgias do bloco cirúrgico. Foi e conseguiu, junto à governadora Raquel Lira, 4,5 milhões para o calçamento do Isidro Tavares, do Novo Coqueiral, do Príncipe da Paz, do Deus é Fiel, das ruas do Planalto, que já licitamos, das ruas do Novo Alvorecer, das casas de Malva, que a gente vai concluir, porque ele poderia indicar para qualquer outro município.
1: Sim.
0: Ele teve esse recurso à disposição dele. E aqui eu agradeço aos vereadores que estão apoiando ele também, que é o vereador Zé Moelo, o vereador Carlos da Saúde, o vereador Derivaldo e a vereadora Marli, porque estão pensando em Toritama. Então, sou grato a eles por estarem junto conosco nessa caminhada. E aí é a justificativa, sim, de poder estar apoiando ele. Aí vem Eduardo da Fonte. Eduardo da Fonte, como deputado federal, mandou mais de 8 milhões para a cidade de Toritama. Ajudou no processo para que a gente pudesse conseguir o recurso para a construção do novo hospital. Tem um trabalho fantástico no estado de Pernambuco. Conseguiu esse aparelho que eu estou lutando para a gente conseguir para o mestre Vitalino. Ele colocou um no hospital do câncer. Colocou um no hospital do câncer, pagou com as suas emendas. Ele e o seu filho, Lula da Fonte, luta pelas crianças autistas. Abriu um hospital do sertão, lá do Araripe, que a pessoa tem que viajar 700 quilômetros para fazer uma sessão de radioterapia em Recife. Isso é um absurdo. Então, será o nosso senador Eduardo da Fonte, 111. E aí o outro voto, Túlio Gadelha, foi um pedido da governadora Raquel Lira, que ela me pediu por estar na sua chapa, mas eu disse a ela, Raquel, eu não tenho como votar numa pessoa que também não tenha recurso para a cidade. E ele já mandou recurso, o centro de reciclagem municipal, que a
1: meio milhão,
0: tá, meio milhão que foi enviado por ele para os equipamentos, mas meio milhão para a construção, totalizando
1: um milhão
0: de reais de emenda do deputado Túlio Gadelha para a cidade de Toritama, e ele é candidato a senador. E governador é Raquel Lira, não tem nem o que se discutir pela quantidade de investimento na cidade. As obras da BR-104, aquele viaduto que não ligava nada com nada, água que chegou na cidade de Toritama vindo do São Francisco, as obras da Vila Canaã, 100 milhões de reais para a Vila Canaã. Aí você pega carro para a Secretaria da Mulher, Secretaria de Assistência Social, Cozinha Comunitária, 5 ônibus escolares, creche lá no Coqueiral, escola no Deus é Fiel, corpo de bombeiros ali no loteamento Monte Verde, apoio para o Festival do Jeans, pavimentação de ruas, asfalto aqui na Rua do Centro. Então, se você não apoiar uma mulher dessa, o que é que você quer mais? E olha que eu estou pensando em Toritama. viu? Raquel não me apoiou para prefeito, como todo mundo sabe, e eu respeito isso porque eu faço política com P maiúsculo. Eu faço política com P maiúsculo, pensando na cidade. Porque ela não me apoiou em 2024, eu vou ser contra ela. Eu seria ingrato por o que ela tem, sim, feito pelo estado de Pernambuco e por Pernambuco, de forma alguma. Sou o seu maior defensor e defendo porque fez para o Toritama, porque lembrou do Toritama e principalmente do Agreste Pernambuco. E presidente da República eu ainda não tenho, né, definido dentro de mim pessoalmente, né, a pessoa que merece de fato, né, o nosso voto. Então eu estou respeitando as adesões de cada cidadão, cada um tem.
1: Olha, livre, fica à vontade, você vota quem quiser.
0: Escolha o presidente que você quer. Eu sou pernambuquista, como diz a governadora Raquel Lira. Pensa em Toritama e pensa em Pernambuco. O presidente da República que tiver, eu vou lá lutar e pedir recursos para a cidade de Toritama, como fiz no governo de Michel Temer, como fiz no governo de Bolsonaro e como estou fazendo no governo do presidente Lula também, que a gente vai ter, se Deus quiser, dia 31 agora de agosto, o lançamento do edital da Travessia Urbana, que é essa obra tão importante aqui para o centro de compras do Parque das Feiras, das lojas da nossa capital do jeans, mais 35 milhões de investimentos.
1: Pronto, hoje à noite o prefeito vai estar lá na Vila São Benedito?
0: Com certeza, se Deus quiser, estaremos lá na Vila São Benedito, Farra dos Poetas e Ramon e Randinho. E aí amanhã também tem Assum Preto, Alas Arraes, e no domingo, aí eu vou, acho que eu vou me mudar para lá, arruma um quarto lá, viu, Zé, que a gente vai ficar lá para ficar todo final de semana.
1: Arruma a rede lá, Zé.
0: Né, na Vila São Benedito. E quem for para a Vila São Benedito vai ver um asfalto belíssimo que fizemos aí até Alberto Generino. Daqui a poucos dias também vamos fazer toda a sinalização, o ordenamento do trânsito para melhorar ainda mais a nossa capital do dia.
1: Olha, tem alguém aí que vai se voluntariar para pagar o almoço aqui hoje ou não? Quem é o voluntário?
0: Se for, pague para mim também. Pague para mim também, porque pensaram que eu ia para Brasília, dispensar que todo mundo que trabalha, pronto. Eu vou, pago para dois.
1: Tem um convite aqui, viu? Tem um convite aqui. Ó. Pode convidar o prefeito para comer um peixe guisado aqui no Dona Flor. Conhece o restaurante Dona Flor aqui? Quero. Já que você vai asfaltar a rua, vai passar aqui a Maestro Antônio Rufino?
0: Sim.
1: Pronto, é aqui por trás do hospital.
0: Vamos asfaltar essas paralelas aqui por trás do hospital, tudinho.
1: Vamos embora. Abraço, prefeito.
0: Um abraço. Deus abençoe a todos.
1: 11 horas e 7 minutos na capital do jeans. Abraço a todos, obrigado pela audiência. Forte abraço, um bom almoço e cuide-se bem.
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3: 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A gente não pode fazer nada quanto a isso.

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0: boa tarde a todo mundo ligado na Rádio Turitama FM 104,9. Agora, meio-dia, mais 12 minutos. A partir de agora, junto com você, vamos com tudo com o nosso programa Cardápio 104, aqui pela sua Turitama FM 104,9. E hoje é sexta-feira, dia 21 de agosto de 2026. Olha, já foram decorridos 233 dias, faltando 132 dias para o término do mês. Faz a lua crescente. Estamos na quarta semana do mês, porém a 34ª semana do ano. Estação do ano é o inverno. Aconteceu nos fatos históricos e jornalísticos no dia 21 de agosto, a inauguração do Parque do Ibirapuera no dia 21 de agosto de 1954. Hoje é aniversário de morte do grande Raul Santos Seixas, que morreu no dia 21 de agosto de 1989. Hoje é dia de São Pio X e dia da habitação. Obrigado pelo carinho da sua audiência. Abraços, o Wagner Alex, junto contigo até as 14 horas, até as 2 da tarde. Você pode aproveitar e participar do nosso programa através do nosso fone WhatsApp, DDD 81 98979 8989. Ótima tarde para todo mundo. Abrimos o nosso cardápio mais ou menos assim.
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0: De 1985, tema da novela Tititi Century, Love Ride.

0: Na sua Toritão FM 104,9 Taninha Mara, se quiser, Century Love Ride 1985, tema da novela Tititi, primeira versão. Ainda também tivemos muito mais músicas na programação anterior e apresentar isso para você. Fazer o seguinte, vamos a um pequeno intervalo, daqui a pouco eu tô de volta com mais músicas, com mais cardápio para você e com a música que você pediu, tá? Sai daí não, continua conosco. Seu cardápio, sua melhor companhia, volta já.
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0: Toritama FM, são de 4,9, meio-dia, mais 25 minutos. 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
0: Toritama FM, são de 4,9, meio-dia, mais 27 minutos. 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
0: Muito bem, de volta com o nosso programa Cardápio Toritama FM, a sua melhor companhia na hora do seu almoço. Agora, meio-dia, mais 28 minutos. A nossa tarde continua com tudo. Tarde de sexta-feira animada, junto com você. Vamos fazendo a nossa programação acontecer da melhor maneira possível. Abraçando agora, mandando beijos e abraços pra galera. Alô, alô, meu querido Manassés Santana. Ligadinho conosco. Ótima tarde pra você, meu irmão. Aquele abraço. Tudo de bom pra ti, meu irmão. Quem também tá ligado conosco na nossa programação, deixa eu mandar um meu beijo carinhoso à minha querida Ilma Nunes. Boa tarde, meu bem, eu tô aqui ligada e ouvindo o programa, tá trabalhando e ligada, hein? Forte abraço para você e também para o Emerson Silva lá no Recife. Obrigado pelo carinho e tá dado o seu recado, minha querida. Ótima tarde. Tem mais gente conosco aqui, sim, com certeza. Aqui em Toritama, eu mando meu beijo para minha querida Nete. Alô, Nete, boa tarde para você. Comigo lá em João Pessoa, na Paraíba, minha querida Andréa, sempre comigo. Boa tarde, querida. Saúde e paz para você sempre. Na cidade de Frei Miguelinho tem ela, Nenza. Nenza Moraes, beijos para você, Nenza. Boa tarde. Aproveito, deixo meu abraço, boa tarde ao meu querido José Nivaldo. Alô, Nivaldo aí em Caruaru e toda a família. Abraços para você, meu irmão. Também comigo, manda o meu beijo carinhoso aqui em Toritama para minha querida Slaine Nina. Boa tarde para você, Slaine. Ótima tarde. Beijão para minha querida Eliane Ferreira em Lagoa dos Gatos. Boa tarde para você, tudo de bom? Enfim, a gente dos quatro cantos da nossa região, mandando o meu beijo para minha querida Valéria Silva em Santa Cruz do Capibaribe. Boa tarde para você. Comigo também, deixa eu mandar o meu beijo carinhoso à minha querida Luciana. Lá em Caruaru, Lu e as delícias da Lu, beijos pra você. Seguindo aqui a nossa lista, deixa eu mandar um grande abraço ao meu amigo Dinho Carlos. Já tá por aqui pedindo musicão e a gente vai tocar, tá certo? Grande abraço, meu irmão. Abraçando aqui também, com certeza, essa figura maravilhosa, mandando um grande abraço, né? Um amigo, parceiro nosso lá em Caruaru. Sempre conosco. Abraçando o meu amigo Silvio André, da Agência Comunica Publicidade, em Caruaru. Boa tarde, meu irmão. Beijão aí também pra minha querida Wade Alves, no bairro Petrópolis, em Caruaru. Boa tarde pra você. Alô, minha querida ouvinte, Lúcia Silva em Caruaru, boa tarde, beijos. Ligada comigo também na nossa programação tem a minha querida ouvinte, Nelly em Paulista. Boa tarde, pessoal, na cidade de Paulista. Deixa eu mandar um grande abraço ao meu querido conselheiro tutelar Barrado. 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Abração, meu irmão. Fechando essa rodada de beijos e abraços, aqui deixa eu mandar um beijão para minha querida Jéssica Patrícia, comigo em Garanhuns. Ótima tarde para você, beijão, ótimo fim de semana. Vamos seguindo aqui o nosso programão e atendendo a pedidos, evidentemente, nós vamos agora atender o pedido aí do meu querido Gabriel. Alô, alô, meu amigo Gabriel. Aí coloca pra gente Twist Sisters, The Priest. A gente vai ouvir agora, meu irmão. Obrigado pelo carinho da sua audiência. Você e sua esposa estão ligadinha na nossa programação. Boa tarde!
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0: Você pediu e você vai conferir agora na nossa programação.

0: Toritama FM 104,9. E aí pra gente é o seu Valença, Haiti, Copacabana. Antes tivemos ainda Twisted Sister com a música The Priest. Indicação aí do meu querido Gabriel. Valeu, Gabriel. Ótima tarde pra ti, meu irmão. Na sua Toritama FM 104,9. Meio-dia e 40. Volto já.
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0: Na sua Toritama FM 104,9, agora meio-dia, mais 42 minutos. 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
0: Rádio Toritama FM, 104,9, uma ótima tarde para você, ligado na nossa programação, meio-dia, mais 43 minutos. 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
0: Alex, junto com você até as duas da tarde. Obrigado pelo carinho da sua audiência, gente boa. Eu começar aqui, mandar mais beijos e abraços a todo mundo ligado na nossa programação. Vou lá pra Caruaru. A minha querida Janete Mota tá ligada conosco. Boa tarde, Janete, tudo de bom? Quem mais tá comigo por aqui? Vou aproveitar e mandar um grande abraço e o meu beijo carinhoso lá na capital pernambucana, em Recife, tem a minha querida Sabrina Calheiros. Boa tarde pra você, bom final de semana. Comigo também, deixa eu mandar aí com certeza um grande abraço ao meu querido Jeidson Gouveia. Alô, Titã, aí em Caruaru, boa tarde pra você, pra sua esposa Leise e pra toda a família. Alô, Leisiane, abraços. Ainda lá, capital pernambucana, deixa eu mandar um beijo pra minha querida Elisângela Araújo. Alô, Nininha, beijos pra você, querida. Comigo na nossa programação aqui, com certeza, já mandar um beijão para minha querida Zélia Silva, no bairro de Antão. Alô, Zélia, boa tarde. Na capital pernambucana, em Recife, tem a minha querida Raquel Benício. Alô, Raquel, beijão para você. Bom final de semana também. Quanta gente bacana ligada na nossa programação, né? A gente manda um beijão aqui, deixa eu mandar um beijão lá para Caruaru, minha querida Mônica Nascimento. Alô, Monquinha, beijos para você. Mandando um beijo super carinhoso para minha querida tia Corrinha, lá em Recife. Beijão! Conosco na nossa programação em Caruaru, mando meu beijo para minha querida Roberta. Beijão, Roberta! Ligadinha conosco na nossa programação. Na cidade de Bezerros tem a minha querida Ana Silva. Alô, Aninha, beijos para você. Muita saúde e muita paz para você. Ainda em Bezerros, lá na cidade de Bezerros, eu mando meu beijo pra minha querida Alba Valéria. Alô, Albinha, beijão pra você também, querida, tudo de bom? Em Caruaru tem a minha querida Mara. Alô, Mara, beijos pra você, boa tarde. E assim, muita gente bacana, mandando um grande abraço ao meu querido Geraldo da Tem Tudo Utilidades. Boa tarde, Geraldão. Beijão aí também pra minha querida ouvinte, alô Roseni Silva, meu boa tarde pra você, tudo de bom. Mandar um beijão também pra sua mamãe, dona Rose, dona, olha o branco no nome da mãe. Dona Rosilda, lembrei, dona Rosilda, um abraço pra senhora, saúde, tudo de bom. Já mandar um grande abraço ao meu querido Zoa, no bairro de Antão. Alô, Zoa, boa tarde. Alô, Vera, boa tarde pra você também, minha querida. A abraçando também aí, com certeza, o meu querido Zé Batata, ligado na nossa programação aqui em Toritama. Valeu, Zé. Minha amiga Maria da Batata também sempre ligada conosco. Boa tarde. Abraçando meu amigo Manuel, segurança no centro em Caruaru. Boa tarde, Manuel. Deixa eu mandar o meu beijo carinhoso à minha querida Vânia aqui em Toritama. Beijão, Vânia. Comigo também, sempre ligado na nossa programação, quero mandar o meu abraço ao cantor e compositor Eliva Júnior, em Caruaru, rei das trilhas. Boa tarde, meu irmão. Vamos seguindo o nosso programão com muito mais músicas e atendendo a pedidos agora, com certeza. Vou atender o pedido dele, do meu amigo Dinho Carlos, na nossa programação aqui em Toritama.
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0: De 1987, tema de novela, tema da novela Outro. Pra gente recordar, das noveleiras de plantão, tem Carly Simon, Come Around Again. Agora, faltando 10 minutos para 1 da tarde.

0: Turitão FM 104,9, faltando 4 minutos para 1 da tarde.
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0: Sobre Tamo FM 104,9. Aí, saudades do eterno Maluco Belejas, Raul Santos Seixas. Morreu no dia 21 de agosto, aniversário de morte, no ano de 1989. Quem não curte as músicas, né? Alô, Manassés Santana, vai pra você, meu irmão. Antes tivemos ainda também Leonel Rich, Stacanio. Essa vai ter uma da novela também, tem uma da novela Gata Comeu, você lembra? E ainda rolou pra gente Zé Ramalho, Endes, a Serpente e a Estrela. Hoje o super tema de novela. E ainda Carly Simon, só foi temas de novelas esse bloco aí. Com Coming Around Again, tema da novela O Outro, do ano de 1987. Bom, o lance é o seguinte, vamos ao intervalo. Daqui a pouco eu tô de volta com mais cardápio aqui na nossa programação. Aguenta a mão, volto já.
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4: Toritama FM, 104,9, 1 da tarde, mais 12 minutos. 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
4: Toritama FM, 104,9, 1 da tarde, mais 12 minutos. 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

Muito bem, estamos de volta com a nossa programação aqui na sua Toritama FM 104,9. Agora, 1 da tarde, mais 15 minutos. Né? Boa tarde aí a minha querida Luciana, lá em Caruaru. Lu e as delícias da Lu, sempre ligada conosco. 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Valeu, Luciana! Beijos, Lu! Aproveitar e mandar beijos e abraços também aqui para uma galera massa ligada conosco na nossa programação. Deixa eu mandar um grande abraço ao amigo Valdinho do Bragantino, um grande abraço ao meu irmão, ótima tarde. Também comigo, o amigo Jones, aqui em Toritama, que é rebatedor profissional. 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Tá dado o recado, meu irmão. Boa tarde aí, meu irmãozinho. Boa tarde, Capolícia. Abração. Deixa eu aproveitar e mandar um meu boa tarde. Boa tarde, meu querido. Tudo bem? Estou sempre na escuta do melhor, né? O melhor do rádio. Troquei aí o jornal por esse programa top. Meu almoço, com certeza, está muito mais leve. É verdade. Quem está mandando essa linda mensagem é a querida Jane Lima, lá no bairro Novo Coqueiral. Antes, eu só almoçava assistindo o jornal. Era só notícia ruim. Troquei pelo seu programa. Fiz uma ótima escolha. Muito obrigado. Obrigado pelo carinho da sua audiência, Jane Lima. Ligadinha conosco na nossa programação lá no Novo Coqueiral. Um beijão para você, minha querida. Tem mais gente ligado conosco aqui na nossa programação. Vou mandar o meu beijo à minha querida Islã, na cidade de Bezerros. Beijo, Islã! Mandando o meu beijo carinhoso à minha querida Patrícia Marques, aqui em Toritama. Boa tarde, tudo de bom pra você, minha querida. Alô, minha querida Cleciana Silva, em Caruaru. Boa tarde.

0: programão. Deixa eu aproveitar aqui e mandar um beijão pra minha querida Elijane, na cidade de Riacho das Almas. Boa tarde. Beijo aí também pra minha querida Ilma Nunes. Manda um abraço aí pra o Elifa Júnior. Eu sou fã desse cara. Coloca uma música dele pra gente ouvir aí, tá certo? Ah, ok, minha querida. Deixa comigo, vou tocar já já. Beijão pra você. Tem mais gente conosco na nossa programação, com certeza. A gente vai mandar beijos e abraços aqui também para mais pessoas. Obrigado na nossa programação. A gente agradece o carinho da audiência de todos vocês. Meu abraço aí para minha querida Andresa, lá de Arthur Eletromóveis. Boa tarde. Quem mais está comigo por aqui também? Amiga Patrícia, na cidade de Água Preta. Ótima tarde. Aproveitando aqui também, mandando um grande abraço também para minha querida Michele, lá em Belo Jardim. Boa tarde, tudo de bom? Ligadinha conosco na nossa programação. Alô, alô, minha querida Norma Lúcia, em Caruaru. Boa tarde, Norma. Excelente tarde para você. Obrigado pelo carinho da sua audiência também, tá certo? Agradecemos o carinho da sua audiência sempre, sempre. Minha querida Ângela Tavares, no sítio São João de Cima. Boa tarde, tudo de bom? Ligadinha conosco na nossa programação. Agradecemos o carinho da sua audiência. Vamos de música no nosso programão.
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0: Chegando pra gente a galera do Aerosmith. Dream On. Ótima tarde.

0: 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Harry Smith pra gente com Dreamer. Aí, musicão pra gente conferir. Na sua Toritama FM 104,9. Ótima tarde pra todo mundo, 1h23. Vou rapidamente ao intervalo, vamos botar a casa em ordem aqui e voltar com tudo com o seu programão.
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1: Na sua Toritama FM, são de 4,91 da tarde, mais 25 minutos. 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
13: E já estamos de volta aqui na sua Toritama FM 104,9. Agradecendo a você agora, uma da tarde, mais 32 minutos. Mandando beijos e abraços aqui para mais gente. Deixa eu mandar um grande abraço ao meu querido primo Emerson Paixão, na capital pernambucana. Ótima tarde para você, meu querido. Bom trabalho. Também comigo, deixa eu mandar o meu beijo à minha querida Dona Gláucia Araújo em Caruaru. Boa tarde, Dona Gláucia. Ótimo final de semana. Comigo eu mando um grande abraço ao meu amigo Wellington Silva, enfermeiro em Caruaru. Boa tarde, Wellington. Vou agora lá para a cidade de Bonito. Minha querida Mônica Freitas. Beijos, Mônica. Minha querida amiga Maria, lá em Caruaru, tá conosco. Ótima tarde. Manda o meu beijo aí pra minha querida Aldeci Gonçalves, em Caruaru. Boa tarde pra você. Também comigo, manda um beijão pra minha querida Dil, em Maceió, Alagoas. Boa tarde. Seguindo aqui, com certeza, lá na cidade de Caruaru, a minha querida Daniela Clarice. Beijos pra você, boa tarde. Alô, meu amigo Ronaldo da Pede Aí Sushi, aqui em Toritama. Boa tarde, tudo de bom? Na cidade de Arco Verde tem ela, Jariela Moraes. Beijão pra você, boa tarde. Também ligadinha conosco na nossa programação. Quem tá é ele, com certeza. Grande abraço ao meu amigo Lindomar Davan. Boa tarde, meu irmão. Aquele abraço. Comigo também, sempre ele tá conosco. Manda um grande abraço ao meu amigo Emerson Silva. Valeu, Emerson. Beijão aí pra minha querida Kate, aqui em Toritama. Boa tarde, Kate. Abraçando meu querido Rogério Cipriano, em Caruaru. Boa tarde. Ligado conosco na nossa programação também na cidade de Arco Verde. Eu mando meu beijo pra minha querida Dionete. Boa tarde. Alô, minha querida Vanessa Alves em Caruaru. Boa tarde pra você. Grande abraço. Boa tarde mesmo. Alô, minha querida Karina Kelly, na Bélgica, ligada conosco, beijão pra você. Abraçando meu querido amigo Lorivaldo Buiú. Sua esposa Suelen aqui em Toritama, boa tarde pra vocês. E mandar um grande abraço aí pro meu amigo João Paulo Rocha. Abração, meu irmão. Aqui em Toritama, vamos seguindo o nosso programa.
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13: A gente mata a saudade com a voz da Kim Carnes pra gente com Beth Davies. Ótima tarde, tudo de bom.

Todo Itama FM 104,9, Caetano Veloso, Você Não Me Ensinou a Te Esquecer, Kim Carnes, Beth Davis. Fechando aí mais um set de muita música, mandando meu beijo carinhoso à minha amiga Rosa Silva em Caruaru, boa tarde. Também comigo, ligada na nossa programação sempre, sempre. Deixa eu mandar o meu beijo, carinhoso à minha querida Cida Amaral, no bairro São Francisco, em Caruaru, boa tarde. Comigo também tem mais gente por aqui. Deixa eu mandar o meu beijo, carinhoso à minha querida Josiane, na cidade de Garanhuns. Beijão, Josi. Mandando o meu beijo, carinhoso à minha querida prima Aline Silva, em São Paulo. Ótima tarde, melhoras, hein?

0: Aproveitando aqui também, mandando um grande abraço aí, com certeza, ao vereador, Paulo Tavares. Boa tarde, Paulo. Obrigado pelo carinho da sua audiência, meu amigo. Tudo de bom. Beijão pra minha querida Vivian Milena, em Caruaru. Ótima tarde, anjo. Tudo de bom pra ti. Na sequência eu venho com mais músicas pra você, e a música que você pediu não esqueci não, tá? Vai vir no próximo set de muita música, minha querida amiga Ilma Nunes.
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0: Na sua Toritama FM 104,9, 1h46, sabia que ninguém resiste ao cheirinho de um delicioso pão quentinho? 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
0: Toritama FM 104,9, uma ótima tarde para você ligado na nossa programação. Agora 1h, mais 48 minutos. Vamos com muito mais informação. Antes de a gente seguir aqui o nosso programa, deixa eu dar esse recado importantíssimo. 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
1: Wagner Alex. Muito bem, Tonitão FM 104,9 de volta. Agora é 1 da tarde, mais 51 minutos. Chegamos aí na reta final do nosso programa, com a última parte do nosso programão, e atendendo a pedidos da minha amiga Ilma Nunes, que pede aí a música com Elifa Júnior. E a gente vai conferir só com você. Alô, meu amigo Elifas, aquele abraço.
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0: melhor. Agora já são 2:11, tá no ar.
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0: E a gente começa a nossa sexta-feira. Ei, galera, rapaziada. Sextou.

0: na programação da 104,9. Henrique Juliano, Ancorosa.
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0: Nosso flashback, Leandro e Leonardo, como esquecer de você?

0: na programação da melhor aí pra gente. Leandro e Leonardo, como esquecer de você? Valeu, design! Mandou aí para todos da facção romana. Henrique Juliano Rancorosa, deixa eu mandar um abraço aqui. Valendo também o meu amigo Neto. Alô, alô, Neto, todos aí da facção romana, estão trabalhando ligadinhos conosco. Gustavo Mioto, pedido de socorro. Minha amiga Patrícia. Valeu, Patrícia, um abraço pra ti também. E lá em cima, Pablo Bilu Bilu. Opa! Mandar um abraço a ele, né? O meu amigo Givanildo, lá do bairro do Antão, que tá ligadinho conosco aqui na nossa tarde. Valendo, Giva. Com certeza, as melhores hoje. Hoje é daquele jeito, é só pedrada. Meu amigo Denis, guarda patrimonial, tá ligadinho conosco. Alô, alô, Denis. Um abraço pra você também, meu amigo. Tudo de bom. Júnior da Pop, alô, alô, Júnior, valeu. 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Dá um tempinho, eu volto já já. Sai da sintonia não, que é rapidinho, tá? Fica por aí.
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Isso, já estamos de volta na programação da Melhor. Galera que tá mandando ver. Onde quer que esteja, a gente só tem a agradecer aí a grande audiência. 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Valeu, André. Aos amigos ali ligadinho conosco na nossa tarde. Meu amigo Dimas do Gás, ligou, pediu, chegou. É o rapidão do gás, tá certo? Então, ó, precisou, já sabe, Dimas do Gás, ligou, pediu, chegou. O contato dele, o WhatsApp é o 991-47-4051. 991-47-4051. Ligou, pediu, chegou. Rapidão, é o Dimas do Gás. Valeu, valeu. Galera, desde já tá liberado aqui o WhatsApp para você participar conosco, pedindo seu sucesso, sua música preferida, através aqui do nosso WhatsApp, né? Na nossa tarde aqui, né? No nosso programa. 9. Vai então, anota, olha, 989798989. Aí você participa com a gente. 989798989. Ok? Então, ó, vamos juntos nessa tarde. Zezé de Camargo e Luciano, Garoto de Rua. Deixa eu mandar um abraço aqui ao meu amigo Clodoaldo. Tá ligadinho com a gente. E a galera da Deferred Kids.

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0: Isso aí, então, pra gente, Jerry e Adriane, Diferença.
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0: Antes, Amado Batista, eu sou seu fã. Gustavo Lima, Mundo de Ilusões. Zezé de Camargo e Luciano, Garoto de Rua. É, só musicão bom, meu gente. Hoje, nossa tarde.
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0: Deixa eu mandar um abraço aqui, ligadinho conosco aqui na nossa tarde. Meu amigo Valdino Bragantino. Beleza, meu irmão. Como é que você tá? E aí, trabalhando muito? É, diga aí, como é que você tá? Hoje, sua tarde? Valeu, Valdinho. É o homem lá do Bragantino. Meu amigo Vinícius, de Fazenda Velha. Já tocamos a música que você tá afim de ouvir, tá, meu amigo? Capolícia, alô, Capolícia, valendo também, tá ligadinho conosco na nossa tarde. A Miau, a gatinha lá do Planalto, eita nós, um abraço, Miau, valendo, a Maria Lucemi, com certeza ligadinha com a gente. Patrícia, minha amiga Patrícia Silva, um abraço pra ti também, Patrícia, uma ótima tarde, tá valendo o carinho. 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Vai lá então e confere.
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1: Na programação da Melhor Henri Freitas. Me fala qual necessidade. Valeu, valeu, meu amigo Bruno Cicius. Bom trabalho, uma ótima tarde.

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1: Luan Santana e Léo Foguete, né?
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1: E Léo Foguete.
0: Quem gostou, joga a mão e faz barulho.
1: Eita, meu Deus.
2: Muito obrigado, São Paulo.
1: Valeu. Antes, Wesley Safadão, displicente. Participação do Rei Vaqueiro. E Henri Freitas, me fala qual necessidade. Valeu, Vinícius, uma ótima tarde para você. Del do Talento tá ligadinho conosco também. Alô, Del, meu amigo Del, uma ótima tarde para você, tá, Del? Júnior da Pop, hoje tá por onde? Tá por aqui, tá em Barreiro, tá lá no litoral, litoral sul de Pernambuco. Fala aí, meu mano, fala aí, brother, eita, o Júnior da Pop, será que ele pegou a Pop e deu descendo lá pra Barreiro, São José da Coroa Grande, eita. Você é uma figura, Júnior da Pop. Alô, Leléu, meu amigo Leléu ali do Papa Léguas, uma ótima tarde também, né? Tá ligadinho conosco dentro da programação. Vem aí o FM Notícias e voltamos já já com muito mais músicas.
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1: Legal, gente, na programação da Rádio do Sucesso, da Rádio 10, da Rádio do Seu Coração, a gente trazendo informação dentro da nossa tarde aqui na Toritama FM 104,9. Olha, gente, Guarda Municipal de Caruaru vão receber mais de 70 armas de fogo. Isso mesmo, mais de 70 armas de fogo. Vamos trazer informação aqui na nossa tarde, na nossa programação, no nosso 104 FM Notícias.
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1: 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A Prefeitura de Caruaru realizou nesta quinta-feira, dia 20, mais uma reunião do programa Juntos pela Segurança 2.0. Na sala de monitoramento, na oportunidade, foi feita a entrega de 74 pistolas calibre 40 à Guarda Municipal. Os equipamentos, fruto de uma parceria entre a Prefeitura e a Polícia Penal, passarão a integrar a estrutura operacional da corporação. A aquisição representa mais uma etapa do Juntos pela Segurança e integra o conjunto de medidas adotadas pelo município para fortalecer a Guarda Municipal, melhorar as condições de trabalho dos agentes e ampliar a atuação integrada das Forças de Segurança em Caruaru. O fortalecimento da estrutura e a qualificação do efetivo são fundamentais para que possamos ampliar a integração entre as forças de segurança e oferecer uma resposta cada vez mais eficiente à população, enfatizou o Major Ivo, do 4º Batalhão da Polícia Militar. Na mais ouvida, agora já são 3:08, 3:08. 5 homicídios em 24 horas e um homem é preso em Caruaru, suspeito de tráfico de drogas.
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1: Direto de Caruaru, Elenivaldo Pereira.
9: Registrados 5 homicídios nesta quinta-feira em Pernambuco. Os crimes ocorreram nos municípios de Gravatá, Cabrobó, Araripina, Goiânia e Recife. São 144 assassinatos neste mês de agosto. No ano de janeiro até agora, mataram no estado 1.782 pessoas. Em Caruaru, a Operação Impacto da Polícia Militar prendeu Ismael Neto da Cunha, de 31 anos, suspeito de tráfico de drogas. A prisão ocorreu na Vila Teimosa, bairro Vassoural. Com ele, os policiais apreenderam algumas pedras brutas de crack. Se fracionadas, renderiam cerca de 200 pedras da droga. O suspeito também estava com R$70 em dinheiro trocado. A ocorrência foi apresentada na delegacia de plantão. De Caruaru, Elenivaldo Pereira.
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Muito bem, nas nossas tardes, continua a nossa programação, o nosso programa Conexão 104. Galera boa, né, ligadinho conosco. Você também, onde quer que esteja, participando com a gente, através do nosso WhatsApp 989798989. Você liga, participa, pede teu sucesso, tua música preferida. Vamos mandar abraço, galera que tá ligadinha com a gente na nossa tarde. Vamos lá então, agora 3 da tarde, 12 minutos. Cadê a rapaziada boa, quem tá ligadinha? Meu amigo Zoa, já chegou por aqui. Zoa, Vera, forte abraço a vocês. O Arthur também, né? Minha amiga Vera, um abraço, com certeza. Valendo. Mary tá ligadinha com a gente. Letícia também tá ouvindo a nossa tarde. Meu amigo Silvano Diantão tá ligadinho conosco também. Rapaziada da UIS Night Etiquetas. Meu amigo Sandro e toda a rapaziada, galera aí, Luciano, Boiadeiro, rapaziada toda que trabalha com vocês. Aquela tarde maravilhosa, gente. Fala, Netão. Neto tá por aqui também. Boa tarde, Limão com Mel. Pronto, daqui a pouco a gente toca também, tá certo? Fica na escuta. Beleza, vamos encerrar daqui a pouquinho tocando muito mais músicas aqui na nossa tarde, né? Pra galera que tá pedindo aqui, encerrando esse bloco, já eu toco, viu, Neto? Um abraço, meu amigo. Tem já músicas aqui programadas, mas no finalzinho aqui a gente toca pra você. Deiziane, tá ligada com a gente também. Meu amigo Cláudio, lá no restaurante. Alô, alô, Cláudio, rapaz. Cláudio tá sumido esse dia, viu? Alô, Cláudio, meu amigo. Um abraço pra você, rapaz. Tudo de bom. Restaurante lá no Valentim. Amanhã é o dia da buchadinha, né? Cláudio tá sumido e eu também desaparecido, viu, Cláudio? Nunca mais eu fui aí no sábado, mas eu vou marcar um sabadão, vou chamar a rapaziada pra gente marcar aí presença no restaurante do Cláudio ali no Valentim, degustar aquela buchadinha maravilhosa, aquele pirãozinho delicioso. Eita! Valeu, Cláudio, meu irmão. Uma tarde boa pra você também, ligado conosco aqui na nossa tarde. Pociana, restaurante lá no Valentim. Amanhã é o dia da buchadinha, né? Cláudio tá sumido e eu também desaparecido, viu, Cláudio? Nunca mais eu fui aí no sábado, mas eu vou marcar um sabadão, vou chamar a rapaziada pra gente marcar aí presença no restaurante do Cláudio ali no Valentim, degustar aquela buchadinha maravilhosa.

0: A Coab, um abraço para a senhora, bom final de semana para a senhora Selminha. O meu amigo Anderson, também um abraço, Anderson. É o esposo da Selminha. Claudiano também tá ligadinho conosco. Rapaziada, toda boa, né? Sempre ligados conosco, ouvindo o nosso programa. Gilvan, ali no Coqueiral, também tá ouvindo a gente. Zé Peu, na Coab, tá ligadinho conosco também, meu amigo Zé Peu, mecânico. E seu Bill, ali no Mercado e Depósito de Bebidas São Severino. Vou tocar uma música agora aqui, que seu Bill gosta. Ele vai dar um grau aí, vai aumentar o som.
1: Meu amigo,
0: vai ouvir Zezo e Luan Estilizado.
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0: Decida.
1: De
0: agora 3h14.
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2: Na mais ouvida, agora 3 da tarde, 18 minutos. Boa tarde.
3: Júnior, boa tarde, tudo bem? Como você está? Eu gostaria de pedir uma música de canto, qualquer uma. Eu gostaria de oferecer para minhas duas filhas e para todos nessa rádio maravilhosa. E para você. Sextou.
2: Opa!

Silvia, forte abraço, obrigado pelo carinho, tá ouvindo a gente. A Silvana, uma ótima tarde, uma boa sexta-feira, bom final de semana. Banda Encantos, meu coração está só. Duas, não, mais três da tarde, 19 minutos. 3:19

0: tarde maravilhosa, amiga. As melhores, sempre do melhor do FM. Manda abraços, alô, alô, Zélia, o cheiro. Tá ligadinha conosco na nossa tarde. Sempre, sempre. Obrigado, Zélia, pelo carinho. Cheiro pra ti também, bom final de semana. Aos amigos ligadinhos com a gente, meu amigo Beto, ali no Corte de Tecidos, também na Coab. Galera lá no Pastel do Amigo Zeca. Rapaziada boa em toda a nossa cidade, ouvindo os melhores, Cinto São João, São João de Cima, lá em Santa Maria, enfim, né? Os amigos ali na Oncinha também, rapaziada. Eita! Bom, o lance é o seguinte, volto rapidinho e a gente continua tocando as melhores.
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3: Isso, muito bem.
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3: Na programação da melhor, as melhores do melhor do FM. Deixa eu mandar um abraço aqui à minha amiga Neta, tá ouvindo aqui a nossa tarde. Neta, já tem uma música aqui que você vai adorar, viu, minha amiga? Tá aqui nessa sequência

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1: Na programação, nosso flashback. Márcia Ferreira.

que sim, só as melhores do melhor do FM. Sexta-feirona, sextou, galera! Ei. Opa! Opa, cadê ela?

38 minutos. Calcinha preta, presente de casamento. Alô, Zé, Zé da Prata. Zé da Prata, seu cara, viu, meu amigo? Aquele abraço, bom fim de semana, Zé. Aumenta o som aí, Zé. Vamos ouvir presente de casamento? Você já ganhou o seu, Zé? Zé da Prata, você já ganhou o seu presente de casamento?

0: programação, opa, da Rádio Boa, da Rádio do Sucesso. Calcinha Preta, presente de casamento. Zé da Prata, seu cara, meu irmão, um abraço pra você, uma ótima tarde. Zé tá todo fitness, todo fininho, viu? Ô Zé, tá indo mojar, né? Zé tá fitness todo. Não é nada ele tá fazendo. Eita! Tá tomando chá de cana de macaco. Eita, Zé da Prata.
1: A fúria do som.
0: Assim, pra esse caralho. É a fúria. Deixa eu mandar um abração aqui, nosso ouvinte tá ligadinho com a gente. É muita gente participando da nossa tarde, do nosso programa. É, forte abraço a meu amigo, rapaz, ligadinho com a gente, o Zé Torneiro. Alô, alô, Zé. Tô esquecido de você não, viu, meu amigo? Na PE90, ali... em frente, né? Em frente da Igreja Batista. Sei onde é. Muito bem, estamos sempre ligadinhos na programação. Valeu, meu irmão. Um abraço a Zé Torneiro e a todos aí que estão curtindo a nossa tarde. Fazer o seguinte, dá um tempinho rapidão, vem trazendo a nossa última parte e vem daquele jeito.
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1: Isso, legal, estamos de volta assim na nossa tarde, na nossa programação. E aí, tudo legalzinho? Tudo bem com vocês? Como é que está? Tudo tranquilo? Bom, então vamos lá, né? Quero mandar um abraço também a meu amigo Rildo do Zíper, tá ligadinho com a gente. Rildo, a Carol Vaqueira também. Alô, Carol, um abraço pra ti também. Da menina, tudo de bom, cheiro, bom finalzão de semana. Opa, bom final de semana pra você que tá ligadinho conosco na nossa tarde, na tarde da Toritama FM.

Madonna, La Isla Bonita. Minha querida Neide, um abraço, um cheiro. Aquele beijão especial. E vamos curtir juntinhos. La Isla Bonita.

na programação da Melhor aí, então, pra gente, Lia, Poesia e Paixão. Por aqui a gente finaliza mais uma edição da Melhor na nossa tarde, nosso Conexão 104. Antes teve Madonna, Laís La Bonita. Valeu, agradecendo a você que participou conosco na nossa tarde, na nossa programação, na nossa semana. Gente, um abraço! Valeu, valeu, valeu, valeu! Fiquem todos com Deus. Segunda-feira estamos de volta nas tardes da Toritama FM. Valeu!

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0: Queridos irmãos, a paz do Senhor, está no ar mais um programa EBD no ar, o meu, o seu, o nosso programa no final da tarde de sexta-feira na capital do Dins, na Toritama FM. Desde já saudando o nosso muito digno pastor Severino Júnior, também a coordenação na pessoa do presbítero Josias Clementino Júnior, e a todos os nossos amados irmãos rádio ouvintes, dirigentes, vice-dirigentes, secretários, cooperadores da EBD, e a você, aluno, que faz a EBD acontecer. Estamos de volta. Semana passada houve alguns compromissos, não podíamos estar aqui, nem o diácono irmão Robson, mas desde já queremos saudá-lo com a paz do Senhor, diácono irmão Robson.
1: A paz do Senhor, presbítero Francisco Júnior, diácono Manuel, uma boa tarde para os nossos amados irmãos, a paz do Senhor aos amados ouvintes da palavra de Deus. Como o senhor bem falou aí, não pudemos, né, chegar semana passada, nem a minha pessoa, nem o senhor também. E eu digo ao senhor que eu fiquei com muita saudade, porque é um momento que tem sido, né, de bênção para nossas vidas. A gente tem aprendido a palavra de Deus, e a maior saudade ainda é de rever os nossos amados irmãos aqui toda sexta-feira, não é? Não tenho a oportunidade de estar vendo sempre os nossos amados irmãos, trabalhamos em congregações diferentes, mas graças a Deus hoje é o dia que o Senhor preparou para estarmos juntos, aprendendo mais uma vez sobre a palavra de Deus.
0: Amém. Também saudando o diácono irmão Manuel Augusto, que vai fazer logo mais a oração. E hoje, essa semana, nós estaremos estudando a lição de número 8, Despedida em Éfeso, Entre as Lágrimas e Alertas. Mas o diácono Manuel, o maior sonoplasta do Brasil, vai fazer a oração em nome do Senhor Jesus.
2: A paz do Senhor presbítero, a paz do Senhor diácono Robson e a todos. Vamos orar. Querido Deus, Pai, neste momento, queremos te apresentar, Senhor, este programa que já começou, que seja mais uma tarde de bênção e que nós possamos aprender, os alunos, as alunas, professores adjuntos e dirigentes, que sempre nos dá a alegria de estar no seu lar, no seu trabalho, ouvindo. Que nessa tarde seja mais uma vez uma tarde de bênção e uma tarde onde nós vamos aprender da tua palavra através dos teus filhos. Continua conosco, é no teu nome, Jesus Cristo, que nós te pedimos.
0: Amém. Também enviar a saudação aqui aos nossos irmãos ali em Fazenda Velha 1. Encontramos os irmãos, disseram, nós estamos acompanhando, e é acompanhando e com caneta e papel na mão, trazendo, né, a anotação do comentário dos nossos irmãos, que é um auxílio para a EBD. O programa na rádio não substitui a ida do crente à sua escola no dia do Senhor, no dia marcado para estar ali junto com o povo do Senhor, adorando a Deus e aprendendo a sua palavra. Aqui são auxílios para que cada vez mais as nossas aulas diante da classe da EBD fiquem cada vez melhores, e assim tem acontecido juntamente, né, o trabalho da supervisão ao pastor da igreja, que traz toda a orientação para que assim aconteça. Mas diácono irmão Robson, Despedida em Éfeso, Entre Lágrimas e Alerta, o que é que nos diz o nosso texto áureo?
1: Amém, meu presbítero. O nosso texto áureo, ele está no livro de Atos dos Apóstolos, no capítulo de número 20 e o versículo 28. Atos, capítulo 20 e o versículo 28, que diz assim: olhai, pois, por vós e por todo o rebanho, sobre que o Espírito Santo vos constituiu bispos, para apacentardes a igreja de Deus, que ele resgatou com o seu próprio sangue.
0: Muito bem, a verdade prática: a igreja é preservada quando líderes vigilantes cuidam do rebanho com fidelidade à palavra e submissão ao Espírito Santo. E os objetivos da lição, diácono Robson?
1: Amém. Os objetivos da lição, em primeiro ponto, é conduzir a classe a compreender e valorizar a fidelidade cristã. Segundo ponto é orientar a classe a discernir erros e fundamentar-se na sã doutrina. Terceiro ponto também, não é, como objetivo desta lição maravilhosa, é encorajar a classe, meus irmãos, a aplicar vigilância e amor no serviço cristão.
0: Muito bem, o programa em novo horário, né? Temos mais tempo agora para comentar a lição. E antes de adentrarmos aqui no assunto, nos tópicos da lição, na ajuda para os professores, nós temos algumas participações. Temos a dica com a nossa irmã Fernanda, que coordena o departamento infantil, e depois tem a declaração de fé do nosso irmão Júnior, que ele é vice-dirigente na congregação ali em Nova Morada. Muitos irmãos participando. Também enviar aqui a saudação aos nossos irmãos ali da congregação em Santa Maria, que sempre, quando nos vem, estamos acompanhando, estamos juntos. É de bênção. Então, hoje, dica com a irmã Fernanda.
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4: A paz do Senhor, sou a irmã Fernanda, coordenadora do Departamento Infanto-Juvenil, e esse é o momento da dica. Dica de hoje: chegar alguns minutos antes do horário da aula faz toda a diferença. Esse momento permite organizar o ambiente, preparar os materiais e receber cada aluno com atenção, carinho e tranquilidade. Quando o professor já está presente na sala, transmite segurança, acolhimento e demonstra compromisso com o aprendizado. Uma recepção calorosa é o primeiro passo para uma aula produtiva e especial. Chegue antes, prepare-se com calma e acolha seus alunos com um sorriso que faz toda a diferença. Essa é a dica do dia.
0: Amém, irmã Fernanda, Deus abençoe a vossa participação. E agora o momento, declaração de fé com nosso irmão Júnior ali, que é vice-dirigente da campanha em Nova Morada, também participando. E a paz do Senhor para os nossos irmãos ali de Nova Morada.
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5: Paz do Senhor, aqui é o irmão Júnior, que coopera com o pastor Severino Júnior como vice-dirigente da campanha na congregação em Nova Morada. É uma alegria participar do programa EBD no Ar, dando continuidade ao estudo sobre aquilo que cremos acerca do nosso Deus. Hoje falaremos sobre o nome de Deus, o Deus verdadeiro, revelado nas Escrituras. Apresenta-se por diversos nomes e títulos que revelam sua natureza, seus atributos e suas obras. No Antigo Testamento, encontramos três termos principais para Deus: Eu, Eloá e Elohim. No Novo Testamento, encontramos o termo grego Theos. O nome Eu significa forte ou proeminente, e era usado para identificar o Deus de Israel. Eloá é uma forma expandida de El, enquanto Elohim é o plural de Eloá, e está relacionado à ideia de Deus como Criador e Senhor de toda a criação. É com o nome Elohim que Deus aparece no primeiro versículo da Bíblia. No princípio, criou Deus os céus e a terra. Gênesis, capítulo 1 e versículo 1. Esse nome destaca o poder, a transcendência e a soberania de Deus como Criador de todas as coisas. Que Deus nos ajude a conhecer cada vez mais quem Ele é e a permanecer firmes na Sua palavra. Um abraço a todos e até o próximo encontro, se Deus quiser. A paz do Senhor.

0: Graças a Deus, estamos de volta com o nosso programa EBD no ar. Meus irmãos, hoje vamos estar sentindo, né, a falta aqui do nosso companheiro Diácono Jonathan. Ele hoje não vai poder participar do programa. Semana passada foi eu e o presbítero Francisco, hoje o nosso diácono, irmão Jonathan, também com um compromisso a resolver. Não pôde chegar, mas já queremos estar aqui mandando para o nosso amado irmão um forte abraço. Diácono Jonathan, onde o senhor estiver, estamos sentindo a sua falta aqui nos estúdios da Toritama FM no programa EBD no ar.
1: Amém. O nosso intervalo e após o intervalo, Diácono Robson, comentário da lição dessa semana que está espetacular.
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0: Estamos de volta, o comentário da lição de número 8, despedida em Éfeso, entre lágrimas e alertas. Meus irmãos, temos acompanhado o ministério que o Senhor Jesus entregou nas mãos de Paulo. Ministério esse que levou o apóstolo por diversas regiões ali da Ásia. Ministério esse que fez dele um grande e produtivo missionário do reino. Missionário porque ele levou a palavra de Deus além das fronteiras, não ficando apenas em seu território, né? Ele ali estoura aquela bolha judaica que havia sobre a igreja primitiva, e além de ser um grande ensinador e pregador da palavra de Deus, ele apresentava Jesus, o rei dos reis. Então, nessa lição, vamos ver a sua despedida entre os irmãos de Éfeso. Vamos ver que o amor que ele tinha pelo povo daquela cidade, como também o amor que o povo tinha por ele. Isso é muito claro na nossa lição. Observaremos as instruções que Paulo dá ao começar a se despedir dos irmãos de Éfeso, inclusive aos obreiros de maior patente, né, que se usa muito essa expressão, bispos, presbíteros, que ele mesmo levantou, para que não desanimem seu ânimo, né, assim, irmão Robson, isso e mesmo. Levem a palavra de Deus, pois Deus os havia resgatado com o seu próprio sangue através da cruz. E o que é que o senhor pode, aí, de forma introdutória, acrescentar, né, dessa parte?
1: Muito bem, meu presbítero. E a gente também vai ver, né, Paulo exortando aos irmãos que sempre lembrem do sofrimento que o próprio Paulo passava e de seus pesares quando chegava de cidade em cidade. A gente vai observar, né, que muitas vezes ele era mal recebido, teve cidades que ele foi expulso, teve cidade que ele foi apedrejado, né? Mas a gente vai ver também o apóstolo Paulo lembrando aos irmãos que, devido à perseverança dele em levar a palavra de Cristo, e perseverança aqui, a gente pode observar que o pessoal ainda dizia para ele assim: Paulo, te resguarda, para um pouco. E ele dizia: não posso me calar, porque o evangelho me alcançou, não é? Então a gente vai ver, irmãos, que a perseverança dele em levar a palavra de Cristo, né, eles hoje eram obreiros. Foi essa persistência de Paulo ali dentro de Éfeso que fez aparecer aqueles novos bispos, aqueles novos presbíteros, não é? Inclusive diáconos. E que as instruções, meu presbítero, que ele havia passado através do ensino da palavra, deveria ser agora repassado a todas as pessoas que ainda não haviam ouvido falar de Jesus. Uma parte do texto que a gente também vai ver, que é muito interessante, é que Lucas, quando ele está relatando, né, ele faz o relato de uma fala muito séria e que trouxe lágrimas aos irmãos quando essa frase foi pronunciada pelo apóstolo Paulo, quando ele estava, né, ali de passagem a caminho de Jerusalém, e ele agora chamou os líderes da igreja de Éfeso até uma cidade costeira chamada Mileto. A gente vai observar, né, durante a lição, que ele não entrou até dentro mesmo da cidade de Éfeso, mas ele ficou ali na área costeira e mandou recado chamando aqueles irmãos que eram encarregados pela igreja ali, para que ele pudesse passar algumas instruções. Agora veja só que palavra Paulo diz para eles. Acompanhe aí, que porque está na lição, Atos dos Apóstolos, capítulo 20, versículo 25. Veja aí o que é que Lucas escreve sobre uma frase que Paulo disse. Ele diz assim, ó: e agora, na verdade, sei que todos vós, por quem passei pregando o reino de Deus, não vereis mais o meu rosto.
0: Amém. E já aproveitando aqui, né, pegando o gancho nessa última frase, o senhor falou, por que e com qual finalidade o apóstolo Paulo disse essas palavras? E agora, na verdade, sei que todos vós, por quem passei pregando o reino de Deus, não vereis mais o meu rosto. Os nossos rádio ouvintes estão ansiosos pela resposta.
1: Amém, graças a Deus. Olhe, observando esse texto, irmãos, e de acordo com a pergunta, Paulo estava indo para Jerusalém, como a gente já falou aqui, e ele estava passando ali por Éfeso. Porém, ele chamou os líderes, né, os presbíteros da igreja de Éfeso, para dar as últimas instruções. Instruções essas, meu presbítero, para o bom andamento da obra de Deus. Vejamos aqui, irmãos, a responsabilidade e o amor que Paulo tinha pela palavra, principalmente porque ele estava indo a Jerusalém. E para que ele não se atrasasse, não é? Ele nem entrou em Éfeso. Ele ficou numa cidade costeira de Mileto. E de lá mandou chamar os irmãos para poder lhe dar essas instruções e também para poder se despedir. Não era... ia ser até injusto se ele passasse por aquela região, não é? E não parasse para se despedir daqueles amados irmãos. E a gente vai ver, irmãos, e observando o seguinte, ele não entrou em Éfeso, mas se preocupou de ficar o mais próximo possível, tanto da cidade quanto da costa, porque provavelmente depois que ele concluísse aquele ensino, aquelas instruções finais para aqueles obreiros, ele iria agora pegar o seu meio de transporte, que tudo indica aqui que foi mais um navio, não é? Para ir a Jerusalém. E aqui, meu presbítero, eu já aprendo com Paulo sobre ser pontual com a obra de Deus. Olha que ensino, até a forma de Paulo ficar na área costeira e não adentrar totalmente para dentro de Éfeso, a gente já percebe, né, o amor e a pontualidade que ele tinha para com a obra de Deus. Agora, veja o quanto de demonstração de pontualidade para com a obra Paulo nos ensina. E observando esse texto, a gente vai ver que ele diz aos irmãos que prisões, correntes e sofrimentos o esperavam. Ou seja, ele estava pronto realmente para pegar o caminho dessa situação.
0: Isso revelado pelo Espírito Santo a ele.
1: Justamente, revelado pelo Espírito Santo. Era prisões, correntes e sofrimentos. Ou seja, era a mesma coisa dele estar dizendo, meu presbítero, eu estou indo em direção a situações de dores. Glória a Jesus. Mas aquele ato, meu presbítero, também mostrava aos irmãos daquela região que Paulo, ele era um soldado de Cristo. E que soldado, depois que se alista, não pode ter medo de ir para as batalhas, ou seja, não pode ter medo de lutar, não. É por isso que ele tinha certeza de que não retornaria àquela região e de que eles nunca mais veriam o seu rosto. Inclusive, presbítero Francisco e irmão Manuel, ao afirmar isso, que ele não mais veriam a sua face, ele declarou a seguinte frase no final: limpo estou do sangue de todos. Era como que ele estivesse dizendo, sabe como, meu presbítero? Fiz a minha parte. O que estava sobre o meu controle de fazer, eu fiz. A ordenança que o Senhor passou para que eu fizesse, eu fiz. Não é? Ou seja, ele estava dizendo assim, ó, eu já ensinei tudo o que Deus ordenou que ensinasse. Eu não omiti nenhuma parte da mensagem que Jesus mandou eu entregar para vocês, ô glória. Aí, meus irmãos, como um bom obreiro que Paulo era, ele foi logo aproveitando o momento, não é, de adeus, para pedir que os líderes cuidassem de si mesmos e do rebanho, alertando que falsos mestres e oposições surgiria após a sua partida. E isso, professores, é importante vocês frisarem bem na aula, viu? Porque, inclusive, essa palavra cuidar de si mesmo significava que eles deveriam fazer conforme o que Paulo havia escrito para a igreja de Corinto. Abra sua Bíblia para acompanhar. 1 Coríntios, capítulo 10, versículo 12. Assim, aquele que considere estar de pé, cuide-se para que não caia. Ou seja, ele estava orientando aqueles irmãos ali, dizendo, olhe, eu estou partindo, vocês não vão mais me ver, mas o que vocês precisam fazer a partir de agora é permanecer de pé. Ou seja, ele estava dizendo aos irmãos assim, olha, fiquem firmes, não desanimem, lembrem-se que vocês são homens, chegará momento de cansaço e tentações, mas fiquem de pé, ô glória. E quando ele fala em cuidar do rebanho, está embasado no texto bíblico de 1 Pedro 5 e 4, que a gente também vai ver, não é? O apóstolo dizendo, e quando aparecer o sumo pastor, ô glória, alcançareis a incorruptível coroa de glória. Meu presbítero, era como se Paulo estivesse dizendo assim, as ovelhas, ou seja, o povo, estarão sob os seus cuidados a partir de agora, porque eu não estarei mais aqui. Mas vocês se lembrem, viu? Eles não são de vocês, eles têm dono. Cuide deles com amor, com mansidão, com temperança, com longanimidade, porque a recompensa pelo vosso trabalho, quem dará, será o pastor dos pastores. E nós sabemos que ele ali estava se referindo justamente ao próprio Cristo, o sumo pastor.
0: Muito bem, e como foi difícil para os irmãos, né, receber essa palavra de Paulo. Não vereis mais o meu rosto.
1: E a gente vai observar, né, meu presbítero, que teve muito choro e muito abraço.
0: Né? E Paulo era missionário, profeta, e pastor, escritor, né? Então, teólogo, preparado. E a frase foi muito forte ali para os nossos irmãos ali de Éfeso. Mas, Diácono irmão Robson,
1: pois não.
0: Estamos começando. Vemos que no primeiro tópico e terceiro subtópico, né, da nossa lição, quando Paulo se refere a... Isso era uma marca do apóstolo Paulo, prisões e tribulações em Jerusalém. O comentarista da lição fala sobre um pressentimento, né, que Paulo teve acerca do futuro. Pressentimento aqui... Isso é até uma pergunta que é bom dizer aos nossos irmãos. Pressentimento aqui pode ser considerado, até porque Paulo já até lutou contra isso, né?
1: Isso.
0: Que Paulo, ele era adivinho, né? Que muita gente associa, né, pressentimento com adivinhação. Então, de acordo com essas palavras de Paulo, pressentimento aqui pode ser considerado como que Paulo era mais um adivinho, né? Ganhou esse título.
1: Olha, definitivamente não. A resposta realmente aí é não. Vejam só, meus irmãos, pressentimento todos nós temos. Um exemplo de pressentimento que podemos usar para explicar melhor essa palavra, né, que nada tem a ver com ser adivinho, que inclusive a adivinhação, como o senhor mesmo falou aí, que Paulo era um grande combatente disso, né? A adivinhação, meus irmãos, não vem de Deus, né? Mas para explicar melhor o que é pressentimento, ele é visto como uma intuição rápida. O pressentimento, irmãos, é uma percepção sutil ligada a um palpite ou intuição. Inclusive, eu fui pesquisar sobre isso aí, quando a pergunta veio para mim, não é? E eu fui pesquisar sobre isso, e de forma científica, lá estava dizendo, né, e eu consegui compreender, que a psicologia, presbítero, e a neurociência explicam que o cérebro processa pistas e memórias do ambiente de forma inconsciente, muito antes de termos clareza racional, gerando um sinal de alerta.

0: direção.
1: No começo da lição, quando a gente começou falando a respeito, né, daquele chororô, daqueles irmãos que estavam ali preocupados porque ele estava, né, precisando se despedir, a gente vai ver, irmão, que o Espírito é quem o avisava. E também era o Espírito que o alertava que ele, mais uma vez, iria passar por prisões e por tribulações. Isso vocês podem acompanhar, irmãos, e a gente vai ler. Vamos ler, estamos aprendendo, né? Atos capítulo 20, versículo 22, 23. Olha só o que é que ele diz aqui, ó. E eis que agora estou ligado. Aliás, agora eu estou ligado pelo Espírito. Vou para Jerusalém, não sabendo o que lá me há de acontecer. Então já diz aqui que ele não era adivinho. Porque se ele fosse adivinho, ele iria saber o que ia acontecer com ele em Jerusalém. Mas ele diz aqui, olha, e agora, eis que ligado eu pelo Espírito, vou para Jerusalém, não sabendo lá o que me há de acontecer, senão o que o Espírito Santo de cidade em cidade me revela, dizendo o Espírito Santo que me esperam prisões e tribulações. Misericórdia. Ou seja, o Espírito Santo, presbítero, que é a terceira pessoa da Trindade, possui também os mesmos atributos do Pai e do Filho, que é a onisciência. Ou seja, sabe de tudo, conhece tudo, e todo o futuro está nas mãos do Deus triuno. Porém, também, irmãos, não podemos esquecer que o próprio Cristo disse para Ananias, quando mandou ele ir na casa de Judas, lá naquela rua chamada Direita, não é? Que Paulo ia ser útil para levar a sua palavra e que ele veria o quanto iria padecer pelo Evangelho de Cristo. Vamos ler isso aí, né, irmãos? Atos 9, versículo 11, depois versículo 15, versículo 16. E disse-lhe o Senhor, levanta-te e vai à rua chamada Direita e pergunta em casa de Judas por um homem de Tarso chamado Saulo, pois eis que ele está orando. Não era perseguidor? Ah, houve uma mudança na vida dele, irmãos. Quando Jesus chega, tudo muda. Disse-lhe, porém, o Senhor, vai, porque este é para mim um vaso escolhido para levar o meu nome diante dos gentios e dos reis e dos filhos de Israel. E eu vou mostrar para ele quanto deve padecer pelo meu nome. Então, meus irmãos, respondendo essa pergunta, não é? Sem mais delongas, a adivinhação não provém de Deus, pois é algo chutado. É algo que alguém chuta, assim, eu vou chutar isso aqui para ver se eu acerto. É algo que pode, inclusive, irmão, ser inventado. Mas revelação do céu é conhecimento do futuro, e conhecimento do futuro somente quem tem é Deus. E sendo um Deus comunicativo, ele se revela, né, aos seus e diz o que haverá de acontecer. Inclusive, meu presbítero, Deus tem várias formas de se revelar ao homem para lhe expor os seus planos. Deus pode nos mostrar algo através de sonhos, de revelações e, inclusive, dos seus próprios servos que estão disponíveis para serem usados como instrumentos de Deus para falar ao seu povo.
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3: Estamos de volta, lição de número 8. E lembrando aqui a frase, a pergunta dessa semana, né? Frase citada por Paulo, o apóstolo Paulo, que foi dita por Jesus, que não está nos evangelhos. Muitos irmãos mandando aqui a resposta no privado, no final nós diremos, né, falaremos quem foi o ganhador desta semana.
4: Graças a Deus. Presbítero Júnior, tem também aqui uma pergunta, e essa pergunta eu gostaria de ouvir o senhor nos respondendo. É uma pergunta muito importante, não é? E essa pergunta diz o seguinte, olha, por que Paulo considerou tão perigoso o surgimento dos falsos mestres dentro da igreja? Olha aí, falsos mestres dentro da igreja. E como podemos identificar? Olha aí, está trazendo então para o nosso presente, né?
5: Isso.
4: Então, como nós podemos identificar os sinais de um falso ensino? Responda para a gente em nome de Jesus.
3: Amém. Não tem o cabedal de Vossa Senhoria e de Jonathan, né? Mas isso é muito interessante, a lição trata muito sobre isso, fala muito forte e é muito atual, né? essa dúvida que está aqui. Então veja só, meus irmãos, Paulo estava preocupado porque sabia que o maior perigo para a igreja nem sempre viria de fora. Quando lemos em Atos capítulo 20, versículos 29 e 30, ele alerta os presbíteros de Éfeso, dizendo que surgiriam lobos cruéis e que, até mesmo dentre os próprios irmãos, alguns levantariam ou se levantariam homens falando coisas perversas para atrair os discípulos após si. E isso é muito sério. Paulo não estava simplesmente preocupado com opiniões diferentes, né, que pode acontecer, discordância, mas com ensinamentos capazes de perverter a verdade do evangelho e afastar pessoas de Cristo, ou seja, encapar a mentira com a verdade, mas na realidade é a mentira que está ali. Eu estava hoje no supermercado e olhei assim para o balcão e estava lá, capa de filé. Não era o filé, era só a capa. Né? Então é justamente isso, eu fiquei pensando, sabe, olhando ali as carnes, está muito cara. Mas é justamente isso que os falsos ensinos, os falsos mestres fazem, né? Eles pervertem a verdade, cobrem a mentira com a verdade para afastar pessoas de Cristo. Então veja só, o primeiro sinal que precisamos observar é justamente o quê? Como é que eu identifico um falso ensino? Olha, é muito simples. É a distorção da palavra de Deus.
4: Sim.
3: O falso mestre, rádio ouvinte,
4: muito bem,
3: pode até utilizar a Bíblia, pode falar versículos, pode utilizar uma linguagem religiosa e até aparentar conhecimento espiritual e ter até revelações espirituais, de ver anjo e tal, e tantas coisas. Mas o problema está em como ele trata a palavra. Ele tira textos do contexto, acrescenta aquilo que Deus não disse e muitas vezes diminui verdades que a Bíblia apresenta claramente. Segundo, o falso ensino frequentemente coloca o homem no centro, em lugar de Cristo, né? Está muito claro aí em Atos capítulo 20, versículo 30. Paulo diz que alguns falariam coisas perversas para atraírem os discípulos após si. Então ele traz o discípulo de Cristo para ele. Tira Cristo do foco e coloca ele. Então perceba o que é que eles fazem. O objetivo não é levar as pessoas para Jesus, mas fazer com que elas sigam uma pessoa, um grupo ou uma ideia. E a gente não vai entrar muito nisso aqui, porque senão vai-se embora o tempo, que existem várias e várias aí religiões diferentes que seguem ou um grupo ou uma ideia e se esquecem da palavra de Deus.
4: Discernimento, não é assim, meu presbítero? Está faltando hoje o discernimento.
3: Discernimento,
4: né?
3: Que em alguns casos é simples, Diácono Robson. É só ver o que o camarada lá está falando, ensinando, está falando a palavra de Deus.
4: Está vivendo como a palavra está sendo falada? Porque vive. Muitas vezes também, né, meu amigo? A gente vê, você até ensina, mas não vive o que está ensinando.
3: Bem complicado isso aí, né?
4: Justo.
3: Outro sinal mencionado na lição é aí a ganância, né? E isso aí está nos dias de hoje. Existem pessoas que podem utilizar a religião como instrumento para benefício próprio. Paulo também fala sobre soberba, contendas, engano, uma aparência de piedade, mas sem verdadeira transformação, isso que o senhor falou. Então, por isso, a igreja precisa desenvolver discernimento espiritual, bem citado. Não devemos acreditar em tudo simplesmente porque alguém fala bonito, porque possui muitos seguidores ou porque se apresenta como alguém espiritual. Precisamos comparar aquilo que ouvimos com a palavra de Deus. Isso aí Paulo já estava falando desde aqueles dias, 57, provavelmente 57 anos depois de Cristo.
4: E o senhor falando agora sobre seguidores, a gente também fica com uma certa preocupação, porque devido às redes sociais hoje, vamos citar uma delas, o Instagram, por exemplo. Isso. As pessoas estão, né, sendo munidas de muitos seguidores e estão influenciando essas pessoas que os seguem de forma errada, colocando o que não está na palavra, como o senhor bem falou aí, dizendo que na palavra está aquilo, e a pessoa do outro lado não tem o discernimento de pegar a Bíblia, abrir e procurar, não é? E termina sendo enganado. São os falsos mestres.
3: E é justamente o que o senhor perguntou, né? Como podemos identificar os sinais de um falso ensino? Se está de acordo com a palavra de Deus, como nós estudamos lições passadas, os crentes de Bereia, né? Se o centro é Cristo ou é o homem? E a questão da ganância que está por aí, né? Então a EBD é importante.
4: Dizendo que na palavra está aquilo e a pessoa do outro lado não tem o discernimento de pegar a Bíblia, abrir e procurar, não é? E termina sendo enganado. São os falsos mestres.
3: E é justamente o que o senhor perguntou, né? Como podemos identificar os sinais de um falso ensino? Se está de acordo com a palavra de Deus, como nós estudamos lições passadas, os crentes de Bereia.

0: ensina o crente a conhecer a Bíblia, compreender a doutrina e desenvolver maturidade espiritual. E aqui fica uma aplicação muito importante para todos nós. Quanto menos conhecemos a palavra de Deus, mais vulneráveis vamos ficar ao erro. Mas quanto mais conhecemos a palavra de Deus, mais condições temos de reconhecer aquilo que não está de acordo com ela.
1: Muito Deus, forte.
0: Isso aqui é, né? Então Paulo estava dizendo aos líderes de Éfeso, em outras palavras, vocês precisam cuidar do rebanho, porque haverá pessoas tentando desviar este rebanho, e as pessoas que tentarão desviar esse rebanho são de dentro do próprio rebanho. São pessoas infiltradas, que o senhor vai dar uma palhinha aí sobre a expressão que ele usou, lobos cruéis. Então, continua sendo a responsabilidade nossa hoje. Dirigente, professor, obreiro, e cada crente precisa zelar pela sã doutrina. Então, para resumir aqui, não basta só perguntar quem está falando. Precisamos perguntar o que está sendo ensinado.
1: Sim.
0: Isso que está sendo ensinado está de acordo com as Escrituras? Isso exalta a Cristo? Isso conduz as pessoas à santidade e à verdade? Então, no segundo e terceiro tópico, isso é muito claro aí. Isso é um dos grandes ensinamentos deste tópico. A igreja precisa estar vigilante para não permitir que o erro ocupe o lugar da verdade. É aquilo que eu falei da capa de filé, né?
1: O senhor falando aí também a respeito do caminho, né? Sobre aquelas pessoas que poderiam desviar o rebanho. E na maioria das vezes, quando se sai do caminho, cai num abismo.
0: Isso.
1: E um abismo sempre chama outro abismo. Então a gente tem que ter muito cuidado quanto a isso. Muito bem, presbítero.
0: Pronto. E aí, irmão Robson, aí Paulo cita, né, a questão dos lobos cruéis. O que o senhor pode falar sobre essa citação do apóstolo?
1: Inclusive, quando ele cita, é uma citação de advertência, não é? Ele adverte ali que depois da partida dele, era provável que lobos cruéis iriam surgir no cenário. E veja, presbítero, que ele afirma ali que apareceriam, como o senhor acabou de frisar aí, muito importante o que o senhor acabou de falar, que apareceriam tanto de dentro como também de fora daquela comunidade cristã que estava ali, né, montado, né? Então, irmãos, Atos capítulo 20, versículo 29 e 30, como o senhor mesmo falou, e vou só citar novamente aqui, porque eu sei isto, que depois da minha partida entrarão no meio de vós lobos cruéis, que não pouparão o rebanho, e que de entre vós mesmos se levantarão homens que falarão coisas perversas, misericórdia, para atraírem os discípulos após si. Aí o senhor me perguntou sobre os lobos cruéis, e eu já crio de novo uma pergunta para mim também sobre isso aqui, juntando essa palavra dos lobos cruéis. Mas por que foi que Paulo citou isso? Se ele tinha certeza que ele tinha feito um bom trabalho. Porque a gente sabe que ele tinha feito um bom trabalho, né? Olha, irmãos, ele fala isso justamente, meu presbítero, porque ele sabia que as pessoas não são personagens de criação humana chamados de super-heróis. Isso a gente falou aqui há duas lições passadas. Nós não temos blindagens de aço, meus irmãos. Paulo já havia enfrentado muitos tipos de pessoas que tentavam desfazer das suas pregações e incitavam o povo, ou seja, ele só não quis dizer o nome das pessoas, né? Mas eu tenho aqui uma listagenzinha para a gente poder falar a respeito. Ele diz, surgirão lobos cruéis, mas ele não citou, né, os nomes das pessoas nesse texto aqui. E quando ele diz sobre esses lobos cruéis, era aquele tipo de pessoas, irmãos, que iam tentar desfazer daquilo que ele havia ensinado nas suas pregações. Era aquelas pessoas que iriam incitar o povo a não ouvirem a palavra de Deus, que era pregada e ensinada pelos discípulos e pelos apóstolos ali naquela região e naquele tempo. A exemplo, vamos citar nomes, porque está na Bíblia, Elimas, que era aquele mágico, chamado também de Bar Jesus, que era um feiticeiro, era falso profeta, não é? E ele tentou impedir o procônsul Sérgio Paulo de aceitar a fé, lá na cidade de Chipre. E ele foi severamente repreendido e depois ele também ficou cego, não é? Através de uma palavra que Paulo falou a seu respeito. Teve também Demétrio, aquele ourives lá de Éfeso, que incitou, isso eu estou citando o nome dos lobos, viu? A esse Demétrio aí, que era um ourives lá de Éfeso, que incitou uma revolta contra Paulo por conta de um prejuízo que ele teve no culto à deusa Diana. Veja o

0: outro lobo também. Aquele episódio, meu presbítero, dos próprios líderes religiosos locais, que faziam parte de grupos de judeus em cidades como Antioquia da Pisídia e Icônio, que contradiziam e perseguiam constantemente as mensagens de Paulo. E eu não posso deixar também de falar dele próprio, porque por um bom tempo foi lobo. Inclusive ele, irmão, o próprio Paulo, que antes de se converter e passar a pregar o evangelho, ele era considerado o maior perseguidor e inimigo das pregações cristãs. Então não era surpresa, meu presbítero, que ele advertisse os irmãos a fugirem desse tipo de gente, pois eles poderiam cair na desgraça da descrença em Jesus Cristo e assim perderem a fé. A palavra lobos cruéis, como o senhor falou, é justamente porque iriam vir com muita fúria para desfazer tudo aquilo que Paulo havia construído através das suas pregações. Mas graças a Deus, meus irmãos, que Deus nos dá vitória e que a resposta para essa pergunta tão boa que nos foi feita é que quando a gente vai para o texto de Mateus capítulo 7, versículo 15 e 16, aí a gente vai ver o próprio Jesus nos ensinando e nos dizendo: cuidado com os falsos profetas. Ele vem a vocês vestidos de pele de ovelhas. Olha aí onde você pode identificar. Mas por dentro são lobos devoradores. Vocês os reconhecerão pelos seus frutos. Aquilo que o senhor acabou de falar. Você está vendo se realmente aquela pessoa anda como ela prega, se ela realmente está falando o que a Bíblia está ensinando, não é verdade?
1: Cristo é o centro da mensagem,
0: o centro dessa mensagem, muito bem. Então, meus irmãos, aprendamos com as palavras de Jesus através da Bíblia Sagrada. E eu lhe digo aqui, viu? Quer fugir dos lobos cruéis, daqueles que visam lucros em cima da lã das ovelhas? Vá também lá para o livro de Romanos, capítulo 16, versículo 17, que lá o apóstolo Paulo está escrevendo e nos orientando e dizendo assim para nós, olhe: rogo-vos, irmãos, que noteis os que promovem dissensões e escândalos contra a doutrina que aprendeste. São lobos. E Paulo diz assim, ó: desvie-se deles. Pronto, presbítero. Aí está uma das muitas receitas que a palavra de Deus nos dá para que a gente possa servir ao Senhor com alegria e com fidelidade, identificando quem é lobo e quem não é. E essa mesma palavra nos mostra a rota que devemos seguir, irmãos, para escaparmos. E finalizando esse texto, deixo para vocês aí, irmãos, Salmos 124, versículo 7, ou verso 7. A nossa alma escapou, glória a Jesus. O lobo não teve acesso, não, viu? Jesus chegou primeiro. A nossa alma escapou como um pássaro do laço dos passarinheiros. O laço quebrou-se. O lobo pode até ter criado o laço, mas nós escapamos. Nós não somos mais escravos do medo, como diz o hino muito bem cantado nas nossas igrejas. Nós somos filhos de Deus.
1: Amém. Então, em resumo, né, meus irmãos? Em resumo aqui, olha, então, não basta apenas perguntar. Eu achei muito interessante isso aqui. Quem está falando? Quem está pregando? Precisamos perguntar o que está sendo ensinado. O que é que a pessoa está falando lá? Palavra de Deus? Ou é assunto para ganância, humanismo e tantas coisas que norteiam essa geração, né? O que ele está falando está de acordo com as escrituras? Isso exalta Cristo, isso conduz as pessoas à santidade e à verdade. E é interessante, viu, irmão Robson, essa parte
0: aí. Tem contexto,
1: aí,
0: né? Tem que observar se esse texto tem contexto para não virar pretexto, né?
1: O que é que está
0: de heresia
1: lá, né? Que era a preocupação do apóstolo Paulo, que é a lição desta semana, né? Está firmada nisso aí. A defesa do povo de Deus, que Paulo estava preocupado e orientando os líderes que ficariam, porque não veriam mais o seu rosto a defender o rebanho. Ele não diz ali, não, olha, é ovelha que vai se tornar lobo. Não, já entra como um lobo cruel.
0: Já
1: no meio do povo, ele já se infiltra. Mas, diácono irmão Robson, a citação de Paulo em Atos, capítulo 20, versículo 34, que diz assim: sim, vós mesmos sabeis que para o que me era necessário a mim e aos que estão comigo, estas mãos me serviram. Significa o quê? O que ele está tentando ensinar com essas palavras? O senhor vai responder logo após o nosso intervalo.
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1: Estamos de volta, comentário da lição de número 8, e lembrando aos nossos irmãos a pergunta dessa semana, a frase citada por Paulo, que foi dita por Jesus, que não está nos evangelhos. No bloco anterior, o resumo de tudo aquilo que nós estávamos falando foi justamente: não basta apenas perguntar quem está falando, precisa perguntar o que está sendo ensinado, se isso está de acordo com as escrituras, se exalta Cristo e se conduz as pessoas à santidade e à verdade. Mas, Diácono Irmão Robson, estamos estudando o capítulo 20 de Atos dos Apóstolos. Sim. A lição a partir do versículo 17. Na citação ali de Paulo, no versículo 34, né, escrito por Lucas, ele diz: sim, vós mesmos sabeis que para o que me era necessário a mim e aos que estão comigo, estas mãos me serviram. Então isso aí significa o que ele estava tentando ensinar com essas palavras, responder aos nossos rádio ouvintes.
0: Que inclusive é uma palavra linda, não é, presbítero? É, irmão, justamente o apóstolo Paulo, ele estava dizendo com essas palavras, né, como aqui foi nos perguntado, que ele não vivia da pregação, e sim vivia para a pregação. Há essa diferença. Tem pessoas, não é, que dizem assim: eu vivo da pregação. Não, ele vivia para pregar a palavra de Deus. Ou seja, ele trabalhava, irmãos, para se manter e pregava o evangelho sem precisar cobrar nada a ninguém. Que coisa maravilhosa, não é? Embora exista, não é, um texto na Bíblia que nos orienta sobre isso. Lá em Gálatas capítulo 6, versículo 6, vocês podem observar aí que diz assim: olha, aquele que está sendo instruído na palavra deve repartir todos os seus bens com aquele que o instrui. O apóstolo Paulo diz para os líderes de Éfeso que, para não ser pesado aos irmãos, para que não precisasse ser sustentado pelos irmãos, ele, usando as suas próprias mãos, servia também trabalhando para se manter e ajudar a manter os mais carentes ou os mais necessitados. Que ensino maravilhoso, né, presbítero Júnior? Que forma carinhosa de amar. Olha, irmãos, Paulo exercia uma profissão manual. A gente já estudou isso logo no início, que ele era, né, fazedor de tendas. E ele, irmãos, fazia uso da sua profissão para pagar suas próprias despesas nas suas viagens missionárias. Ele queria, irmãos, mostrar aos líderes da igreja de Éfeso que o líder cristão deve ser trabalhador e dedicado. E eu me preocupo muito quando eu vejo alguém querendo viver da palavra. Você precisa ensinar a palavra, irmão. Procure trabalhar, não é? E a gente vai ver, irmão, que ele, além de ser trabalhador e dedicado, né, ele não cobrava por suas pregações. Ele, ao cobrar, irmãos, ou seja, ao não cobrar por suas pregações, ele impedia que pessoas o acusassem de pregar o evangelho por ganância. Aquilo que o senhor estava dizendo agorinha, dos lobos cruéis, que diz ser uma coisa sem ser, que diz que está pregando o evangelho, mas para que você está ensinando, você tem que dar o seu carro, você tem que dar a chave da sua moto, você tem que dar o apartamento onde tem piscina. E Paulo não ensina isso não, irmãos. Ele aqui, fazendo dessa forma que ele fazia, ele estava impedindo que as pessoas o acusassem de pregar o evangelho por ganância ou por interesse financeiro. Isso sim eu posso dizer que é amor às almas. Isso sim é ser generoso com o rebanho. E ele ensinava assim justamente para que os que estavam ali ouvindo ele aprendessem e não fizessem diferente, meu presbítero, do que ele havia ensinado. É por isso que no texto sagrado de 1 Coríntios capítulo 11 e o versículo 1, o apóstolo Paulo registra na Bíblia uma citação e ele diz assim: olha, sejam meus imitadores, como também sou imitador de Cristo. Agora veja só que interessante. a gente vai ver que nem o próprio Cristo cobrava para ensinar e para pregar a palavra de Deus. Pelo contrário, o Senhor Jesus, ele pagava os tributos até para entrar na cidade durante as festas. E essas festas a gente sabe que quem pagava era só os estrangeiros, não é verdade? E Jesus ali naquela festa que estava acontecendo em Cafarnaum, ele não era estrangeiro não. Ele era judeu dali mesmo. Mesmo assim, irmãos, ele chama Pedro, não é? E diz assim, olha Pedro, a gente vai pagar. E ele pagou tanto a dele quanto a de Pedro. Os irmãos conhecem o texto que vai falar que ele mandou Pedro ir pescar um peixe. E ali ele pagou a de dracma, tanto dele quanto também de Pedro, através do estárter que estava, né, na boca do peixe. Agora vejam o texto, né, irmão, que diz, ó. Isso aí está escrito em Mateus 17, do 24 ao 27. Mesmo assim, irmãos, para evitar qualquer tipo de escândalo, ele paga o tributo, né? E ainda ensinou a Pedro. Olha, Pedro, faz dessa mesma maneira, viu? E agora, irmãos, é o próprio Paulo ensinando para nós a imitarmos essas ações, pois elas glorificam a Deus e não trazem escândalo para quem está acompanhando a sua trajetória.
1: Muito bem, muito bem. E é claro, é bom citar aqui, né, que houve momentos em que ele, Paulo, não trabalhou, né? Ele ali, quando ele fez as tendas em Coríntios, junto com Áquila e Priscila, que também tinha o mesmo ofício.
12: Sim.
1: Era porque Silas ainda estava chegando com recurso, então ele trabalhava de segunda a sexta e no sábado ia debater.
12: Ensinar nas sinagogas.
1: Eu cito até o debater mesmo com os judeus, porque eles eram conhecedores da escritura e da lei. E quando chegou o recurso, aí ele se dedicou totalmente, sim, à pregação da palavra. Mas é importante aqui.
0: Não é. Agora, citar... esses recursos, a gente também tem que entender, presbítero, que foram recursos de doações. Verdade. Eles não obrigavam, não é, as isso, pessoas
1: não
0: a contribuírem.
1: Havia uma obrigação e veio da igreja de Filipos.
0: De Filipos. Né?
1: Os filipenses que enviaram, que até a carta da alegria, que ele agradece quando os irmãos enviam. E o ponto a ser destacado aqui é justamente a imposição. A pessoa vai lá e você tem que me dar tanto para eu pregar.
0: Justo, justamente.
1: Não existe isso aí, não existe. Agora, o obreiro é digno, né,
0: do seu salário, a Bíblia ensina dessa maneira.
1: E quando o recurso chegava, Paulo se ausentava
0: dos trabalhos,
1: né, seculares, que ele, todo líder judeu, mestre da lei, tinha que aprender algum trabalho com as mãos. Isso aí já era um costume, e ele fazia tendas, e quando chegava o recurso, aí ele se ausentava e ia só viver da pregação da palavra. Mas ainda temos alguns tempos, parece que hoje é até 8 da noite.
0: É, mas antes do senhor encerrar, tem uma pergunta para o senhor. Vamos lá, olha. Tem uma pergunta aqui muito boa.
1: Chego no seu nível aí.
0: Olha, veja essa pergunta aqui, coisa maravilhosa. Paulo diz aos líderes de Éfeso, olha o que ele disse aos líderes, viu? Olhai, pois, por vós e por todo o rebanho. O que isso significa na prática? É cuidar primeiro de si mesmo e depois cuidar do rebanho? É cuidar do rebanho e deixar de cuidar de você mesmo? O que isso significa na prática? Vou perguntar de novo. Olhai, pois, por vós e por todo o rebanho. O que significa isso na prática?
1: Muito bem, então essas palavras de Paulo em Atos, né, capítulo 20, versículo 28, é muito profunda, né? E até pode usar aqui a expressão de Paulo, né, quando ele diz, em nada tenho a minha vida por preciosa. Aí a pessoa pega aquilo ali e relaxa com tudo. Não, eu vou viver só da espiritualidade e da fé.
0: Não, eu não citei nem o versículo aqui, o senhor já tinha na cabeça,
1: não,
0: isso
1: tá
0: pronto.
1: No rapaz, capítulo 20 que a gente está escutando,
0: muito
1: estudando.
0: Bem.
1: Né? Então, veja só, irmão, parece até uma contradição, né? Ele, Paulo, diz, em nada eu tenho minha vida por preciosa, e olha para os bispos ali, os presbíteros, os anciões de Éfeso, e diz, olhai por vós e por todo o rebanho. Então, isso é muito sério, sabe? Isso aqui deve ser bem observado. Olhai por vós, por todo o rebanho, sobre que o Espírito Santo, né, foi uma escolha divina, vos constituiu bispo para apacentardes a igreja de Deus. Então, observe que Paulo estabelece uma ordem. Primeiro, cuidar de si mesmo. Depois, cuidar do rebanho. Aquilo que eu disse. Pega só o texto lá. Em nada tenho minha vida por preciosa. Que até esse texto, nos dias de hoje, eu vinha comentando com o senhor no carro. Ele é muito polêmico, né, porque parece que está tendo uma mudança aí. As pessoas estão olhando, a minha vida é preciosa, tenho que cuidar dela e depois eu vejo aí os assuntos celestiais. Mas Paulo deixa muito claro que deve se cuidar, né? Deve se olhar para si. Mostra que ninguém pode cuidar, né, da vida espiritual corretamente de outras pessoas se estiver negligenciando, né, a própria vida espiritual. Não existe esse negócio, né? Faço o que eu digo, mas não faço o que eu faço. Eram as palavras de Paulo. Olha, as pessoas vão fazer o que vocês falam e vão fazer o que vocês fazem. Né? Aquela citação que o senhor falou agora.
0: Sede
1: meus imitadores. Sede meus imitadores.
0: É. Ele tomou a responsabilidade para ele ali.
1: Não, não pode se isentar de responsabilidade. Muito não bem. Existe esse negócio. Não vou lavar aqui as mãos na bacia de Pilatos aqui, que é fugir da responsabilidade. Nisso aqui não. Nessa parte aqui não tem isso não. Tem que assumir a responsabilidade. Então ninguém pode cuidar corretamente da vida espiritual de outras pessoas se estiver negligenciando a sua própria vida espiritual. Ele estava dizendo aos bispos ali de Éfeso, né? Você precisa vigiar a sua vida, sua conduta, sua família, seu testemunho,
0: onde anda,
1: sua
0: com comunhão quem fala.
1: Com Deus. É, o que faz. E se tivesse rede social, olhar até a sua rede social, né?
0: Vigie na sua rede social.
1: Seja fiel à palavra de Deus. É possível alguém ensinar muito e praticar pouco. Isso aí é muito claro.
0: Forte essa palavra, repita por favor.
1: É possível alguém ensinar muito e praticar pouco.
0: Misericórdia.
1: É possível alguém falar sobre oração e não ter vida de oração. Falar sobre santidade e não cuidar da sua própria santidade.
0: Está dentro de casa, ninguém está vendo. Na rua é uma coisa, mas em casa só Jesus sabe.
1: É o que Paulo estava dizendo lá, né, irmãos? A gente está citando aqui o texto que o apóstolo Paulo estava dizendo.
0: Muito bem.
1: Ensinar fidelidade e viver de maneira infiel. Por isso que Paulo disse, olhai por vós. Existe uma expressão muito interessante aqui apresentada na lição, né? O verbo grego relacionado a olhai, né? Transmite a ideia de dar atenção. Não é só, não, eu vi. Não, eu vi minha vida, não. Estou dando atenção à minha vida. Eu presto cuidado na minha vida. Está na lição aí. Eu permaneço alerta na minha vida primeiro. Não é simplesmente dizer tenham cuidado. É permanecer constantemente vigilante. E depois Paulo diz, e por todo o rebanho. O rebanho pertence a
0: o sumo pastor, a Cristo.
1: A Cristo. Isso também é muito importante. Paulo não diz que o rebanho pertence ao líder ou dirigente. A igreja é de Deus. Eu acho muito interessante quando o pastor presidente sempre diz, né? Deus não dá a igreja a pastor,
0: mas dá pastores às igrejas.
1: Não é? Porque foi Cristo que resgatou com o seu sangue.
0: E o maior sinal, né, de que isso acontece é porque os nossos pastores, eles têm, não é o nome correto, rodízio, mas a gente vai entender que enquanto eu estou aqui em Toritama há 24 anos, mais ou menos, quantos pastores já passaram aqui? Quantos já contribuíram com a obra de Deus aqui, não é verdade?
1: Contribuindo como Paulo ia contribuir na cidade. Justamente. Né? Então, o líder não é o dono da igreja, ele é o servo responsável por cuidar daquilo que Deus colocou em suas mãos. Isso muda completamente a maneira de exercer liderança. Quem entende que o rebanho pertence a Deus não trata as pessoas como propriedade pessoal. Foi isso que Paulo estava dizendo. Nós estamos, não é, debulhando aqui como debulha o feijão ali. Tá certo? Então, olhar por vós e pelo rebanho. Cuide de você, cuide do rebanho. Então, ele não usa a sua posição para benefício próprio. Não manipula pessoas. Não busca seguidores para si. Pelo contrário, quando Paulo diz, olhai por todo o rebanho, ele procura alimentar com a palavra, proteger, ensinar, aconselhar, corrigir quando necessário e conduzir as pessoas para mais perto de Cristo. E existe ainda outro detalhe que tem que ser observado aqui muito forte. Paulo relaciona esse cuidado com a proteção contra os falsos mestres.
0: Sim.
1: Ou seja, cuidar do rebanho não é só dizer eu amo vocês, é protegê-los do erro. Às vezes pensamos que cuidar é apenas cuidar de igreja, no geral, né?
0: Aí as ovelhas correm, né?
1: É apenas consolar, abraçar e incentivar. Não, tudo isso é importante, isso aqui é necessário. mas também faz parte do cuidado, ensinar a verdade, irmão, e alertar contra aquilo que pode destruir a fé. É o que nós estamos fazendo aqui no programa da EBD no ar. Sim, então veja, olhe, um pai, o senhor é pai, né?
0: Sim.
1: Um pai que ama seus filhos, ele não só apenas diz, eu amo vocês.
0: Tem que cuidar e provar
1: ele
0: esse amor.
1: Ele diz também, sabe o que, é que ele diz também? Não vá por esse caminho porque é perigoso.
0: Sim.
1: Então, o pai que ama seus filhos não apenas diz, eu amo vocês, ele diz também, não vá por esse caminho que é perigoso. Então, da mesma maneira, um líder espiritual precisa ter coragem para ensinar a verdade, mesmo quando a verdade confronta.
0: E quando essa verdade confronta, porque aquele que está à frente, o líder, como o senhor está falando, né? O líder confronta e a gente vê que a ovelha, ela é aquela ovelha meio rebeldezinha. A gente vai lá, orienta, né? E na maioria das vezes ela retorna. Mas quando é o líder, que é um lobo, a gente vai ver uma citação lá no livro de Jeremias, no capítulo de número 23, desculpa até eu interromper o senhor, mas é muito, muito propício para esse momento. Jeremias 23, versículo 3 e 4. Quando as ovelhas fogem por causa desse líder lobo, cruel, olha o que é que Deus diz aqui a respeito disso. Jeremias capítulo 23, versículo 3 e 4. Eu mesmo recolherei o restante das minhas ovelhas de todas as terras para onde as tiver afugentado. Olha, alguém afugentou elas. E as farei voltar aos seus apriscos. Elas serão fecundas e se multiplicarão. Olha que coisa linda agora, o que o senhor acabou de falar, ó. Levantarei sobre elas pastores, ô glória para Jesus.
1: Olha, veja a importância, veja que o texto bíblico, como ele está alinhado, né? A citação do Antigo Testamento com o que Paulo falou no Novo Testamento. Porque ele diz aqui, olha, olhai por vós e por todo o rebanho, sobre o Espírito Santo vos constituiu bispo. Então não é só Deus diretamente falando à ovelha. Alguém vai lá e vai tratar ela e cuidar dela. Certo? Então, o instrumento que Deus traz às ovelhas é a pessoa que ele escolheu.
0: Sim.
1: Certo? Então, existe o homem ali, né, que é a pessoa escolhida para esta tarefa. Certo? Então, veja só, irmãos. Essa responsabilidade do cuidado com o rebanho não é apenas do nosso pastor Severino Júnior. Ela alcança professores da EBD, dirigente de congregação, líder de departamento, obreiro e todos aqueles
0: gente de campanha.
1: Que recebe alguma responsabilidade espiritual. Por isso a mensagem de Paulo continua exatamente atual. Cuide de vocês e cuide do rebanho. Cuide da sua vida, cuide da sua classe de escola dominical, cuide do trabalho, é as palavras de Paulo. Então, antes de perguntar, eu gosto muito de usar perguntas, mas antes de perguntar como está a igreja, precisamos perguntar também perguntar como está a minha vida com Deus.
0: Como eu estou,
1: É a frase de Paulo, olhai por vós.
0: Isso.
1: Então, antes de corrigir alguém, precisamos examinar o nosso próprio coração.
0: E ainda tem também aquele texto, né, que diz assim, antes de tirar o argueiro do olho do teu irmão, veja a trave que está no teu olho. Que negócio sério, meu
1: presbítero. É responsabilidade, né? Então, antes de ensinar a palavra, precisamos estar dispostos a ser ensinado por ela.
0: Muito bem.
1: Né? Se eu não consigo sentar para ouvir, eu quero
0: levantar para ensinar.
1: Só? Não, não. E antes de cuidar de pessoas, precisamos permitir que Deus cuide de nós. Como é que Deus cuida? Olha aí, o senhor leu aí. Eu vou recolher minhas ovelhas e lhe darei
0: pastores. E ainda a continuação é muito bonita. Ele diz assim, ó, levantarei sobre elas pastores que as apacentem, e elas jamais temerão, nem se espantarão, nenhuma delas faltará, diz o Senhor, o dono do rebanho.
1: Veja, irmão, é o alinhamento da escritura. Há um alinhamento na escritura. Não, que Deus cuida de mim. E Deus cuida de todos nós, mas ele levanta pessoas. Foi o que Paulo estava dizendo, chamou os bispos lá de Éfeso. Olhe, cuide de você e cuide do rebanho, que Deus escolheu você para cuidar do rebanho.
0: E um rebanho bem cuidado, meu presbítero, ele também cuida do próprio pastor, ele também cuida do próprio líder. E a gente vê quando chega, como o senhor falou aí, quando estava chegando através de Silas, recursos para que Paulo desse continuidade à missão da pregação.
1: Isso. Funciona dessa forma, e às vezes as pessoas confundem muito Não, essa liderança humana é inaceitável. Mas existe uma liderança humana. Paulo está dizendo aos bispos lá de Éfeso: foi o Espírito Santo que constituiu vocês.
0: Justamente.
1: Porque o Espírito de Deus, o senhor citou na outra parte do programa, no outro bloco, que o Espírito Santo, né, que revelava a Paulo, está na Escritura, o senhor citou a Escritura, e ele levantou Paulo para a missão e deu continuidade. E na saída de Paulo, o Espírito Santo se encarregou de deixar pessoas para cuidar do povo. E Paulo, como sendo o líder dele, chamou-nos à responsabilidade, né, e disse assim: olha, eu estou indo, não vou, vocês não me verão mais, mas olhe por vocês, olhe pelo rebanho. E olhar o rebanho não era só ver eles na congregação, mas ter o cuidado com os lobos cruéis, que é o que a lição está dizendo. Então veja, irmãos, isso é uma lição grande, né? No tópico 3, os irmãos podem aí citar que a gente já recebeu o ensinamento da supervisão. Uma liderança saudável começa com uma vida vigilante diante de Deus e se manifesta no cuidado fiel com o rebanho. E o cuidado fiel não é só a observação de perto, abraçar, consolar, incentivar, é proteger. Então, você vê aí, a nossa lição está baseada principalmente em Atos capítulo 20, versículos 17 ao 25, a leitura bíblica em classe, versículos 36 ao 38.
0: Isso.
1: E com destaque maior aí no capítulo 20 e o versículo 28 é o 30, que é os dois tópicos, né? O segundo e o terceiro. Eu não sei ainda, temos tempo ainda, irmão Manuel? Então vamos lá para o intervalo, né? Intervalo para a gente voltar aqui. Havia muitas luzes no cenáculo.
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1: Estamos de volta aqui na Rádio Toritama FM, Diácono Robson, o ganhador da pergunta. Me diga aí que ele trouxe a resposta primeira e corretamente, né?
0: É, graças a Deus, hoje nossos irmãos que participaram, né, de forma linda, maciça, chegando muitas mensagens nos grupos, também nos nossos telefones já que pessoais. E, irmãos, a pergunta foi, né? Frase citada por Paulo que foi dita por Jesus, que não está nos evangelhos. Vamos lá, irmãos, para Atos dos Apóstolos, capítulo 20 e o versículo de número 35. Tenho-vos mostrado em tudo que, trabalhando assim, é necessário auxiliar os enfermos e recordar as palavras do Senhor Jesus, que disse: mais bem-aventurada coisa é dar do que receber. E a pessoa que ganhou foi o nosso dirigente, não é, da Escola Bíblica ali em Mundo Novo, nosso irmão Augusto.
1: É um mundo totalmente diferente.
0: É, nós conhecemos ele, eu chamo ele de meu professor, não é, porque ele foi realmente o meu professor. O nosso irmão Augusto, dirigente ali, não é, irmão João Augusto, dirigente ali da Escola Bíblica em Mundo Novo. Que Deus te abençoe, meu amigo. Ele foi a primeira pessoa a responder logo quando colocamos o vídeo. Ele começou ligando para mim, eu não podia atender, mas aí ele botou a mensagem e ainda disse o texto onde estava escrito. Que Deus te abençoe. Depois procure os irmãos da coordenação para receber a sua lembrancinha.
1: Amém. Então Deus abençoe os nossos irmãos que estiveram conosco aqui. Tem muito assunto à lição. É de bênção. Essa lição tem sido uma bênção nesse trimestre. Diácono irmão Manuel, o senhor encerra aí com a oração. Deus abençoe.
20: Soberano Deus, Pai, neste momento queremos te agradecer, Deus, por mais uma tarde, por este programa. Agora, Senhor, nos leva em paz, concede uma aula abençoada a cada professor adjunto, a cada dirigente que prepara, Senhor, e nessa tarde tem recebido de bênção cada palavra. Nos despeça, nos dá uma noite e um final de semana maravilhoso. É no teu nome, Jesus Cristo, que nós te pedimos. Amém.
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Alô, alô, Toritama, boa noite. Está começando mais um Jornal da Noite da sua rede Agreste Comunica pela rádio Toritama FM. E hoje o Jornal da Noite excepcionalmente apresentado pelo seu amigo Éder Matheus aqui na audiência, o seu jornalista, o nosso amigo César França aí aniversariando hoje, minha gente. Vamos todos mandar um forte abraço e um parabéns especial ao nosso aniversariante César França, ele que preferiu aí comemorar com a família, com os amigos e também com a viver aí com muita alegria uma festa de aniversário. E hoje, 21 de agosto de 2026, sexta-feirona, sextou para mais uma sexta. Você que trabalhou a semana inteira, deu duro e ainda está dando duro até amanhã meio-dia ou mesmo até hoje à noite, um forte abraço e uma saudação fraternal da emissora de vocês, Rádio Toritama FM. E para começar, a gente traz aqui a previsão do tempo. Hoje, sexta-feira, a cidade de Toritama amanheceu com aquele nevoeiro, né? Um nevoeiro pequeno, né? Pequeno, digamos assim, na Serra do Costa, até mesmo na Pedra da Torre, também na zona rural de Toritama. Muita frieza aí na noite e também pela madrugada ocorreu hoje na cidade de Toritama. E a tendência de hoje, a temperatura mínima de hoje à noite será de 16 graus, uma temperatura bem fria para os padrões de Toritama. E a gente teve aí um dia de sol forte, né? Sol forte nos céus da cidade de Toritama. E neste momento a temperatura é de 24 graus Celsius.

e trazendo aí a temperatura do dia, né? Na cidade de Toritama hoje, 24 graus Celsius, a tendência aí de chuva para os próximos dias é bastante pequena, né? Até a quarta-feira a previsão é de bastante sol na cidade de Toritama, previsão aí de tempo nublado apenas na quinta-feira da próxima semana, mas aí uma probabilidade muito pequena de chover, porque verdadeiramente o verão veio com força, minha gente.

E vamos com as principais manchetes do dia. Olha, uma mulher adulta que se passou por criança e enganou a família adotiva é condenada pela justiça. Estudo aponta que avanço de câncer contra vacina. Aí, o estudo apontou um avanço para desenvolver uma vacina eficaz contra o câncer. A Neoenergia anuncia mudança na cobrança da taxa de iluminação pública na cidade de Toritama. Carnaval de Boa Viagem do ano que vem, já estão anunciando as coisas. E shows de Jorge, Matheus, Tiaguinho e Safadão já foram divulgados. Tribunal Regional Eleitoral de Pernambuco muda locais de votação de 173 sessões em 29 municípios de Pernambuco. E 53% dos adultos brasileiros terminam o mês sem dinheiro. E vamos com a política. A governadora Raquel Lira exalta parceria com Lula, mas evita declarar voto para o presidente para manter o eleitorado bolsonarista. Arena de Pernambuco será palco de 7 jogos da Copa do Mundo Feminina 2027. E essas são as principais manchetes do meu e do seu e do nosso Jornal da Noite, da sua Rede Agreste Comunica. 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

E a gente traz agora nesse momento o nosso cumprimento, né? As mensagens deixadas aqui pelos ouvintes, né? O pessoal aqui já está parabenizando o nosso jornalista César França, que aniversaria hoje, mas está ausente do nosso programa. Vai ter festa aí com a família, com os amigos, com a esposa. Parabéns, jornalista César França. Hoje, 21 de outubro, hoje 21 do 8, não é de outubro não, Éder, é 21 do 8, 21 de agosto, aniversário de César França. E aqui já tem os parabéns, ó, Dayana e Edinho, deixando aqui o seu abraço fraternal para César França. Também nosso amigo Daniel Publicidade.

Mandar um forte abraço também aqui para os nossos ouvintes queridos, a Cristina presente na audiência, a dona Valquíria também sempre presente nos ouvindo, mandando um abraço também ao pessoal da Coab, dona Aline, dona Teté, aqui também a Luciana do bairro Coqueiral, nossa fiel ouvinte, a irmã Zafira do bairro do Antão, a dona Dalgisa do centro da cidade de Toritama, dona Denise também presente aqui na audiência, mandar um abraço para seu Reginaldo do Novo Coqueiral, um bairro aí que tem se transformado, se tornado cada vez melhor, muita pavimentação, iluminação, está acabando o tempo de sofrimento do bairro Novo Coqueiral com as obras de pavimentação, aquele bairro era cheio de esgoto, a lama tomava conta das ruas, era uma fedentina, o mosqueiro, a sujeira, a poeira. Aí, finalmente, chegou a qualidade de vida aí para esses moradores do Novo Coqueiral, um bairro grande, um bairro amplo, que tem lá a Escola Maria Gonçalves, se transformado, se tornado cada vez melhor, muita pavimentação, iluminação. Está acabando o tempo de sofrimento do bairro Novo Coqueiral, com as obras de pavimentação, aquele bairro era cheio de esgoto, a lama tomava conta das ruas, era uma fedentina, o mosqueiro, a sujeira, a poeira, aí finalmente

0: Toritama e também aos moradores do bairro Novo Coqueiral. Mandar um abraço especial para Dona Benedita e também o nosso amigo Cícero da Polpa, o implacável Cícero. Silvio e Betânia, também lá do Novo Coqueiral na audiência, eles que têm um mercadinho especial cheio de promoções. Um abraço também para os pais aí do nosso amigo César França, o seu Sebastião Pintor e Dona Lenilda França, a mamãe coruja. Mandar um abraço para Zeza do Planalto, Rosinha do bairro Independente, todo mundo aí do bairro Independente na audiência do nosso programa, na audiência da rádio Toritama FM, a mais ouvida, com ampla programação de programas aí noticiosos, também tem muita música, tem também o programa da Assembleia de Deus, audiência completa oferecida para a cidade de Toritama. Mandar um abraço também especial para David, instrutor da autoescola, o André Fentrista, lá no bairro de Fazenda Velha. Mandar um abraço também para o Manuel de Fazenda Velha, o seu Joaquim também presente. Mandar um abraço a todo mundo da Vila do Chaves, no bairro de Fazenda Velha. Onde será que é essa Vila do Chaves? Assim, diz aqui que é quase em frente a Mamute, o bequinho quase em frente a Mamute, que é conhecida aí como a Vila do Chaves. Eu sei onde é esse bequinho, é um bequinho estreito, assim que começa um pouco largo e vai estreitando, e lá na ponta tem uma saída, para não ser aí um beco sem saída. Mas aí é a Vila do Chaves, conhecida a Vila do Chaves, do bairro de Fazenda Velha. E depois de Fazenda Velha tem o bairro Novo Alvorecer. Mandar um abraço para todos aí do Novo Alvorecer, a equipe do Maluclista, Valdério também aí, cortador de cabelo, cabeleireiro novo, revelação na cidade de Toritama. Um abraço, Valério, um abraço a todos os amigos aí praticantes do ciclismo, o grupo Maluclistas. Tem também aqui uma mensagem do nosso amigo Baixinho, que acabou de chegar. Ele diz: manda um alô para Maria de Bal. Isso mesmo, Maria de Bal, Almíria, toda a turma aí de Maria de Bal, o pessoal na audiência da emissora de vocês, Rádio Toritama FM. São 18h18 na capital do jeans. Vamos a um rápido intervalo, voltamos dentro de instantes aí com mais notícias para você.
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Olha, minha gente, estamos de volta com o segundo bloco do Jornal da Noite, às 18 horas e 22 minutos, na capital do Jeans. E a gente manda mais uma vez, reforça aqui o abraço para os nossos ouvintes que estão nos ouvindo. Eu acabei de falar aqui a mensagem do Baixinho Divulgações, né, que pediu um abraço especial aí para Dona Maria de Bal, a mulher que escuta todas as rádios da região aí, a gente escuta o chamado de Maria de Bal. Acho que ela tem em casa 1, 2, 3, 4, 5, 6, 7, 8 rádios, porque verdadeiramente a mulher está ouvindo todos os programas de todas as rádios. Obrigado por valorizar os radialistas. E daqui a gente também lhe valoriza, Dona Maria de Bal, Almira, toda a família aí. Um forte abraço para vocês. Mandar um abraço aqui também especial para Dona Eliete, lá do bairro de Fazenda Velha. Seu João da Prata, nosso grande amigo, nosso ouvinte em primeiro lugar. Dona Elisete em Fazenda Velha, o André Frentista aqui, que eu já falei, André Frentista, já falei seu nome, mas a gente repete porque o carinho é demais. Mandar um abraço para todos os amigos da Vila Canaã também, que estão nos ouvindo. Eu digo a você que a Vila Canaã é o bairro mais abençoado da cidade de Toritama, ganhando aí obras de pavimentação. Se Deus quiser, daqui a uns anos a Vila Canaã será uma nova realidade. Aí tem aqui ele, ó, Doca da Sopa. Doca da Sopa, meu amigo, obrigado pela audiência, obrigado pelo apoio. Cadê a sopa, Doca? Aquela sopa maravilhosa. Aí tem aqui o Chiquinho da Lavanderia, nosso amigo Manuel da Laje também presente. Tem o nosso amigo Givanildo, rei das lives. Tem nosso amigo Papelão do bairro do Antão. Tem o nosso amigo Fred também do bairro do Antão. E também o nosso amigo Jalapão. Quem danado é Jalapão? Jalapão é o nome de uma serra lá no norte. Será que ele é da região norte do país? Lá na Amazônia, acho que é a serra mais alta que tem no Brasil. Jalapão, um abraço, meu nobre. Aí tem também aqui o amigo Jonathan, que nos deixa a sua saudação. Forte abraço, Jonathan.

0: E tem uma notícia boa da cidade de Toritama, né? Hoje, o município de Toritama, desde 2017, vem fortalecendo a sua rede de proteção, atendimento e promoção da autonomia da mulher. Toritama, no Agreste de Pernambuco, vem contribuindo uma vez com a rede cada vez mais estruturada de políticas públicas voltadas à defesa, proteção e valorização das mulheres. Desde o ano de 2017, o município de Toritama ampliou iniciativas de enfrentamento à violência contra a mulher, atendimento especializado, saúde, empreendedorismo, qualificação profissional e promoção da autonomia feminina foram os alvos da Prefeitura de Toritama, do município de Toritama, no sentido de dar todo o apoio e proteção às mulheres. Entre os principais avanços está a implantação do Centro Especializado de Atendimento à Mulher, o CEAM. E aí Toritama foi notícia em vários blogs, em vários jornais, inclusive o Jornal Diário de Pernambuco destacou Toritama aí como uma das cidades que mais trabalha na proteção à mulher. E a cidade de Toritama figurou aí entre os grandes municípios, né? Apenas Toritama, Caruaru, Garanhões e Recife alcançaram a nota máxima aí do Tribunal de Contas e também nos índices de combate à violência contra a mulher. O CEAM de Toritama, né, que é o Centro Especializado de Atendimento à Mulher, foi inaugurado no ano de 2022, durante a gestão do então prefeito Edilson Tavares. O equipamento oferece acolhimento humanizado às mulheres em situação de violência, com atendimento psicológico e social, além de orientação e encaminhamento jurídico. Outro marco na implantação foi a Patrulha Maria da Penha, que chegou aqui em Toritama, a Patrulha Maria da Penha, que foi entregue no ano de 2021, também durante a gestão do prefeito Edilson Tavares, do ex-prefeito agora. A iniciativa passa a integrar a rede de proteção às mulheres vítimas de violência, reforçando o acompanhamento e a segurança de quem possui medidas protetivas. A política municipal ganhou ainda mais estrutura com a criação da Secretaria Municipal da Mulher, responsável por concentrar ações de promoções da igualdade de gênero, empoderamento feminino, proteção e enfrentamento à violência, além da garantia dos direitos das mulheres. Atualmente, a Secretaria da Mulher é comandada pela secretária Fernanda Florencio, a primeira-dama, que vem produzindo ações voltadas às toritamenses. Entre elas está o Movimento Mulher, um projeto especial e incentiva que promove atividades de saúde, bem-estar e convivência, além de ações de qualificação e incentivo à autonomia feminina. A rede também incorporou novas iniciativas de prevenção e enfrentamento à violência, como a Patrulha Maria da Penha. E a Maria da Penha vai à escola, o Lar Sem Violência e atividades educativas e de conscientização. As ações fortalecem o trabalho integrado entre diferentes setores do município. Em 2025, a Secretaria da Mulher realizou o 5º Encontro de Combate à Violência contra a Mulher, reunindo representantes do poder público e instituições que integram a rede de proteção. O conhecimento desse trabalho veio novamente em 2026, quando Toritama recebeu pela primeira vez o Prêmio Prefeitura Amiga da Mulher, concedido pela Assembleia Legislativa de Pernambuco, a ALEP. A primeira conquista ocorreu em 2023. A premiação reconhece municípios que desenvolvem políticas públicas voltadas à proteção, autonomia e valorização da mulher. Nesta edição de 2026, foram consideradas aspectos como saúde, segurança, empreendedorismo e inclusão social. Entre os projetos destacados estavam o CEAM, o projeto Movimenta Mulher e as ações de qualificação profissional. De acordo com o atual prefeito Sérgio Colim, a continuidade dessas políticas integra um projeto de desenvolvimento para o município. A gestão mantém e amplia iniciativas voltadas às mulheres, como a Secretaria da Mulher, atuando diretamente na construção e execuções das políticas públicas. Olha, minha gente, realmente, alguns anos atrás, eu acredito que nos anos de 2017, 2018, 2019, Toritama figurava aí entre os municípios com maiores índices de violência contra as mulheres. Eram casos de maridos que batiam nas mulheres, batiam, espancavam, e essas mulheres não tinham a quem recorrer. Ia na delegacia, prestava aquele boletim de ocorrência e muitas vezes ficava por isso mesmo. Talvez até a mulher não teria nem coragem de denunciar seus marido, mas não é marido mais não, minha gente. O cara que se passa para bater na mulher já pode se considerar, não pode se considerar namorado, não pode se considerar esposo, porque o objetivo não é esse. O objetivo da relação é unir e desenvolver o matrimônio, o relacionamento. Mas aí, sabendo disso, eu mesmo participei de várias reuniões aqui, inclusive com a presença da deputada Gleide Ângelo, que tem como bandeira esta causa aí do combate à violência contra a mulher. Ela ficou assim estarrecida com o número de casos de violência contra a mulher que haviam na cidade de Toritama. De pronto, as autoridades municipais, o prefeito Edilson Tavares e também a secretária, a primeira-dama na época lá em Tavares, desenvolveram aí políticas voltadas para a defesa da mulher. Chegou a Toritama o CEAM, né, que é o Centro de Atendimento Especializado à Mulher. Lá as mulheres que sofrem violência podem pedir um atendimento. E aí elas são muito melhor assistidas do que ir simplesmente na delegacia e prestar um boletim de ocorrência. Lá elas vão ter um advogado, um psicólogo, porque verdadeiramente o estado de nervo de uma mulher que é agredida pelo seu marido é bastante preocupante, é bastante delicado. A mulher não tem condições sequer de falar, coragem de sair na rua, está com vergonha porque está com muitas vezes os olhos feridos, o corpo ferido, né? Fica aquela vergonha. Eu mesmo já presenciei um caso de uma mulher que chegou com a boca estourada, sangrando, e ela veio com uma máscara, foi trabalhar com uma máscara, tamanha a bofetada que levou aí do seu agressor, seu esposo, que para mim não é mais esposo, é agressor. E se você está aí em casa, se você é uma moça jovem, ou mesmo uma moça jovem que pretende se casar, que pretende desenvolver uma família, fique atento ao comportamento do seu namorado, porque ele já no relacionamento de namoro, ele já vai mostrar um diagnóstico, digamos assim, vai mostrar um sintoma de violência. E aí, fuja da parada, não fique não, porque é realmente um problema se casar com um homem violento, um homem que vai bater em você enquanto você está cuidando dos filhos. O cara pei batendo em você, chega em casa embriagado, bate na mulher. Não pode, minha gente, não é bem assim. Então essa é a crônica que eu deixo para você, mulher. Se você tem um namorado com indício de violência, se afaste, procure outro, porque realmente vai ser uma fria se você entrar nesse relacionamento, porque verdadeiramente tem homens aí que se acham pitbull. A gente aqui às vezes anuncia, né, pitbulls atacando as pessoas, os mais fracos, e é assim que a cabeça desses homens violentos funciona, é como um pitbull. Agora, o interessante é que ele só procura bater na mulher. Cadê que ele vai bater no macho? Cadê que ele vai bater num policial? Vai não. Ele só vai bater na mulher que não tem a força física equivalente a ele. Então, essa é a minha dica que eu deixo para vocês neste final de semana. Olha, minha gente, tem notícia aí da Feira do Paraguai de Caruaru que vai funcionar em um novo local a partir do mês de outubro. Os comerciantes que trabalham na Feira de Importados, local conhecido como Feira do Paraguai, no Parque 18 de Maio em Caruaru, terão que se mudar para um novo local. Durante uma reunião realizada na manhã de hoje, ficou definido que os comerciantes irão ser transferidos para o ambiente da Fundac a partir do dia 15 de outubro, ou seja, depois das eleições. A medida foi definida pelo Serviço Social do Comércio SESC de Caruaru, que informou, né, que a área onde a Feira do Paraguai funciona, que é de propriedade da instituição, passará por uma revitalização e irá receber um estacionamento. A reunião contou com a presença de representantes da Feira do Paraguai, a Associação dos Feirantes, do SESC, da Fundação Fundac e também os secretários municipais. Segundo a Prefeitura de Caruaru, os comerciantes terão um período de adaptação e contarão com suporte durante a mudança. Foi articulado para a direção da Fundac um período de 90 dias de carência como forma de contribuir para a restauração dos comerciantes neste momento de transição, neste momento de mudança. A partir da próxima feira, os feirantes do Paraguai não precisarão pagar pelo uso do solo até a efetivação da mudança, definiu aí esta reunião. E aí, alguns comerciantes afirmaram não concordar com a mudança e cobraram do prefeito Rodrigo Pinheiro de Caruaru uma melhor organização. Eles disseram que a prefeitura quase que dobrou o valor cobrado e não fez benefício nenhum pelos feirantes, pelos vendedores da Feira do Paraguai de Caruaru. E agora vem com essa conversa, diz aqui os vendedores da Feira do Paraguai de Caruaru, dizendo que não fizeram nada pela Feira do Paraguai, nunca fizeram nada. E a gente sabe que lá é um local que já aconteceu, inclusive, incêndios, até mesmo arrombamentos, e a segurança é mínima. E aí, outro representante dos feirantes diz que não vamos para a Fundac e que ninguém concorda em ir para lá, porque realmente é um lugar distante. E aí a expectativa é que a Feira do Paraguai tem aí uma queda nas vendas. E aí vem a versão do SESC, né? Segundo o planejamento apresentado pelo SESC, o terreno atual onde funciona a Feira do Paraguai será utilizado para a construção de uma nova edificação e posterior requalificação do espaço, a preservação de todo o espaço do SESC. A previsão é de que as obras sejam concluídas no primeiro semestre de 2028, após a conclusão da intervenção. Conforme informa o SESC Caruaru, o espaço estará disponível para os feirantes. Além disso, essa nova edificação contará com estacionamento, com novas vagas para clientes, comerciantes de todo o complexo das feiras da Feira 18 de Maio. Horas e 39 minutos na capital do jeans. Vamos a um rápido intervalo, voltamos dentro de instantes com mais informações para você.
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18 horas e 42 minutos na capital do jeans, no ar, o Jornal da Noite. E aqui na voz, o seu amigo jornalista Éder Mateus. Hoje, excepcionalmente, apresentando em uníssono, assim, somente ele, no Jornal da Noite, nosso amigo César França, está aniversariando hoje, com muita alegria, e ele que está reunido com a família, preferiu aí ficar na companhia da família. Merecidamente, porque realmente o homem trabalha demais. César França, um abraço. E vamos com as notícias da política. 18 horas e 43 minutos na capital do jeans. Olha, minha gente, a governadora Raquel Lira exaltou a parceria com Lula, mas evitou declarar voto para a presidência. A governadora de Pernambuco e candidata à reeleição, Raquel Lira, destacou a cooperação da sua gestão com o presidente Luiz Inácio Lula da Silva, do PT, mas optou por não declarar voto para o Palácio do Planalto, mesmo integrando o mesmo partido do pré-candidato presidencial Ronaldo Caiado, em chapa que traz o presidente nacional da legenda, Gilberto Kassab, como vice. Raquel reiterou que manterá a sua campanha estritamente focada nos desafios do cenário estadual. A estratégia de neutralidade ocorre em meio a um contexto de palanques opostos, já que Lula apoia diretamente, né, gravou vídeos, inclusive, junto com João Campos, o principal adversário da governadora, na corrida ao executivo pernambucano. Durante sabatina na Rádio Jornal, no Recife, Raquel Lira rebateu rótulos de que estaria em cima do muro e assegurou que não permitirá que a disputa nacional atire do foco local, priorizando o trabalho à frente do Estado em detrimento de alinhamentos partidários nacionais. A candidata revelou ainda que tem conversado com o presidente Lula para garantir que a eleição não comprometa os investimentos e as parcerias entre os governos estadual e federal, destacando a postura receptiva do presidente. Segundo a governadora, a manutenção das obras e entregas para a população prevalece sobre o debate eleitoral, ressaltando que o compromisso diário com Pernambuco é mais relevante do que a declaração do seu voto individual nas urnas. Minha gente, a gente sabe que é uma estratégia da governadora Raquel Lira não declarar voto. Ela não declara voto em Lula, ela não declara voto em Flávio Bolsonaro, e aí ela acaba agregando as duas, essa divisão ideológica, né? O voto ideológico. Mas aí a gente sabe que Raquel Lira quer manter a parceria com Lula, porque afinal de contas Pernambuco recebeu uma carrada de dinheiro. A gente vê aí obras por todo lugar, e essas obras são divididas entre governo do Estado e governo federal. Há um exemplo disso é aqui a BR-104, aqui o perímetro da Vila Canaã, obra que é federal, é uma obra federal, mas ela foi construída pelo governo do Estado, ou seja, o presidente Lula mandou o dinheiro de carrada e a Raquel Lira, através do DER, que é o Departamento de Estradas e Rodagens, fez a construção da obra. E aí a gente vive uma nova realidade agora, né? A nossa região tem praticamente dois grandes viadutos, né? Temos ali aquele viaduto na Vila Canaã, não chega a ser um grande viaduto, mas quem diria que Toritama e a Vila Canaã, aqui vizinho, teriam um viaduto, né? É uma coisa assim inimaginável para os padrões da década de 90, de 80, quem diria, né? E ali na entrada de Santa Cruz, em Pão de Açúcar, né? Temos sim um grande anel viário, né? Um grande viaduto
que é estrada para a direita, para a esquerda, é contorno para cima, é contorno para baixo. Realmente, verdadeiramente, a cidade de Toritama recebeu um grande recurso aí do governo federal e tem mais promessas aí que estão já engatilhadas para o próximo ano. A gente tem a certeza, e eu digo a você com certeza, que as obras aqui de requalificação do perímetro urbano da cidade de Toritama, ou seja, da travessia urbana da cidade de Toritama, que parte ali do cemitério, vai em direção ao Parque das Feiras e chega ali até perto do Jardim das Oliveiras, do loteamento Colorado, toda aquela margem lateral, a via lateral, né, a via local da cidade de Toritama ali, passando em frente ao bairro Deus é Fiel, ao bairro Príncipe da Paz, a parte ali que em frente ao Parque das Feiras, do outro lado da pista, em frente às lojas, tudo aquilo será pavimentado. A gente teve chuvas aí esses dias, fica aquele lamaçal, né? Fica aquele lamaçal, mas a gente sabe que esse projeto aí da travessia urbana será realmente o projeto que tornará a via ali da Feira do Jeans da cidade de Toritama um novo cartão postal. E eu digo a você mais, graças ao ex-prefeito Edilson Tavares, graças ao atual prefeito Sérgio Colim, que essa obra está saindo, porque eles cumpriram amplos dias de agenda em Brasília, no Ministério dos Transportes, no Ministério de Infraestrutura, buscando recursos. E aí, Fernando Dueiro, o atual senador Fernando Dueiro, foi um grande braço forte aí, levando as solicitações do município. Essa obra, de fato, só acontece também por conta dessa representação municipal, que teve a coragem, que teve a competência, que teve a articulação política de ir em direção a Brasília fazer essa solicitação, porque afinal de contas, se não tiver um gestor local para ir em Brasília avisar o presidente Lula, ao ministro, até mesmo ir a Recife falar para a governadora, os olhos das capitais estão longe de Toritama. Eles não vão enxergar as particularidades dos pequenos municípios. Compete ao gestor local levar o mapa do desenvolvimento da cidade, os objetivos que levam a cidade ao desenvolvimento. E aí, o prefeito Sérgio Colim, Edilson Tavares, tiveram essa coragem de ir lá e verdadeiramente representar Toritama, algo que em outros tempos Toritama não tinha ninguém que fosse lá a Brasília fazer essas reivindicações. E aí, agora, com o passar do tempo, a gente vê os resultados chegando, a gente vê a BR-104 praticamente pronta, digamos assim, né? Só falta mesmo agora a via de contorno, né? O binário que será construído passando ali por trás da Pedra da Torre, que desce para o sítio São João. Essa sim será a verdadeira duplicação da cidade de Toritama. 18 horas e 59 minutos na capital do jeans. E tem mais notícia da política. João Campos reforça a proposta de 10 mil vagas de embarque digital em Sabatina com o setor de tecnologia. Na 30ª edição do A Ponte Conecta, o candidato apresentou proposta para interiorizar oportunidades, estimular a inovação e ampliar a competitividade de Pernambuco. O candidato ao governo de Pernambuco, João Campos, afirmou hoje que pretende recolocar a educação pública do estado entre as referências nacionais. Durante sabatina na 30ª edição do A Ponte Conecta, um evento promovido no bairro do Recife, o líder da Frente Popular reforçou a proposta de criar 10 mil vagas do embarque digital em 4 anos
e apresentou medidas para interiorizar oportunidades, estimular a inovação e ampliar a competitividade do Estado. O candidato a vice-governador Carlos Costa também participou da agenda. Como exemplo da experiência acumulada à frente da Prefeitura do Recife, João Campos destacou o Embarque Digital, programa criado em sua gestão para ampliar o acesso a jovens ao ensino superior na área de tecnologia. Para Pernambuco, a proposta é levar a iniciativa a todo o estado, com a criação de 10 mil vagas em 4 anos, contemplando tanto a região metropolitana como no interior.

Olha, minha gente, 18 horas e 53 minutos na capital do jeans. A gente tem uma notícia aqui da economia. Mais da metade da população adulta do Brasil enfrenta severas dificuldades para fazer o orçamento render até o final do mês. Segundo o levantamento divulgado pelo Serasa, 53% dos entrevistados afirmaram que não conseguem reter nenhum recurso financeiro após o pagamento de suas despesas de mês. O dado reflete a forte e contínua pressão que o aumento no custo de vida exerce sobre a renda das famílias de todo o país. Além da ausência de sombra ou da... Essa ausência, né, de sobra orçamentária, o estudo revela um malabarismo financeiro constante por parte dos consumidores brasileiros. Quase metade dos entrevistados precisa buscar alternativas paralelas para conseguir quitar todas as suas obrigações até o vencimento. Essa dependência de fontes complementares ou de crédito emergencial expõe a fragilidade estrutural das finanças domésticas frente aos consumidores e também aos compromissos do dia a dia. O cenário evidencia o impacto profundo do endividamento na rotina da população e destaca a dificuldade recorrente de manter uma reserva financeira para imprevistos. Sem margem de manobra no orçamento, milhões de brasileiros permanecem expostos a oscilações econômicas, reforçando os desafios em torno da gestão das dívidas e da sustentabilidade financeira das famílias. É realmente a situação do brasileiro, né, de milhões de brasileiros aí que vivem com um salário mínimo, é precária, né? Além de ter que trabalhar exercerem a escala de trabalho 6x1, sofre aí com essa baixa salarial, esse baixo orçamento. Aí quando o brasileiro fica doente, é aquele problema, né? Não tem um dinheiro para fazer uma cirurgia, porque vive do momento. Vive hoje, o que ganha hoje é para gastar amanhã. O que gasta amanhã é para viver o dia, né? É a realidade de muitos trabalhadores também aqui da cidade de Toritama. Mas a gente compara com outros países. Imagine você viver, por exemplo, num país que nem os Estados Unidos, onde o Estado não dá nada para você. Lá ele não dá nada. Não tem hospital público, não tem escola pública, não tem maternidade, não tem uma creche pública, nada. Tudo é particular. Até a taxa do lixo eles cobram. Até para você depositar o lixo, disseram que lá é R$500 para você pagar para o caminhão de lixo passar e coletar o lixo, porque as prefeituras de lá dos Estados Unidos simplesmente não tem obrigação. Lá eles não tem obrigação não de coletar o lixo, não. É você que coleta, tem que pagar a empresa para coletar o lixo. Eles não dão nada. E aqui no Brasil, graças a Deus, a gente tem um estado, um país que acolhe mais o brasileiro. Um exemplo é o SUS, né? Muita gente fala mal do SUS, que o SUS é ruim, mas vai para os Estados Unidos, tu vai morrer lá numa fila e não vai receber na porta do hospital. Você nem entra no hospital. Você só entra no hospital se você tiver um seguro de vida, e aí é diferente do Brasil. Aqui não. Aqui o Brasil, o Estado acolhe a todos, mas também a carga tributária também é alta, né, minha gente?

0: 18h57 na capital do jeans. Vamos com uma notícia aqui do esporte. A FIFA divulgou ontem a tabela oficial da Copa do Mundo Feminina do ano que vem, que terá o Brasil como país sede. Entre as praças confirmadas, a Arena de Pernambuco se destaca ao ser acolhida para sediar 7 partidas da Copa Internacional de Futebol Feminino. O campeonato começará no dia 24 de junho, no Maracanã, com a partida de estreia da seleção brasileira e o mesmo estádio carioca que será o palco da grande final, marcada para o dia 25 de julho. Os horários dos confrontos ainda serão definidos pela entidade organizadora. A programação no estádio de Pernambuco contempla 6 partidas da fase de grupos, um duelo decisivo no mata-mata pelas oitavas de finais. No dia 27 de junho, um domingo, terá uma partida do grupo G. Depois aí vai ter outro jogo no dia 29 de junho, no dia 1º de julho, no dia 3 de julho e no dia 5 de julho. Também terá no dia 7 de julho e no dia 10 de julho, que será um jogo de oitavas de final do Grupo C da Copa do Mundo Feminina, que vai ter como sede a Arena Pernambuco. 18h59 na capital do jeans. É final do nosso programa. Desejo a todos um ótimo fim de semana, cheio de alegria e cheio de abraços fraternais para você. Muito obrigado pela audiência. Estaremos de volta na segunda-feira. Até lá!
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4: Olá, boa noite.
3: Boa noite para você que nos acompanha em todo o país.
4: Sexta-feira, 21 de agosto de 2026.
3: Vamos ao destaque do dia.
4: Dia D de vacinação.
3: Sábado é dia de levar crianças e adolescentes de até 15 anos aos postos de saúde.
4: Calendário nacional oferece 20 vacinas que protegem contra doenças como meningite, tuberculose e sarampo.
3: Agosto é mês para intensificar a imunização, como disse Éder Gatti, do Ministério da Saúde.
5: O objetivo é resgatar as pessoas que perderam a oportunidade de vacinação. Nesse momento, o Ministério da Saúde aumenta o abastecimento dos municípios e a gente estimula os municípios a também promoverem ações que intensifiquem a vacinação.
4: Mais de 3 milhões de pessoas não podem abrir conta em plataforma de aposta.
3: São beneficiários dos programas sociais ou de renegociação de dívidas. Raquel Mariano.
6: A medida tem como objetivo proteger recursos destinados à assistência social e à recuperação financeira das famílias.
4: Cidadão pode contar com atendimento presencial para acessar a conta gov.br.
3: Plataforma dá acesso a mais de 5 mil serviços públicos.
4: Vamos saber mais sobre o funcionamento da conta e níveis de segurança.
7: A conta do gov.br funciona como uma espécie de identidade. Ela é gratuita e pode ser feita por qualquer brasileiro.
3: Hoje, na apresentação da Voz do Brasil, Luciano Seixas e Mariana Jungmann.
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3: sábado é dia D de vacinação.
4: É hora de atualizar a caderneta e levar crianças e adolescentes menores de 15 anos às unidades básicas de saúde e pontos de imunização em todo o país.
3: A campanha segue até 1º de setembro, com a oferta de 20 vacinas do calendário nacional que protegem contra doenças graves, como meningites, tuberculose e cânceres associados ao HPV.
4: O ministro da Saúde, Alexandre Padilha, fala sobre a vacinação.
8: A campanha de atualização é exatamente porque tem muitas crianças que receberam a primeira, a segunda, mas não receberam a terceira dose de uma vacina que precisa de 3 doses, ou não tomaram o reforço. Como cada vez mais a gente tem mais vacinas incorporadas no SUS, muitas vezes os pais têm até uma dificuldade de acompanhar o calendário. Por isso que eu sugiro aos pais entrarem no Meu SUS Digital, baixar a caderneta de vacina do seu filho no Meu SUS Digital, no celular, porque o próprio Meu SUS Digital manda mensagem para o pai e para a mãe quando está para atualizar a vacina, quando está para vencer aquela vacina, da importância dessa atualização.
3: Para saber mais sobre a campanha de vacinação que ocorre durante todo o mês de agosto, eu e Mariana Jungmann conversamos com Éder Gatti, diretor do Departamento do Programa Nacional de Imunizações. Vamos acompanhar.
4: Diretora Dergatti, seja bem-vindo à Voz do Brasil, um prazer falar com o senhor. O senhor pode começar dizendo para a gente quais são as vacinas e quais os grupos prioritários dessa campanha?
5: É um prazer estar aqui falando com vocês. O público-alvo são todas as crianças e adolescentes com menos de 15 anos de idade. Então, todas as vacinas que fazem parte da rotina de vacinação dessa faixa etária, ela faz parte, então, do escopo dessa multivacinação. Então, nós estamos falando aqui de vacinas contra poliomielite, sarampo, difteria, tétano, coqueluche, e também tem as vacinas de adolescente, como, por exemplo, HPV, e também as vacinas de meningite, as vacinas contra o pneumococo, ou seja, são várias vacinas. A gente está falando de cerca de 20 vacinas que vão estar disponíveis nos postos. São vacinas que já estão nos postos, elas já estão ali disponível para a população na rotina. Porém, a gente aproveita esse mês para intensificar. O objetivo é resgatar as pessoas que perderam a oportunidade de vacinação. Então, nesse momento, o Ministério da Saúde aumenta o abastecimento dos municípios para que tenha mais vacina nos postos, e a gente estimula os municípios a também promoverem ações que intensifiquem a vacinação. Como, por exemplo, o dia D, que está sendo chamado para o dia 22, que é um sábado, e também ações extramuro, ou seja, a sair da unidade de saúde para vacinar em ambiente público, ambiente de alta circulação de pessoas. Então, com isso, a gente espera melhorar ainda mais a cobertura vacinal.
4: Pois é, o senhor mencionou aí o dia D, né, que vai acontecer no dia 22 de agosto, a campanha vai até 1º de setembro, mas por que é importante a gente ter um dia assim de mobilização, né? Por que que o dia D, todo ano o governo faz a campanha e tem sempre um dia D? Por quê?
5: Olha, as pessoas, elas têm uma rotina muito intensa, né? Hoje em dia as famílias, tanto os pais quanto as mães, normalmente trabalham, muitas vezes não têm condições de levar seus filhos durante a semana nos postos. Então, a multivacinação é meio que para alertar os pais de que é importante pensar na vacinação e colocar a vacinação em dia. E o dia D, essa ação no sábado, ela serve para aumentar a oportunidade das famílias em colocar a vacinação dos filhos em dia. Então, o dia dele tem essa importância. É um esforço a mais que a gente faz para ampliar o acesso e aumentar, consequentemente, a oportunidade das famílias em colocar a vacinação das crianças em dia.
4: E como é que fica, doutora Éder, depois de 1º de setembro? As vacinas vão seguir disponíveis na rede pública? Quem quiser, não tiver conseguido ir durante o período de campanha, é só chegar num posto de saúde e se vacinar?
5: As vacinas vão continuar lá. Então, durante a atividade corriqueira do posto, a pessoa pode procurar a unidade e colocar a sua vacinação em dia, mesmo depois ou antes da multivacinação. Esse é o mês de mobilização. É o momento em que a gente está resgatando aqueles que ficaram para trás, colocar em dia e aumentar a oportunidade da vacinação. Então, o mês é especial, ele é de intensificação, mas a vacinação já é uma rotina no SUS e as vacinas estão nos postos.
4: Doutora Dergatti, esse ano existe uma preocupação especial com o sarampo em 3 municípios de São Paulo, né? Que municípios são esses? O que está acontecendo por lá?
5: Olha, na verdade, a preocupação com o sarampo ela deve acontecer em todo o país. Hoje o sarampo, o sarampo é uma doença que ela é evitável por uma vacina que nós temos no nosso programa há muitas décadas. Porém, a gente está vendo um descontrole do sarampo no mundo. Só para olhar nas Américas, por exemplo, a gente tem países como Estados Unidos, Canadá, México, Guatemala, que estão com o sarampo sem controle, acontecendo milhares de casos. E agora aqui na América do Sul, nós temos dois países que têm causado muita preocupação, que é a Bolívia e o Peru. Então, o risco de internalização do sarampo, ele é real e é um risco que acontece em todo o Brasil. E, eventualmente, casos relacionados à importação podem entrar. Então, a recomendação de sarampo é para todo o país. Todo brasileiro tem que ter duas doses, pessoas de um ano até 29 anos, duas doses, pessoas de 30 a 59, pelo menos uma dose. E isso está disponível em todos os postos, a vacina está disponível em todos os postos do país e qualquer brasileiro pode procurar uma unidade de saúde. Os três municípios paulistas, que é o município de São Paulo, o município de São Bernardo do Campo e o município de Guarulhos, eles registraram casos de sarampo. Também é um conjunto de casos relacionado à importação e que agora está tendo um trabalho muito intenso por parte do Ministério da Saúde e pelo Estado e pelos municípios envolvidos em conter esse sarampo. E nós estamos conseguindo e vamos conseguir acabar com essa circulação. Hoje, São Paulo, Guarulhos e São Bernardo do Campo está com uma recomendação irrestrita, ou seja, sem necessidade de verificação prévia se a pessoa foi vacinada ou não. De todas as pessoas de 6 meses até 59 anos, a vacina está ali sendo feita para toda a população, nessa faixa etária, nesses três municípios. Então, é importante que quem vive nesses municípios coloque a vacinação em dia, tome uma vacina contra o sarampo, mas as pessoas de outros municípios, é importante verificar se tem pelo menos duas doses até 30, 29 anos ou uma dose de 30 a 59 anos. Para não deixar o sarampo voltar no Brasil.
9: Nem o sarampo, nem essas outras doenças, né, doutor Éder. Nem o sarampo, nem todas essas outras doenças que estão aí no calendário de vacinação, né?
5: É importante lembrar que as vacinas, as doenças que são protegidas com as nossas vacinas, embora muitas delas a gente não veja mais, como por exemplo a paralisia infantil, desde 1989 o Brasil não tem um caso de paralisia infantil. E entre outras doenças, são doenças que a gente não vê mais, só que elas ainda estão por aí. Tem países que ainda têm paralisia infantil. A gente, de vez em quando, a gente tem um caso ou outro de difteria no país. E embora a gente tenha controlado doenças como coqueluche e meningite, elas ainda acontecem, embora numa frequência menor do que nos anos 80, nos anos 90, ainda acontecem, mas numa incidência mais baixa. Se nós não nos vacinarmos, se nós pararmos com a vacinação, essas doenças retornam e retornam com força. E aí elas podem colocar a vida das pessoas em risco. Então é importante que as pessoas coloquem a sua vacinação em dia e lembrar que vacinar é uma forma de proteger o indivíduo, você vacinado, mas também proteger a sua família e quem convive com você. Porque é uma forma de nós não deixarmos a doença entrar na comunidade, que é a proteção coletiva que as vacinas oferecem.
9: Muito bem, nós conversamos com Éder Gatti, diretor do Programa Nacional de Imunizações. Muito obrigada, doutor Éder, pela sua entrevista aqui à Voz do Brasil.
5: Obrigado pelo espaço. Tchau.
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3: Mais de 3 milhões de pessoas estão impedidas de realizar jogos de apostas online, as chamadas bets.
9: Todas elas recebem algum benefício social e isso proíbe a participação dessas pessoas nesses tipos de jogos.
11: Beneficiários do Bolsa Família, do BPC, o Benefício de Prestação Continuada, do FIES, o Fundo de Financiamento Estudantil, ou de programas de renegociação de dívidas estão impedidos de abrir ou manter contas em casas de apostas online no Brasil, conhecidas como bets. Isso representa mais de 3 milhões de pessoas. Desde outubro de 2025, o SERPRO, empresa pública responsável por desenvolver a tecnologia da informação, criou a plataforma Módulo de Impedidos, que cruza automaticamente o CPF dos usuários com as bases de dados dos programas sociais. A consulta é feita em tempo real pelas plataformas de apostas, no momento do cadastro, e também no primeiro acesso diário de cada usuário. Assim que o impedimento é identificado em uma conta já existente, a casa de apostas tem até 3 dias para suspender e devolver todo o saldo ao titular. A medida tem como objetivo proteger recursos destinados à assistência social e à recuperação financeira das famílias. O bloqueio da conta em bet é feito exclusivamente pelo CPF e não gera nenhuma penalidade para o beneficiário. Raquel Mariano, para a Voz do Brasil.
3: Quem pretende ingressar ou já está matriculado em um curso de graduação pode consultar se a instituição e o curso estão regulares junto ao Ministério da Educação.
9: A consulta é feita pelo EMEC, plataforma oficial que reúne informações sobre a educação superior no país.
3: O sistema permite verificar se o curso é autorizado ou reconhecido e se a instituição está credenciada.
9: Também é possível conferir a modalidade de ensino, o número de vagas autorizado e o curso e se o curso está habilitado a funcionar no endereço informado.
3: O diretor de Política Regulatória da Secretaria de Regulação e Supervisão da Educação Superior, Rafael Furtado, reforça a importância de verificar a situação do curso antes de fazer a matrícula.
12: É importante que o cidadão e a cidadã busque a informação de se o curso existe, se a instituição está no cadastro, se ele está regular, se ele tem alguma marcação de supervisão e especialmente também se o curso é reconhecido, porque o curso precisa ser reconhecido para poder emitir diploma. E o segundo tipo de informação importante que o cidadão deve buscar é a informação relacionada à qualidade do curso. O Ministério da Educação, pelo INEP, divulga conceitos e indicadores de cursos e instituições. E os conceitos acima de 3, 4 e 5 são considerados satisfatórios.
9: Para fazer a consulta, acesse emec.mec.gov.br, selecione consulta avançada e escolha a opção de busca por instituição ou curso.
3: Criar uma senha ou mesmo recuperar o acesso da conta gov.br ainda causa dúvidas para muita gente.
9: Para quem precisa de apoio, o balcão do gov.br oferece atendimento presencial para serviços relacionados à conta.
3: Os balcões de atendimento estão disponíveis em 24 estados para orientar na criação, recuperação e segurança da sua conta.
13: Acesso a documentos, consultas de benefícios, declarações fiscais e utilidades por meio de um único login com CPF e senha é o que oferece a conta GovBR. São mais de 5 mil serviços públicos disponíveis, mas muita gente ainda tem dúvidas sobre como utilizá-los. Cidadãos que precisam de apoio com a conta, especialmente aqueles com dificuldades com o uso de tecnologia, como idosos, pessoas sem acesso à internet ou com baixa alfabetização digital, podem contar com atendimento presencial no balcão GovBR. São 292 unidades disponíveis em 24 estados. No balcão, é possível receber orientação para entender o funcionamento da conta GovBR, além de criar ou recuperar a conta de forma segura, como muita gente ainda tem dúvidas sobre como utilizá-los. Cidadãos que precisam de apoio com a conta, especialmente aqueles com dificuldades com o uso de tecnologia, como idosos, pessoas sem acesso à internet ou com baixa alfabetização digital, podem contar com atendimento presencial no balcão GovBR. São 292 unidades

0: Hudson Mesquita.
1: Onde o atendente vai auxiliar o cidadão a criar a sua conta, a recuperar uma senha, a fazer uma avaliação biométrica, a entender as camadas de segurança da plataforma, sempre visando que o cidadão tenha o máximo de autonomia no uso dos serviços digitais.
0: E para encontrar a unidade mais próxima, basta acessar gov.br/presencial, selecionar o estado e depois o município. A ferramenta apresenta os endereços disponíveis. Mais informações sobre a conta e os serviços de atendimento estão nos endereços gov.br/conta e gov.br/atendimento. Reportagem Thaís de Araújo.
2: Pois é, a conta gov.br facilita o acesso a diversos serviços públicos pela internet e funciona como uma identidade digital do cidadão.
3: Gratuita e disponível para todos os brasileiros, ela permite consultar documentos e informações, acessar serviços do INSS e da saúde, além de assinar documentos digitalmente.
2: Para garantir mais segurança, a conta possui diferentes níveis de acesso, que podem ser ampliados pelo próprio aplicativo.
4: A conta do gov.br funciona como uma espécie de identidade. Ela comprova com segurança nos meios digitais que você é você. A conta é gratuita e pode ser feita por qualquer brasileiro. Ela pode ser usada para diversos serviços públicos, como acessar a declaração pré-preenchida do imposto de renda, os dados da aposentadoria no INSS e a carteira de trabalho digital. Quem se inscreve para o Enem, Sisu, FIES e ProUni também precisa usar a conta. Também é possível realizar a prova de vida digital utilizando o reconhecimento facial no aplicativo gov.br. Na área da saúde, a conta dá acesso a informações como vacinas, exames e medicamentos no Conect SUS. Marilda Castro é doula e utiliza o gov.br para assinar documentos digitais com assinatura eletrônica avançada.
5: Eu uso para assinar os documentos, todos os documentos que assino, né? E também, aí eu comecei a assinar os certificados, a partir do momento que encaminharam, né, todos os dados do imposto de renda, eu também baixo meu imposto de renda por lá. Eu vi que é bem mais prático.
4: A conta gov.br tem três níveis de segurança e acesso: ouro, prata e bronze. O nível mais completo é o ouro. Se sua conta for bronze ou prata, você pode subir para o nível mais alto. Na parte de cima do aplicativo gov.br, tem o botão Ver Nível. Quando você clicar nesse botão, vai aparecer o nível da sua conta e a opção Aumentar Nível da Conta. Hudson Mesquita é diretor do Departamento de Identidade Digital do Ministério da Gestão e da Inovação em Serviços Públicos. Ele explica como aumentar o nível da conta gov.br.
6: Uma conta mais simples, onde são validados alguns dados cadastrais do cidadão, que a gente chama de conta bronze, já dá acesso à maior parte dos serviços públicos, mas se ela precisa acessar um serviço que envolva dados um pouco mais sensíveis, ela precisa ter no mínimo ali uma conta de nível prata. Para esse nível de conta, o cidadão precisa fazer algumas validações a mais. Então, ou acessar com alguma das instituições financeiras que são integradas com o gov.br, ele vai acessar com o mesmo dado da conta bancária dele. Vai entrar lá com a agência, com a conta, só que ele vai acessar lá no ambiente do banco e o banco é quem informa o gov.br. E aí o gov.br dá acesso a novos serviços, né? E aí tem o nível ouro, que é o nível mais seguro de acesso, onde é necessário ele realizar uma validação biométrica.
4: Mas se o cidadão perder o acesso da conta porque esqueceu da senha, neste caso, ele deve clicar em Esqueci Minha Senha e recuperar a conta, como explica Hudson Mesquita, do Ministério da Gestão.
6: Se ela esquecer a senha, a forma de recuperação da senha são os mesmos frutos que ela utilizou para criar a conta. Então, ela pode fazer uma validação facial e criar uma nova senha, ela pode usar o acesso com os bancos só para criar a nova senha, ou ela pode solicitar um código que é enviado por e-mail ou telefone, né, de acordo com o dado que está cadastrado na conta dela. Se vai um código único para o e-mail ou via SMS, ela informa esse código e altera a senha do governo.
4: Para criar uma conta ou ter mais informações, você pode acessar na internet a página gov.br ou criar sua conta pelo aplicativo no celular. Reportagem Márcia Fernandes.
3: Neste sábado, 22 de agosto, é comemorado o Dia do Folclore.
2: E para celebrar a cultura brasileira, a gente vai conhecer no nosso quadro A Voz pelo Brasil uma das manifestações mais tradicionais do Maranhão, o Bumba Meu Boi.
3: Patrimônio imaterial do Brasil, a brincadeira movimenta o turismo com uma mistura de música, dança e religiosidade pelas ruas e praças de São Luís.
2: Quem vai contar essa história para a gente é Karine Melo, em reportagem que contou com a produção de Raquel Mariano.
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0: história começa com pai Francisco e mãe Catirina. Grávida, Catirina sente o desejo de comer a língua de um boi. Francisco, para atender a companheira, escolhe justamente o animal mais bonito e querido da fazenda, onde trabalha e mata o boi. Quando o fazendeiro descobre o que aconteceu, fica desesperado. Francisco e o patrão recorrem a um pajé. E o milagre acontece. O boi volta à vida. E é para celebrar essa ressurreição que começa a festa. Mas a tradição vai muito além da lenda. Ao longo do tempo, ganhou novos personagens, músicas, ritmos e diferentes maneiras de brincar. São chamados sotaques: matraca, zabumba, orquestra, baixada e costa de mão. Cada um tem sua própria identidade e todos têm a mesma capacidade de fazer uma comunidade inteira se reunir em torno do boi. E é justamente essa diversidade que espalha o Bumba Meu Boi por São Luís. A brincadeira ocupa praças, bairros, terreiros e os chamados barracões, onde os grupos ensaiam, fazem as indumentárias e preparam as apresentações. E antes de ganhar as ruas, o boi passa por um momento especial, o batizado. Uma bênção para pedir proteção e abrir oficialmente a temporada. Os ensaios começam meses antes do São João. Depois vem os arraiás, festivais e encontros de grupos que transformam São Luís em um grande palco. Hoje as redes sociais ajudam o turista a descobrir onde cada grupo vai se apresentar e acompanhar uma programação que se espalha por diferentes bairros. A festa movimenta a cidade por semanas e também mexe com a economia. Hotéis, bares, restaurantes, comércio... Todo mundo entra no ritmo do boi, como explica a presidente do Boi da Floresta, Nadir Cruz.
1: É uma festa grandiosa, porque as pessoas vêm, alguns para conhecer, outros para revisitar, né? Para acompanhar. A quantidade de pesquisadores, de fotógrafos, de pessoas querendo ver pela primeira vez, tem aumentado a cada ano. A gente percebe, por exemplo, quando chega de maio, junho, julho, até agosto, setembro, a hotelaria do Maranhão é superlotada.
0: Talvez por isso o Bumba Meu Boi seja tão difícil de explicar para quem vê de fora. Porque ele não é apenas espetáculo, é memória, pertencimento e fé que passa de geração em geração, como explica Leila Naiva, presidente do Boi de Axixá.
2: Desde pequenininha, estou aqui no boi, com meu pai. Aí vim com ele, aprendi a bordar. Tem foto antiga minha sentada no chão bordando, junto com as outras bordadeiras.
0: O ciclo termina com a morte do boi. E segundo Zé Hinaldo, presidente do Boi Bumbá Maioba, a cada ano com mais reconhecimento do público.
3: E essa festa de encerramento, ela tem assim também, né, por parte do público, uma adesão muito grande. E esse ano, diga-se de passagem, foi recorde de público na nossa festa, onde ficamos extremamente muito felizes e agradecidos a Deus por ter esse reconhecimento da sociedade.
0: No Maranhão, o boi morre para nascer de novo no ano seguinte. E quando a nova temporada começa, a história de pai Francisco, mãe Catirina e daquele boi que voltou à vida também renasce. Reportagem Karine Melo.

0: as notícias do governo federal.
1: E agora com as notícias do Poder Judiciário e do Congresso Nacional. Boa noite, um bom fim de semana.
0: A gente volta na segunda-feira. Até lá. Boa noite.
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4: Supremo determina que a Polícia Federal amplie a investigação sobre vazamento de informações sigilosas.
5: STJ fixa tese sobre remissão de pena por aprovação no Enem e no Enseja.
4: TSE vai criar sala para acompanhar questões climáticas que podem comprometer as eleições de 2026.
5: Boa noite, eu sou o Arthur Filho.
4: E eu sou Walter Lima.
5: O Supremo Tribunal Federal determinou que a Polícia Federal amplie a investigação sobre o vazamento de informações sigilosas relacionadas à Operação Sem Desconto.
4: A decisão é do ministro André Mendonça, relator do caso no STF. Marcela Luiza.
6: A decisão foi tomada após um pedido apresentado por Fábio Luiz Lula da Silva, o Lulinha, que comunicou ao Supremo a divulgação pela imprensa de informações que, segundo ele, teriam origem em procedimentos protegidos por sigilo. Na decisão, o ministro André Mendonça cita reportagens publicadas recentemente que teriam reproduzido trechos de mensagens, documentos e informações de investigações sigilosas. Mendonça determinou que esses novos fatos sejam incluídos no inquérito policial que já apura a origem dos vazamentos. Segundo o ministro, a investigação deve buscar identificar quem tinha o dever de preservar o sigilo e eventualmente violou essa obrigação.
5: A aprovação no Enem, Exame Nacional do Ensino Médio, e no Enseja, Exame Nacional para Certificação de Competências de Jovens e Adultos, pode ser usada para a redução da pena.
4: Para o STJ, a chamada remissão é possível mesmo que o preso já tenha concluído o nível de ensino avaliado nesses exames antes de iniciar o cumprimento da condenação. Fátima Uchoa.
7: Pelo rito dos repetitivos, a terceira sessão do STJ também definiu que a remissão não pode ser concedida novamente quando a aprovação em algum desses exames já tiver sido usada para reduzir a pena, pois isso seria dupla concessão do benefício pelo mesmo fato. Segundo o relator ministro Reinaldo Soares da Fonseca, a aprovação no Enem e no Enseja exige estudo por iniciativa própria e é um fato diferente da simples obtenção do certificado de conclusão. Como o julgamento ocorreu pelo rito dos repetitivos, todos os juízes e tribunais devem seguir as teses fixadas pelo STJ.
5: A segunda turma do TST manteve a responsabilidade subsidiária do município de Cubatão, em São Paulo, pelo pagamento do FGTS de uma técnica de radiologia terceirizada.
4: Para os ministros, ficou comprovada a culpa do órgão público por não fiscalizar o contrato de prestação de serviços. Mila Amaral.
8: A mulher trabalhou 13 anos no hospital municipal e ficou sem receber após o fim do contrato com a gestora do hospital. O município até assinou um acordo com o Ministério Público para pagar as verbas rescisórias, mas não cumpriu o compromisso. A segunda turma do TST entendeu que não foi uma culpa automática, ficou provado que a prefeitura não fiscalizou o contrato e ainda descumpriu o acordo. Se a empresa não pagar, quem paga é o município em caso de falha de fiscalização.
5: Tribunal Superior Eleitoral vai criar sala para acompanhar questões climáticas que podem comprometer as eleições de outubro.
4: A sala tem o objetivo de monitorar riscos climáticos e garantir a segurança e continuação do processo eleitoral diante de eventos meteorológicos e hidrológicos extremos. Guilherme Firmino.
9: A Sala Nacional de Situação Climática tem o objetivo de mapear zonas críticas e identificar sessões eleitorais em municípios vulneráveis. O acompanhamento acontecerá diariamente e de forma ininterrupta a partir de 24 horas antes de cada turno. A sala contará com representantes do tribunal e de órgãos especializados, que vão poder determinar rotas emergenciais de transporte, reforço dos sistemas de comunicação e orientação em situações de emergência. Locais de votação também vão poder ser alterados em zonas de desastres. Essas decisões vão seguir a orientação da legislação eleitoral.
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5: A você uma boa noite.
4: E um bom fim de semana.
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11: Eu sou Paula Groba.
12: E eu sou Ricardo Nakaoka.
11: E estes são os destaques de hoje do Jornal do Senado, que começa agora.
12: Fim da escala 6x1 e PEC da Segurança Pública chegam à comissão do Senado.
11: Motoristas sob efeito de álcool ou drogas podem ter prisão preventiva.
12: Segurança de implantes médicos para mulheres é tema de debate no Senado.
11: Boa noite.
12: Boa noite.
11: Beber e dirigir podem ter consequências ainda mais graves. Uma proposta pronta para votação na Comissão de Constituição e Justiça permite a prisão preventiva de motoristas flagrados sob efeito de álcool ou drogas que provocarem acidentes graves com mortos ou feridos.
12: O texto também aumenta as penas para casos de homicídio culposo e lesão corporal grave causados por motoristas que dirigem após o consumo dessas substâncias. A ideia é endurecer a resposta da Justiça diante de acidentes que poderiam ser evitados. A reportagem é de Bruno Lourenço.
13: O homicídio culposo no trânsito, agravado pelo consumo de álcool ou outras drogas, pode ter a pena aumentada de 5 a 8 anos para 6 a 10 anos de reclusão. E a punição para lesão corporal grave ou gravíssima, agravada pelo consumo de álcool ou outras drogas, seria de reclusão de 3 a 6 anos, em vez dos atuais 2 a 5 anos. É o que diz projeto de lei em análise na Comissão de Constituição e Justiça. A proposta também muda o Código de Processo Penal para admitir a prisão preventiva nesses casos. O senador Marcos Duval, do Avante do Espírito Santo, destacou que a privação de liberdade é fundamental para conscientizar o motorista infrator e evitar a repetição da conduta ao volante.
14: Queremos que referidos autores passem ao menos um período mínimo na prisão, como um preso comum, ainda que no regime semiaberto ou aberto. A prisão tem um evidente potencial dissuasório e não vemos por que não utilizar quando necessário.
13: O texto, que pode ser votado na CCJ, ainda admite a prisão preventiva em casos de homicídio ou lesão corporal grave causados em virtude de rachas ou de exibição de perícia em manobra de veículo.
11: E uma decisão do Supremo Tribunal Federal ampliou a proteção garantida pela Lei Maria da Penha. As medidas protetivas, antes associadas principalmente ao contexto doméstico e familiar, agora também podem ser aplicadas em outras situações de violência contra a mulher.
12: No Senado, projetos buscam reforçar e tornar mais efetiva essa proteção, com propostas que vão da concessão de medidas por delegados à criação de sistemas de alerta para avisar a vítima sobre a aproximação do agressor. Repórter Marcela Cunha.
15: As medidas protetivas de urgência da Lei Maria da Penha podem ser aplicadas mesmo sem vínculo doméstico, familiar ou afetivo entre vítima e agressor. Esse é o novo entendimento do Supremo Tribunal Federal, baseado num caso de ameaças de um vizinho à vítima, que teve a proteção negada em Minas Gerais. A Lei Maria da Penha também vem passando por mudanças no Congresso. Neste ano, uma proposta aprovada pelo Senado e já transformada em lei tornou o monitoramento eletrônico do agressor uma medida protetiva autônoma. A senadora Damares Alves, do Republicanos do Distrito Federal, afirma que os mecanismos existentes ainda não são suficientes para conter a violência.
16: Nós temos mecanismo de defesa, proteção, e nós não estamos dando conta. O que está acontecendo? Nós vamos ter que parar tudo, gente. E a gente vai ter que rever a violência contra a mulher no Brasil.
15: Entre os projetos ainda em análise no Senado, um amplia a possibilidade de delegados concederem medidas protetivas emergenciais, como o afastamento e a proibição de contato com a vítima. Outro cria um perímetro eletrônico com alertas quando o agressor monitorado se aproximar da área de proteção da mulher.
11: O presidente do Senado, Davi Alcolumbre, encaminhou hoje à Comissão de Constituição e Justiça duas propostas de emenda à Constituição consideradas prioritárias na pauta do Senado. Uma delas trata do fim da escala de trabalho 6x1 e prevê a redução gradual da jornada semanal para 40 horas com 2 dias de descanso remunerado. O relator na CCJ será o senador Omar Aziz, do MDB do Amazonas.
12: A outra é a PEC da Segurança Pública, que terá como relator o senador Rogério Carvalho. A PEC, já aprovada na Câmara dos Deputados, reorganiza o sistema de segurança pública no país. A proposta redefine as fontes de financiamento do setor, incluindo a destinação de parte da arrecadação das apostas esportivas aos fundos nacionais de segurança pública e do sistema penitenciário. As duas propostas agora serão analisadas pela comissão.
11: Um dispositivo médico implantado no corpo para evitar a gravidez pode trazer consequências que vão muito além do efeito desejado. No Senado, um debate chamou a atenção para os riscos e os efeitos adversos relacionados a dispositivos destinados à saúde da mulher, com destaque para o contraceptivo permanente Exur.
12: A Comissão de Direitos Humanos discutiu a segurança desses implantes, a fiscalização sanitária e a importância do consentimento informado das pacientes. Também foi debatida a necessidade de acompanhamento e assistência às mulheres que sofreram possíveis complicações. A reportagem é de Yasmin Rodrigues.
17: A Comissão de Direitos Humanos e Legislação Participativa do Senado discutiu a segurança de dispositivos médicos implantáveis destinados à saúde da mulher, com atenção especial aos impactos relatados por mulheres que utilizaram o sistema contraceptivo permanente Exur. Representando mulheres que passaram pelo procedimento, a presidente da Associação de Mulheres Vítimas do Exur Brasil, Kelly Patrícia da Luz, levou à audiência a perspectiva das pacientes ao buscarem auxílio.
18: Porque quando buscávamos atendimento dentro do HMIB, que foi o único hospital aqui em Brasília que fez a implantação do dispositivo, éramos chamadas por nomes pejorativos por aqueles que deveriam nos amparar e dar assistência.
17: Entre os problemas associados ao Exur mencionados na pauta da audiência estavam relatos de dores crônicas, perfurações de órgãos, migração do material e reações alérgicas. A senadora Damares, do Republicanos do Distrito Federal, questionou a Anvisa sobre o monitoramento do Exur pós-comercialização. Em resposta, Daniel Roberto Corade, gerente-geral de monitoramento de produtos sujeitos à vigilância sanitária da Anvisa, explicou que o acompanhamento é responsabilidade das empresas.
11: Jovens de todo o Brasil ocuparam o plenário do Senado e tiveram a missão de pensar e votar propostas para o país. A experiência terminou com a aprovação de projetos que tratam de temas que fazem parte do cotidiano das novas gerações.
12: Entre as propostas aprovadas pelos jovens senadores de 2026, estão medidas de prevenção à violência contra a mulher, apoio a estudantes e imigrantes e ações para ampliar o letramento digital. Repórter Lana Dias.
19: Uma das propostas aprovadas prevê material adaptado para estudantes imigrantes e protocolos de combate a episódios de xenofobia, que é a discriminação contra pessoas de outros estados, regiões ou países. Outro texto integra a atuação dos setores de educação, segurança pública e tecnologia no combate à violência contra a mulher. A jovem senadora Maria Eduarda Santos de Arruda, de Mato Grosso, saudou a aprovação e destacou a presença feminina nesta edição.
20: A gente sabe que os índices de violência contra a gente é muito grande, seja violência física, moral e qualquer outro tipo de violência, e eu acredito que um trabalho em relação a isso é um grande passo dentro da nossa sociedade.
19: A ideia da terceira proposta é criar a chamada Juventude Sem Barreiras, com ações de letramento digital e estímulo à participação nos processos democráticos. Todas as três serão analisadas pela Comissão de Direitos Humanos e Legislação Participativa, onde podem virar projetos de lei.
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12: Edição de Paula Groba e trabalhos técnicos de João Lira, o Jornal do Senado fica por aqui. Acompanhe agora as notícias da Câmara dos Deputados e do Tribunal de Contas da União. Boa noite.
11: Boa noite e um bom fim de semana.
3: Minuto do TCU.
22: O Tribunal de Contas da União acompanha o pagamento de benefícios previdenciários pelo Instituto Nacional do Seguro Social, o INSS. A fiscalização analisou dois problemas: a demora para conceder benefícios e o indeferimento de pedidos que atendem aos requisitos. Em 2 anos, foram registradas mais de 22 milhões de solicitações. O TCU reconheceu avanços no acompanhamento da fila. Entre as medidas estão o programa Acelere INSS e novas ações para monitorar os pedidos. Mas a auditoria também identificou que há problemas estruturais. O trabalho apontou dificuldades em tecnologia, automação e capacidade de análise. Para o tribunal, isso faz com que o INSS ainda dependa de programas temporários para reduzir a fila de análise. O tema continuará sendo acompanhado. 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
1: Presidente Hugo Mota defende a soberania do Brasil no setor de saúde.
2: Câmara aprova uso de consórcio público na compra de alimento escolar.
1: Projeto promove ações de atenção à saúde de alunos da educação básica.
2: Comissão aprova a proposta que proíbe taxa mínima de consumo de água.
1: Boa noite. A Câmara analisa projeto de lei que proíbe a cobrança da taxa mínima de consumo de água. O texto avançou na Câmara, como informa a repórter Maria Neves.
23: A Comissão de Desenvolvimento Urbano da Câmara dos Deputados aprovou o projeto que proíbe a cobrança de tarifa mínima de consumo pelas concessionárias de serviços de água e esgoto. O texto aprovado, apresentado pelo relator, deputado Ícaro de Valmir, do Republicanos de Sergipe, estabelece uma nova diretriz nacional para a estrutura tarifária dos serviços de abastecimento de água e de esgotamento sanitário. Pelo projeto, a conta será composta por uma parcela fixa e outra variável. A parcela variável deverá ser calculada exclusivamente em função do volume de água efetivamente gasto pelo consumidor. Já a parte fixa será determinada em função de gastos das empresas, como manutenção da infraestrutura e expansão dos serviços. Ao apresentar o projeto, o deputado Tiago de Joaldo, do Republicano de Sergipe, explicou que atualmente as empresas impõem ao consumidor o pagamento de uma tarifa mínima por consumo equivalente a 10 metros cúbicos por mês. Na opinião de Ícaro de Valmir, a mudança vai promover justiça tarifária para os consumidores.
24: Você consumindo 1.000 metros, você vai cobrado pelos 1.000 metros. Você consumindo 5.000 metros, vai ser apenas cobrado pelos 5.000 metros cúbicos de água. Claro que ainda irá existir uma tarifa mínima, que é uma tarifa muito justa, que é uma tarifa praticamente, vamos dizer, de R$10, R$15, que irá ser cobrada apenas para poder ser levada essa água ou para o tratamento em si de toda a rede de distribuição de água.
23: O projeto original do deputado Tiago de Joaldo proibia todo tipo de cobrança mínima para que o consumidor pagasse somente pela água que gastou. O relator, no entanto, considerou necessário prever uma taxa fixa para a manutenção da rede. Na opinião de Ícaro de Valmir, se a lei apenas proibisse toda a cobrança mínima, poderia criar insegurança regulatória, afetar o equilíbrio econômico de contratos em vigor e transferir custos de forma desordenada para as faixas variáveis de consumo. Pela proposta em análise, os contratos do setor de água e esgoto assinados depois da entrada da nova lei em vigor devem levar em consideração a nova estrutura tarifária. Os contratos vigentes terão de ser adaptados em até 24 meses após a publicação da lei. A proposta, que estabelece uma nova estrutura tarifária para as contas de água, ainda será analisada pelas comissões de Finanças e Tributação e de Constituição e Justiça. Da Rádio Câmara de Brasília, Maria Neves.
0: Desenvolvimento Regional.
2: Charles Fernandes, do PSD da Bahia, destaca a importância do projeto de irrigação do Vale do Uiú, afirmando que a iniciativa é estratégica para impulsionar o desenvolvimento da região. Ele acredita que o empreendimento vai ampliar a produção agrícola e fortalecer a geração de emprego e renda.
1: O deputado diz ainda que o projeto pode transformar o Vale do Uiú em um importante polo de produção agrícola da Bahia e do país. De acordo com Charles Fernandes, a iniciativa responde à crescente demanda global por alimentos e fortalece o agronegócio regional.
25: Por quê?
5: não há uma outra fábrica de geração de emprego e renda para aquela região da Bahia que não seja o projeto de irrigação do Vale do Uiú. Esse projeto, ele vai gerar 50 mil empregos diretos e terá um rendimento de mais de R$1,5 bilhão de reais por ano em produção. Haja vista que o mundo precisa de alimento. E o Brasil é esse celeiro de produção.
0: Transportes.
2: Carlos Chiodini, do MDB de Santa Catarina, propõe dar o nome de viaduto Casimiro Klosowski à estrutura localizada no quilômetro 43 da BR-280, em Guaramirim. Ele explica que a iniciativa visa homenagear um morador local que atuou na busca por melhorias para a comunidade.
1: Segundo Carlos Chiodini, Casimiro Klosowski foi um dos principais defensores da construção do viaduto que trouxe mais segurança para quem trafega pela rodovia. A proposta também destaca um abaixo-assinado de moradores que pediam que o nome de Casimiro fosse dado à estrutura.
0: Educação.
2: A Câmara aprovou o uso de consórcios públicos na compra de alimentos escolares. A repórter Paula Bittar acompanhou a votação.
6: A Comissão de Constituição e Justiça da Câmara aprovou uma proposta que permite a estados e municípios comprar alimentos para a rede de ensino por meio de consórcios públicos com verbas repassadas pelo Programa Nacional de Alimentação Escolar. A medida facilita a atuação de pequenos municípios que poderão unir esforços para aumentar a eficiência nas compras e reduzir custos. Os consórcios públicos estão previstos em lei e funcionam como associações entre entes federativos com o objetivo de promover ganhos de escala, economia e maior poder de negociação. O autor da proposta, deputado Tiago de Joaldo, do Republicanos de Sergipe, disse que o objetivo é preencher uma lacuna, já que hoje os municípios não podem utilizar recursos federais nesses consórcios para a merenda.
7: Se no caso da merenda escolar, a compra que esse consórcio faz é apenas a partir de recursos próprios dos municípios. Eles não têm uma autorização legal para usar o recurso do Programa Nacional de Alimentação Escolar, o PNAE, para também fazer compras consorciadas. Então, a compra de merenda escolar por consórcio já é uma realidade. Municípios do Brasil inteiro fazem isso como medida de economia, porque você dá escala para a compra, você consegue comprar um volume maior, porque a compra não é apenas para um município, mas para um conjunto de municípios consorciados. E aí os fornecedores conseguem ter um preço melhor, consequentemente barateia para os municípios, permite que os municípios comprem em maior quantidade e também com melhor qualidade.
6: Segundo o texto aprovado, as aquisições por meio de consórcios públicos não afastam a obrigatoriedade de cumprimento do percentual mínimo de aquisição de gêneros alimentícios vindos da agricultura familiar. Esse mínimo deverá ser aferido e observado individualmente em relação a cada ente federativo participante do consórcio. De acordo com a legislação, do total dos recursos financeiros repassados pelo Fundo Nacional de Desenvolvimento da Educação no âmbito do Programa de Alimentação Escolar, no mínimo 45% deverão ser utilizados na aquisição de gêneros alimentícios diretamente da agricultura familiar e do empreendedor familiar rural ou de suas organizações. A prioridade deve ser dada aos assentamentos da reforma agrária, às comunidades tradicionais indígenas, às comunidades quilombolas e aos grupos formais e informais de mulheres. A proposta que permite a compra de alimentos para a rede de ensino por meio de consórcios públicos com verbas repassadas pelo Programa Nacional de Alimentação Escolar já pode seguir ao Senado, a menos que haja recurso para votação antes pelo plenário da Câmara. Da Rádio Câmara, de Brasília, Paula Bittar.
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0: Economia.
1: Fábio Macedo, do Podemos do Maranhão, propõe dobrar de 35 mil para 70 mil reais o valor isento de imposto de renda sobre o ganho obtido com a comercialização de bens. Ele explica que o projeto alcança, por exemplo, a venda de veículos usados.
2: Para impedir que o novo teto de R$ 70 mil perca valor com o passar dos anos, o texto determina reajuste anual pelo IGPM, índice que mede a variação de preços. Fábio Macedo argumenta que o limite atual não é corrigido desde 2005, o que aumenta a tributação por causa da inflação.
1: Júlio César, do PSD do Piauí, quer ampliar os mecanismos de regularização de dívidas tributárias e não tributárias com a União. Ele apresentou projeto que permite descontos sobre multas, juros e encargos e amplia, em casos específicos, o prazo de pagamento para até 240 meses.
2: De acordo com Júlio César, a proposta estabelece condições diferenciadas conforme a capacidade de pagamento do devedor, incluindo pessoas físicas, MEIs e pequenas empresas. O texto ainda prevê a suspensão das cobranças enquanto o pedido de transação estiver em análise.
1: Rodrigo de Castro, do União de Minas Gerais, defende a aprovação de projeto que muda a forma de financiamento da conta de desenvolvimento energético, usada para bancar benefícios do setor elétrico. Hoje, parte dos recursos é arrecadada por meio da tarifa de luz paga pelos consumidores.
2: Rodrigo de Castro explica que o projeto transfere esses recursos para o orçamento da União. Ele explica que, com a mudança, os subsídios do setor elétrico passam a depender dos recursos previstos anualmente e aprovados pelo Congresso Nacional.
0: Saúde.
1: Comissão de Saúde aprova a criação da Política Nacional de Saúde na escola. A repórter Sofia Peçanha tem os detalhes.
4: A Comissão de Saúde da Câmara dos Deputados aprovou o projeto que cria a Política Nacional de Saúde na escola. O objetivo é fortalecer a integração entre as áreas de saúde e educação para promover ações de prevenção de doenças, promoção e atenção à saúde dos estudantes e educação básica pública. Segundo o texto, a política prevê a promoção da saúde e da cultura da paz, o enfrentamento de vulnerabilidades que possam comprometer o desenvolvimento escolar, o fortalecimento da participação da comunidade e a ampliação da comunicação entre escolas e serviços de saúde. Durante a votação, a relatora, a deputada Ana Paula Lima, do PT de Santa Catarina, destacou que a iniciativa fortalece ações já desenvolvidas no ambiente escolar e constrói uma população saudável e consciente.
9: Prevenir não somente as doenças transmissíveis, mas a questão da saúde mental, da cultura da paz, de evitar, por exemplo, que os adolescentes entrem, né, em algum tipo de vício, como vício de fumo, drogas, álcool, e principalmente para trabalhar o esquema de vacinação. E isto é importante relacionar, porque eles também vão comunicar às suas famílias e à comunidade que as vacinas salvam vidas.
4: O texto aprovado, apresentado pela relatora, ampliou a possibilidade de participação na política para escolas privadas, comunitárias, confessionais e filantrópicas de educação básica.
9: Considerando que desafios como a promoção de saúde mental, a segurança alimentar e nutricional e a atualização do calendário vacinal atinge todos os estudantes, independente da natureza administrativa da escola. Propomos ampliar o alcance da política também às instituições privadas, comunitárias, filantrópicas.
4: A relatora incluiu também no projeto ações específicas de prevenção ao uso de cigarros eletrônicos e outros produtos que contenham nicotina. A medida reforça ações de combate ao tabagismo convencional e a prevenção de doenças crônicas não transmissíveis. O projeto determina ainda que o compartilhamento de informações entre escolas e serviços de saúde observe as regras de proteção de dados pessoais e o sigilo profissional, além de reforçar ações de atualização do calendário vacinal dos estudantes, com participação da comunidade escolar nas atividades de promoção da saúde. A proposta aprovada determina que a Política Nacional de Saúde na Escola observe as diretrizes do Programa Saúde na Escola já existente no governo federal, sendo facultativa para estados, Distrito Federal e municípios. Da Rádio Câmara de Brasília, Sofia Peçanha.
2: Projeto de Fábio Choquete, do União de Santa Catarina, cria a Política Nacional de Atenção ao Diagnóstico Tardio do Transtorno do Espectro Autista. O objetivo, segundo o autor, é garantir acolhimento, atendimento integral e direitos a pessoas identificadas na adolescência, na vida adulta ou na velhice.
1: O projeto de Fábio Choquete prevê atendimento multiprofissional, apoio às famílias e capacitação de especialistas. A proposta também incentiva campanhas de conscientização, pesquisas e ações para ampliar a inclusão social, educacional e profissional de pessoas diagnosticadas.
2: Flávia Moraes, do MDB de Goiás, defende a aprovação de projeto que inclui nas ações em saúde previstas pelo governo federal o controle de dispositivo eletrônico para fumar, os chamados vapes. Ela reforça a necessidade de iniciativas de prevenção contra o câncer de pulmão.
10: uma das causas mais recorrentes é a utilização de cigarros e agora principalmente os vapes, os cigarros eletrônicos, que para muitos é reconhecido como cigarro que não faz mal, mas pelo contrário, é muito mais prejudicial do que o cigarro convencional. Então nós temos aí projeto que combate a utilização, a comercialização, a fabricação dos vapes no Brasil. Nós criamos, e já é lei, esse já foi aprovado, o Agosto Branco, que é o mês de prevenção ao câncer de pulmão.
1: Flávia Moraes ressalta que o projeto também tipifica como crime contra a saúde pública a fabricação, importação, comercialização, distribuição, armazenamento, transporte e propaganda de dispositivos eletrônicos para fumar.
0: Presidência.
2: O presidente da Câmara defende soberania do país na área de saúde. Hugo Mota participou de eventos sobre o tema e a repórter Silvia Munhato acompanhou.
13: O presidente da Câmara dos Deputados, Hugo Mota, disse nessa quarta-feira que não há soberania nacional sem soberania sanitária. Ele discursou no 5º Fórum Saúde, uma parceria da Esfera Brasil e da farmacêutica EMS.
14: Não há soberania nacional plena sem soberania sanitária. Um país que depende do exterior para produzir medicamentos, insumos e tecnologias de saúde é um país vulnerável. Isso a pandemia nos ensinou de forma dura e desse aprendizado nós não podemos esquecer.
13: Segundo Mota, a saúde é um direito constitucional, mas também um pilar estratégico da economia. E citou várias iniciativas na área aprovadas pela Câmara nos últimos tempos, como o programa Agora Tem Especialistas e a regulamentação da reforma tributária, que assegurou o tratamento diferenciado para medicamentos e dispositivos médicos.
14: Temos trabalhado por um ambiente que combine segurança jurídica, competitividade e inovação. Nesse sentido, o marco das pesquisas clínicas colocou o Brasil em novo patamar de atração de investimentos.
13: O presidente da Câmara também destacou a análise do projeto que regula o uso da inteligência artificial. Segundo ele, a Câmara está empenhada em entregar ao Brasil uma regulação equilibrada, que assegure direitos e, ao mesmo tempo, estimule a pesquisa e o desenvolvimento da inteligência artificial e de suas aplicações. Da Rádio Câmara de Brasília, Silvia Munhato.
0: Justiça.
1: Samuel Viana, do União de Minas Gerais, apresentou o projeto que reforça as prerrogativas dos advogados no acesso a certidões e informações de documentos nos órgãos públicos. A proposta obriga a administração a receber os pedidos com prazo para resposta e justificativa em caso de negativa.
2: Samuel Viana considera que a medida reduz obstáculos burocráticos que podem prejudicar a defesa dos cidadãos. O texto classifica como violação de prerrogativa profissional a recusa injustificada, a omissão de resposta ou a negativa sem fundamento legal.
1: Aline Gurgel, do União do Amapá, defende a criação de uma política nacional para aumentar a segurança de recém-nascidos em maternidades e hospitais. O projeto da deputada prevê medidas para evitar o desaparecimento, a troca, o sequestro ou a retirada indevida de bebês.
2: Entre as medidas, Aline Gurgel cita dispositivos de monitoramento, controle de acesso às áreas de internação e protocolos específicos para auto-hospitalar. A proposta também prevê que o Ministério da Saúde estabeleça regras nacionais de prevenção e resposta a ocorrências.
0: Segurança Pública.
1: Proposta veta condenados por agressão contra mulheres de prestar concurso público e ocupar cargos comissionados na administração pública. Autor da matéria, Bebeto, do PP do Rio de Janeiro, defende a necessidade de endurecer o combate à violência de gênero.
15: Isso vem de encontro ao aumento do feminicídio, aumento das agressões contra as mulheres, mesmo com medida protetiva. O agressor de mulher hoje no Brasil, ele não tem medo da lei. Ele não tem medo, ele continua praticando com medida protetiva. Existe a maioria, 70% hoje dos mandatos de busca e apreensão, mandato de prisão, é a Lei Maria da Penha no Rio de Janeiro. porque os agressores de mulheres não têm limite.
2: O parlamentar também cita dados sobre violência contra a mulher no Rio de Janeiro, especialmente na Baixada Fluminense. Bebeto conclui que o projeto pretende ampliar punições e criar mecanismos de restrição para os autores de agressões.
1: Projeto de Andra Moura, do União de Sergipe, autoriza o juiz a decretar a prisão preventiva por iniciativa própria em situações de extrema urgência. A proposta permite a prisão sem pedido prévio da polícia ou do Ministério Público quando houver risco à vida da vítima ou de testemunha.
2: De acordo com Yandra Moura, a mudança busca dar resposta rápida em casos de crimes hediondos ou violência doméstica contra vulneráveis. Para ela, a atuação do juiz evita que a burocracia prejudique a proteção.
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